0: possível início das negociações para um acordo de comércio entre Mercosul e Japão.
1: Eu fico muito feliz com essa perspectiva virtuosa de um acordo Japão-Mercosul. E além dessa boa notícia do Mercosul, eu espero que possamos produzir boas notícias na relação bilateral Brasil-Japão.
0: No fim da tarde, o presidente Lula se reuniu com a presidente da Comissão Europeia, Ursula von der Leyen, e com o presidente do Conselho Europeu, Antônio Costa. Eles trataram de medidas restritivas adotadas por países da Europa contra produtos brasileiros e acertaram a criação de uma comissão entre o Itamaraty e os representantes do bloco europeu para identificar as dificuldades e buscar soluções. Também nesta terça-feira, o presidente Lula participou de um jantar com todos os chefes de Estado e de governo que estão em Evian para as reuniões do G7. De Evian Leban, na França, Luana Karen.
2: E ainda durante os trabalhos do G7, o presidente Lula e o diretor-geral da Organização Mundial da Saúde, Tedros Adhanom, divulgaram uma carta pedindo que os líderes das maiores economias do mundo apoiem a conclusão do Acordo Global sobre Pandemias.
3: O acordo foi aprovado em 2025, mas um ponto extra ainda precisa ser discutido para ele entrar em vigor.
2: O Brasil preside essas negociações que tratam da adoção do anexo de acesso a patógenos e partilha de benefícios.
3: O foco é garantir a troca de informações sobre vírus, bactérias e outros agentes com potencial para se tornarem novas pandemias.
2: Além disso, é preciso garantir que países em desenvolvimento tenham acesso a vacinas e tratamentos de forma justa do que ocorreu com a pandemia de Covid-19.
3: Garantir mobilidade e proteger áreas ambientais são desafios das obras de pavimentação da BR-319, que atravessa uma das regiões mais sensíveis da Amazônia.
2: A rodovia conecta Manaus a Porto Velho e é a única via terrestre que liga a capital do Amazonas com o restante do país.
3: Com investimento de 20 bilhões de reais, o governo do Brasil vem adotando um modelo inédito, que deve servir de referência.
2: São medidas especiais para assegurar proteção ambiental e reduzir o isolamento logístico da região.
4: Uma rodovia que representa um dos maiores desafios de infraestrutura do país. A BR-319, responsável por conectar o Amazonas ao restante do Brasil por via terrestre, recebe um novo modelo de gestão. A ideia é unir mobilidade, desenvolvimento e preservação da floresta. Em Brasília, representantes do governo do Brasil apresentaram as medidas especiais previstas. O plano prevê ações de proteção ambiental, monitoramento territorial, reforço da fiscalização e regularização de terras na área de influência da rodovia. A secretária executiva do Ministério do Meio Ambiente e Mudança do Clima, Ana Flávia de Sena Franco, explica que todo o trabalho feito pelo governo vai transformar a BR-319 em um modelo de desenvolvimento e preservação ambiental.
5: Nosso objetivo é fazer do processo de repavimentação da rodovia um modelo de gestão e controle ambiental com participação das comunidades, respeito aos saberes tradicionais, recuperação de área degradada, geração de emprego e renda para a população por meio do fortalecimento das cadeias da bioeconomia.
4: O plano prevê melhorias nos 877 quilômetros da BR-319. As medidas de proteção ambiental incluem a ampliação de áreas protegidas, ações de resgate da fauna e criação de estruturas de passagem para animais, além do reconhecimento e demarcação de terras indígenas e ações de regularização fundiária. Entre as medidas de infraestrutura estão a substituição de 52 pontes de madeira e a manutenção permanente da rodovia. A previsão é implantar também sistemas de monitoramento com implantação de portais de fiscalização, brigadas de combate a incêndios e bases integradas de órgãos públicos. Para o diretor-presidente da Infra SA, Jorge Bastos, trata-se de um modelo inovador e único no mundo.
6: É uma coisa inovadora, não tem nada igual no mundo, é de suma importância não só para o Brasil, mas para o mundo inteiro, a gente mostrar como pode ser sustentável uma rodovia dentro da selva amazônica.
4: O modelo prevê um contrato único de 20 anos, renovável por mais 15. A assinatura do contrato deve acontecer em dezembro de 2027. A expectativa é transformar a BR-319 em referência de integração regional com proteção da Amazônia e presença permanente do poder público na região. Reportagem Pablo Mundim.
3: O programa Move Brasil foi criado pelo governo federal para estimular a troca da frota brasileira por veículos mais modernos, eficientes

0: seguros e menos poluentes.
1: Inicialmente, o programa teve foco em caminhões e ônibus, que nós falamos aqui na Voz do Brasil.
0: Na última sexta-feira, foi lançada a versão voltada para ajudar entregadores a comprarem novas motos, bicicletas elétricas e veículos semelhantes.
1: Hoje nós vamos falar do Move Brasil, voltado para taxistas e motoristas de aplicativos.
0: A partir dessa sexta-feira, eles poderão solicitar o financiamento de novos veículos junto a instituições financeiras. Luciana Colares de Holanda explica.
2: Juros abaixo da metade dos valores encontrados no mercado e melhores prazos para pagar. Esses são os benefícios que o programa Move Aplicativos oferece para taxistas e motoristas de aplicativos adquirirem veículos novos. As condições especiais de financiamento valem para carros de até R$150 mil e que atendam critérios de sustentabilidade, como os flex, híbridos e elétricos. Wallace Moreira, secretário de Desenvolvimento Industrial, Inovação, Comércio e Serviços, detalha as vantagens do programa.
3: Para além de proporcionar a possibilidade de renovação de frota, de descarbonização, ela também dá ao trabalhador melhores condições de trabalho, de vida e de adquirir uma propriedade a uma taxa de juros que está abaixo da metade do mercado. A taxa de juros hoje de mercado gira em torno entre 24% e 28%, dependendo do perfil. Hoje, essa taxa de juros é de 12,5% para homem e 11,5% para as mulheres.
2: Uma pesquisa do IBGE, divulgada no ano passado, mostra que quase 2 milhões de pessoas trabalhavam como motoristas de automóvel no Brasil em 2024. Para Simone Almeida, motorista de aplicativo há quase 10 anos, não fosse por essas condições facilitadas de pagamento, seria impossível trocar de carro.
4: Hoje, nas condições atuais, sem o programa Move Brasil, a gente não consegue adquirir esse veículo para ter um rendimento melhor. E é conforto também do passageiro. O passageiro entra ali e quanto mais estrelas você tem, quanto mais bem avaliado você é, mais você recebe corridas pelas plataformas.
2: Em maio, o presidente Lula assinou uma medida provisória que destina até 30 bilhões de reais para o programa. Podem participar motoristas de aplicativos com cadastro ativo há pelo menos 12 meses que tenham realizado ao menos 100 corridas nesse período na mesma plataforma, além de taxistas em atividade. Para participar, é só acessar a plataforma oficial gov.br/movebrasil e autorizar o uso dos dados necessários para análise de elegibilidade. E ainda esta semana, a partir de 19 de junho, os motoristas habilitados poderão escolher veículos e procurar uma instituição financeira credenciada para solicitar o financiamento. Reportagem Luciana Colares de Holanda.
1: Doenças do pulmão, do coração, maior incidência de câncer.
0: A lista de prejuízos na saúde é grande para quem fuma.
1: Segundo a Organização Mundial da Saúde, o tabaco mata mais de 8 milhões de pessoas no mundo por ano.
0: O SUS oferece todo o tratamento de graça para quem deseja parar de fumar. E a busca por ele tem crescido nos últimos anos.
5: O servidor público Frederico Pereira fuma há mais de 30 anos. Ele está em tratamento no Hospital Universitário de Brasília por causa da bronquite e do início de um enfisema pulmonar. E fala sobre a dificuldade que é abandonar o cigarro.
6: Não desisti ainda dessa luta e dessa tarefa, até porque é uma necessidade de saúde.
5: Parar de fumar vai muito além de abandonar um hábito. A dependência da nicotina provoca sintomas físicos e emocionais que podem dificultar o processo. Por isso, muitas vezes é necessário acompanhamento médico. O Sistema Único de Saúde oferece tratamento completo para quem deseja parar de fumar. A chefe de controle do tabagismo do Instituto Nacional de Câncer, INCA, Maria José Giongo, detalha esse atendimento.
7: Então, essa pessoa ela vai ser acolhida na unidade de saúde, né? Esse tratamento ele pode ser individual ou em grupo. Caso seja necessário que essa pessoa, que esse cidadão, se utilize de medicamentos para auxiliá-lo no processo de cessação, então ele vai receber esse medicamento também de forma gratuita. Então, as equipes das unidades de

0: saúde dispõe de uma equipe ali multiprofissional que vai dar toda assistência para a pessoa que deseja parar de fumar.
1: E a procura por tratamento tem crescido. A distribuição de remédios no SUS aumentou 138% entre

0: necessárias para a saúde. No Brasil, 477 pessoas morrem a cada dia por causa do tabagismo. O professor e pneumologista do Hospital Universitário de Brasília, Ricardo Martins, fala sobre os malefícios do cigarro.
1: O cigarro é a principal causa evitável de doença no mundo. No campo das doenças respiratórias, são as doenças do tipo bronquite, enfisema, câncer de pulmão, que nos preocupa bastante, né? E doenças também da área do coração, né?
0: Quem deseja parar de fumar pode procurar uma unidade básica de saúde e verificar onde o tratamento é oferecido em seu município. Reportagem Márcia Fernandes.
2: Atenção, estudantes que já se inscreveram no Exame Nacional do Ensino Médio e ainda não realizaram o pagamento da taxa de inscrição.
3: Os candidatos não isentos devem pagar o valor de R$ 85,00 até amanhã. Sem ela, a inscrição não é válida.
2: O Enem é a principal porta de entrada para o ensino superior no Brasil.
3: O exame é válido para ingresso em universidades por meio do Sisu, ProUni e Fies e também em faculdades no exterior.
4: Termina nesta quarta-feira, 17 de junho, o prazo para pagamento da taxa de inscrição do exame. O valor é de R$ 85,00 e pode ser pago por boleto, Pix, cartão de crédito ou débito em conta, conforme a instituição financeira. Não precisam pagar a taxa os estudantes que tiveram a isenção aprovada pelo Instituto Nacional de Estudos e Pesquisas Educacionais, Anísio Teixeira, o INEP, como alunos do terceiro ano do ensino médio da rede pública, participantes do programa PEDMEIA e pessoas inscritas no cadastro único que atendam aos critérios do edital. Os candidatos que solicitaram atendimento especializado vão poder consultar o resultado do pedido a partir de 26 de junho na página do participante. Acesse em enem.inep.gov.br/participante. Com redação de Lucília Araújo, Dilson Santa Fé, para a Voz do Brasil.
2: Avanço na inclusão educacional de estudantes com deficiência beneficiários do benefício de prestação continuada.
3: O BPC registrou o maior índice de sua história de crianças e adolescentes entre 0 e 18 anos matriculados, 83% em 2024.
2: Em 2008, apenas 21% dos beneficiários estavam matriculados.
5: Mãe de dois filhos, a Raimunda de Oliveira Souza, conta que trabalhava como doméstica para pagar as contas de casa, até que em 2018 viu sua vida mudar após o filho mais novo, Davi, com então 7 anos, ser diagnosticado com transtorno do espectro autista.
6: Ele, quando na idade de criança, né, de creche, né, que ele foi de creche, eu comecei a perceber alguns detalhes que eu achava diferente, assim, diferenciado das outras crianças, né? Aí, quando chegou no período dele ir para a escola normal, no ensino fundamental, né? Logo no primeiro ano, a professora já me chamou para conversar. Falou só, o Davi, ele é assim, é dessa forma, então é melhor você procurar um médico, né? Fazer uns testes, né? Uma consulta. Né?
5: O diagnóstico significou apenas o início de uma batalha solitária para Raimunda, que passou a dedicar todo o seu tempo ao tratamento do filho. Sem muita escolha, ela conta que teve que deixar o emprego remunerado e recorreu ao benefício de prestação continuada. Desde 2022, o BPC, no valor de um salário mínimo por mês, serve para cobrir gastos com medicamentos, alimentação e escola. O estudo, ela garante, é um item indispensável na rotina.
6: Tira notas razoáveis, mais para boa, né? Porque tem a mãe aqui que fica no pé, né? Ensinando da maneira que eu posso, que eu também não tenho também lá estudo, mas eu faço o que eu posso, né? E educadora social, que também eu sempre corro atrás, eu cobro na escola, eu sou aquela mãe mesmo que cobra. Se eu tô vendo que tá alguma coisa errada, eu vou lá na escola, converso, eu sei das minhas obrigações, eu sei dos direitos que ele tem, então eu vou atrás.
5: E não é só a Raimunda que se preocupa com a educação do filho. Em 2024, o benefício de prestação continuada registrou o maior índice da história de crianças e adolescentes beneficiários matriculados. Dos mais de 870 mil beneficiários, 83% estavam na escola. Em 2008, eram apenas 21%. Os dados são do Ministério do Desenvolvimento e Assistência Social, Família e Combate à Fome. Para João Paulo Santos, consultor jurídico do Ministério, o resultado mostra o compromisso do governo em ampliar o acesso à educação e reforçar o acompanhamento permanente da política pública.
7: O BPC na escola é um serviço específico do suas

0: do Sistema Único de Assistência Social, que passa a auxiliar, a tentar colocar todos os beneficiários do BPC em idade escolar, ou seja, pessoas com deficiência, né, não são idosos, são pessoas com deficiência, jovens e crianças, na escola, frequência escolar para essas pessoas, que é um processo de inclusão que não é fácil, né, um processo de inclusão que precisa ser realizado no cotidiano.
1: Mais de 6 milhões e 500 mil pessoas recebem hoje o benefício de prestação continuada. Desse total, aproximadamente 58% são pessoas com deficiência e 42% são idosos. São beneficiários aqueles em famílias com renda igual ou menor que 1/4 do salário mínimo por pessoa, ou R$ 379,50 por mês. Reportagem Gabriela Noronha.
2: Junho é o mês das festas juninas e as autoridades acendem um alerta para uma prática que, além de perigosa, é ilegal.
3: Soltar balão é crime ambiental no Brasil, com pena de até 3 anos de prisão, além de multas.
2: A prática é um perigo real. Provoca incêndios em florestas e casas e causa apagões nas redes elétricas e pode prejudicar também o voo de aviões.
4: Nesta época do ano, a soltura ilegal de balões triplica, segundo a Força Aérea Brasileira. Entre 2019 e 2024, foram quase 4.500 ocorrências em todo o país. E para identificar os culpados, o tenente Tauan faz um apelo para a população.
5: A gente acredita que por meio da conscientização da população, e a partir da não soltura e nenhum incentivo e a divulgação dessa prática na internet, o compartilhamento dessas atividades também por WhatsApp, te imagina que com a contribuição da população, a gente reduzirá o risco dessa recorrência e preservará, portanto, a segurança de todos.
4: Esta prática é crime, previsto na Lei 9.605 de 1998, com pena de 1 a 3 anos de detenção e multa, além de crime ambiental, pelo potencial de causar incêndios e destruição.
2: Ana Gabriela Salles, para a Voz do Brasil.
3: A Caixa Econômica Federal começa amanhã a fazer os pagamentos do Bolsa Família deste mês.
2: Esta semana serão pagos os beneficiários com o NIS final 1, 2 e 3, na quarta, quinta e sexta-feira.
3: Ao longo da semana que vem, serão feitos os pagamentos para os beneficiários com os números finais de 4 a 8.
2: E nos dias 29 e 30 de junho, os pagamentos para quem tem NIS final 9 e 0.
3: Para beneficiários de municípios que tiveram situação de emergência ou calamidade declarada, o pagamento será feito integralmente amanhã, independente do número do NIS.
2: Ao todo, cerca de 19 milhões e 300 mil famílias recebem o Bolsa Família.
3: O comércio varejista do país continua em ritmo de crescimento no mês de abril na comparação anual.
2: Segundo dados do IBGE, as vendas registraram alta de 1% em relação ao mesmo período do ano passado.
3: E o resultado positivo se estende para o acumulado do ano, que soma avanço de 2%.
6: O comércio varejista brasileiro mantém trajetória positiva em 2026, com crescimento de 2% no acumulado do ano e alta de 1,5% nos últimos 12 meses. Os dados do Instituto Brasileiro de Geografia e Estatística, o IBGE, mostram que, apesar de uma redução de 1,5% nas vendas em abril, na comparação com março, o setor avançou 1% frente a abril de 2025. Entre os destaques positivos estão os segmentos de equipamentos e materiais para escritório, informática e comunicação, que cresceram 6,5% em relação a abril do ano passado. Artigos farmacêuticos, médicos, ortopédicos e de perfumaria, com alta de 4,5%. Móveis e eletrodomésticos, com aumento de 2,6%. Combustíveis e lubrificantes, com 1,6%. E supermercados, alimentos, bebidas e fumo, com crescimento de 0,9%. O comércio varejista ampliado, que inclui veículos, materiais de construção e atacado especializado de alimentos, também apresentou resultado positivo na comparação anual, com alta de 1,4% em abril. No acumulado de 2026, o segmento registra crescimento de 1,8%. O desempenho positivo alcançou diversas regiões do país. Na comparação com abril de 2025, 20 das 27 unidades da federação registraram aumento nas vendas do varejo, com destaque para Pernambuco, Tocantins e Distrito Federal. Os números indicam avanço em áreas importantes da economia, com setores de consumo

0: essencial e de bens duráveis, contribuindo para a manutenção do crescimento do comércio brasileiro.
1: Claudimário Carvalho, para a Voz do Brasil.
2: Essas foram as notícias do Governo do Brasil.
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3: Fique agora com as notícias do Poder Judiciário e do Congresso Nacional. Boa noite.
2: Boa noite para você e até amanhã.
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6: Primeira turma do STF condena Eduardo Bolsonaro por tentativa de interferência em julgamento sobre golpe de Estado. STJ decide que espólio e herdeiros de aposentado com doença grave podem pedir restituição do imposto de renda pago indevidamente. Justiça do Trabalho e órgãos parceiros organizam atendimento à comunidades indígenas no Amapá. Boa noite, eu sou Walter Lima. Por unanimidade, a primeira turma do STF condenou Eduardo Bolsonaro pelo crime de coação no curso do processo. A acusação sustentou que ele teria atuado junto a autoridades norte-americanas para pressionar ministros do STF e influenciar o julgamento de ações envolvendo o pai dele, o ex-presidente Jair Bolsonaro. O relator do caso, ministro Alexandre de Moraes, entendeu que houve tentativa de constranger a atuação da corte por meio de sanções e pressões internacionais. Eduardo Bolsonaro foi condenado a 40 anos e dois, ou seja, foi condenado a 4 anos e 2 meses de prisão no semiaberto, mais 50 dias multa. Se aposentado com doença grave não foi isento de imposto de renda e pagou mais do que deveria após a morte dele, tanto o espólio como os herdeiros podem pedir na justiça a devolução do valor pago indevidamente. Esse entendimento é do STJ. Fátima Uchoa.
7: O espólio de uma aposentada com câncer de mama buscou o reconhecimento da isenção de imposto de renda prevista em lei e a restituição dos valores descontados indevidamente da aposentadoria dela. A Justiça do Rio Grande do Sul extinguiu o processo sem resolução do mérito. Já o relator na segunda turma do STJ, ministro Teodoro Silva Santos, considerou que, embora a isenção por doença grave tenha natureza pessoal, a restituição possui caráter patrimonial e pode ser transmitida aos herdeiros. Assim, um colegiado determinou que os autos retornassem ao Tribunal Estadual para prosseguimento do julgamento da apelação sobre o pedido de restituição.
6: Justiça do Trabalho e órgãos parceiros organizam últimos detalhes para começar o atendimento a comunidades indígenas no Amapá. Rafael Silva.
8: Começam amanhã os serviços levados pela 4ª Itinerância Cidadania aqui com você, a aldeia Manga, no município de Oiapoque, extremo norte do estado. Desde domingo, equipes da Justiça do Trabalho e de órgãos parceiros se organizam na região. Hoje estão sendo montadas as estruturas e revisados os últimos detalhes para atendimentos sobre questões trabalhistas e previdenciárias, serviços de saúde, regularização de documentos e muito mais. E tudo isso de graça para os moradores da região.
6: O TSE recebeu representantes da Confederação Nacional do Comércio de Bens, Serviços e Turismo para inspecionar os códigos-fonte da urna eletrônica e dos sistemas eleitorais. É a terceira instituição fiscalizadora a visitar o TSE. Fábio Ruas.
9: O representante da Confederação Nacional do Comércio foi recebido pela equipe da Secretaria de Tecnologia da Informação do TSE. Os técnicos do tribunal tiraram dúvidas e abriram o código-fonte para vistoria. Yuri Cavalcante, especialista em tecnologia da informação da CNC, elogiou a iniciativa do TSE de realizar o ciclo de transparência das eleições 2026. Já fizeram a vistoria o Partido União Brasil e o Senado Federal.
6: Ministérios Públicos Federal e de São Paulo pedem a anulação de nova licença do pré-sal por risco de agravamento da crise climática. Estima-se que a extração e o uso dos combustíveis fósseis resultem no lançamento de mais de 3 bilhões e 800 milhões de toneladas de gás carbônico na atmosfera. Vanessa Pereira.
10: A nova licença

0: corresponde à etapa 4 do pré-sal, a nova fase de exploração de óleo e gás natural na Bacia de Santos, em São Paulo, prevista para começar entre 2026 e 2032. O objetivo da ação é que a licença seja definitivamente anulada e que o IBAMA seja proibido de conceder novos avais até que a Petrobras cumpra os diversos requisitos que estão em aberto, como a complementação dos estudos ambientais e a comprovação da compatibilidade da etapa 4 com compromissos assumidos pelo Brasil e pela empresa na redução de emissão de gases do efeito estufa.
1: 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Boa noite.
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4: Eu sou Paula Groba.
5: E eu sou Humberto Pinheiro.
4: E estes são os destaques de hoje do Jornal do Senado, que começa agora.
5: Senado aprova projeto que reconhece pós-graduação como formação continuada de professores.
4: Avança a proposta que acaba com soltura automática de presos por atraso na revisão de prisões preventivas.
5: Aprovada a criação da Universidade Federal do Esporte.
4: Boa noite.
5: Boa noite.
4: Cursos de especialização, mestrado e doutorado poderão passar a contar oficialmente como formação continuada dos professores da educação básica pública.
5: O plenário aprovou um projeto que atualiza a Lei de Diretrizes e Bases da Educação para reconhecer essas qualificações como parte do aperfeiçoamento profissional dos educadores. Repórter Douglas Castilho.
6: Estão amparados pela proposta as especializações e também as pós-graduações, como mestrado e de doutorado, inclusive com a garantia de licença remunerada já prevista na Lei de Diretrizes e Bases da Educação, sem a criação de novos gastos para o Estado. A relatora da proposta, a senadora professora Dorinha Seabra, do União do Tocantins, ressaltou a importância da proposta.
7: Trata-se de reconhecer que o professor não é apenas receptor de conhecimento produzido pela academia, mas ele também é agente capaz de produzir saberes a partir da sua experiência profissional.
6: A pesquisadora Flávia Monteiro, professora da Faculdade de Educação da Universidade Federal Fluminense, reforçou o papel e a necessidade da formação continuada na área da educação.
8: Isso representa um avanço e fortalece também a compreensão de que a formação de professores, ela deve ocorrer ao longo de toda a carreira.
6: O Plano Nacional de Educação, que é o principal instrumento de planejamento estratégico da educação no Brasil, estabeleceu a meta de que até 2034, 70% dos professores da rede pública tenham alcançado o nível de pós-graduação. A proposta vai à sanção presidencial.
4: O presidente do Senado Federal, Davi Alcolumbre, negou ter recebido 30 milhões de dólares do dono do Banco Master, Daniel Vurcaro, por meio de uma conta no exterior, ao repudiar a informação publicada em reportagem na última semana pela revista Veja. O parlamentar disse que as acusações são falsas e declarou que a situação representa não apenas um ataque pessoal, mas atinge também a imagem institucional do Poder Legislativo.
5: Davi Alcolumbre ainda defendeu a apuração da origem das informações divulgadas e afirmou que adotará todas as medidas legais e judiciais para esclarecer o caso. O senador enfatizou que não aceitará tentativas de intimidação ou constrangimento e criticou a divulgação de acusações sem provas.
9: Não podemos permitir que isso se torne uma prática normal no nosso país. Não podemos admitir que autoridades públicas, instituições ou qualquer cidadão sejam desmoralizados com base em fatos inventados e acusações absolutamente sem nenhuma prova.
4: Um atraso da justiça deve ser suficiente para colocar um preso em liberdade? Essa é a discussão por trás de um projeto aprovado pela Comissão de Segurança Pública do Senado.
5: A proposta acaba com a possibilidade de soltura automática quando houver demora na revisão periódica da prisão preventiva. O texto, que segue o

0: Entendimento dos tribunais superiores ainda será analisado pela Comissão de Constituição e Justiça. Repórter Bruno Lourenço.
1: A Comissão de Segurança Pública analisou 3 projetos de lei que tratavam de regra que considerava ilegal a prisão preventiva caso o juiz não revisasse a necessidade da medida a cada 90 dias. A redação aprovada determina que o atraso na revisão não gera liberdade automática. Antes de qualquer decisão, o Ministério Público deverá ser obrigatoriamente ouvido e o ônus de pedir a reavaliação passará a ser da parte interessada, como explicou o relator, senador Fabiano Contarato, do PT do Espírito Santo.
2: Concordamos que, uma vez decorrido o prazo para a reavaliação da prisão, se mostra adequada e necessária a prévia oitiva do Ministério Público sobre a manutenção da medida ou a soltura do preso, uma vez que essa previsão prestigia o princípio acusatório que orienta o processo penal.
1: O senador Sérgio Moro, do PL do Paraná, lembrou que a soltura automática não constava no texto original do pacote anticrime enviado por ele quando era ministro da Justiça, tendo sido incluída durante a votação na Câmara dos Deputados.
3: Aí isso foi enxertado pro lobby pró-crime, infelizmente, de alguns parlamentares lá na Câmara dos Deputados. E foi aprovada essa aberração que sugere que a prisão cai automaticamente, que é o sonho dos vorcaros da vida, inclusive.
1: O projeto aprovado também amplia para 180 dias o prazo de revisão nos casos em que o preso já tenha sido condenado em primeira instância. O relator justificou que a medida é razoável diante da estrutura enxuta e da falta de capilaridade dos tribunais de segunda instância.
4: E o senador Sérgio Moro, do PL do Paraná, defendeu o endurecimento das leis de combate ao crime organizado ao afirmar que propostas nessa área têm enfrentado resistência do governo federal. Segundo ele, medidas como o fim das saídas temporárias de presos e o projeto antifacção avançaram graças à atuação da oposição no Congresso.
0: Moro também comentou a decisão dos Estados Unidos de classificar o PCC e o Comando Vermelho como organizações terroristas. Na avaliação do senador, a medida pode dificultar a lavagem de dinheiro e o financiamento internacional das facções.
3: É claro que essa designação feita pelos Estados Unidos não resolve todos os problemas. É claro que a tarefa de combater essas organizações é do Brasil, mas é evidente que essa ação do governo norte-americano facilita o nosso trabalho a nível internacional.
4: Já o senador Camilo Santana, do PT do Ceará, defendeu a aprovação da PEC da Segurança Pública pelo Senado. A proposta prevê maior integração entre União, Estados, Municípios e Distrito Federal no combate à criminalidade, com o compartilhamento de informações, uso de tecnologia e ações conjuntas contra o crime organizado.
0: Segundo o parlamentar, a medida fortalece o Sistema Único de Segurança Pública e a cooperação entre as forças policiais. O texto já foi aprovado pela Câmara dos Deputados e aguarda análise do Senado.
5: Porque o crime, ele ultrapassou as fronteiras dos estados, portanto, precisa ter uma coordenação nacional integrada nas informações, na inteligência, na cooperação, e essa PEC da segurança vai permitir que a gente possa dar o avanço necessário que o Brasil precisa em relação a esse tema que aflige a população, que aterroriza a população brasileira.
4: O esporte pode ganhar uma universidade dedicada à formação de profissionais e ao desenvolvimento de políticas públicas para o setor.
0: Os senadores aprovaram uma proposta que cria a Universidade Federal do Esporte. A nova instituição terá como missão produzir conhecimento, qualificar gestores e profissionais e contribuir para o fortalecimento das ações esportivas no país. Os detalhes com Pedro Pincer.
6: Com futura sede em Brasília, a Universidade Federal do Esporte terá entre as finalidades a formação de recursos humanos de excelência, com competências e habilidades para a gestão de políticas públicas de esporte e o incentivo à produção de conhecimento científico e tecnológico aplicado à gestão do esporte e ao treinamento de alto rendimento. Ex-ministro da Educação, o senador Camilo Santana, do PT do Ceará, ressaltou a importância da criação da instituição.
5: O Brasil é uma potência esportiva. Somos um país de talentos extraordinários, mas ainda convivemos com a carência de profissionais qualificados na ciência do esporte, na gestão esportiva, no treinamento de atletas, no paradesporto e nas políticas públicas voltadas à inclusão pelo esporte. A Universidade Federal do Esporte nasce com o potencial de ajudar a preencher esse vazio histórico.
6: Os recursos financeiros para a implantação e manutenção da universidade virão do Orçamento Geral da União, com a possibilidade de auxílios e subvenções por entidades públicas e particulares. O

0: Texto segue agora para a sanção presidencial.
1: E o Senado homenageou 3 pessoas e instituições dedicadas ao cuidado dos mais vulneráveis. Na segunda edição da Comenda Santa Dulce dos Pobres, foram reconhecidos o Instituto da Primeira Infância e Pred de Fortaleza, que atende mais de 4 mil crianças, a religiosa Maria Nilda Cavalcante Rangel e Jorge Eduardo Deister, coordenador da Vila do Pequenino Jesus, em Brasília.
2: Autor da proposta que criou a premiação, o senador Eduardo Girão, do Novo do Ceará, afirmou que a comenda dá visibilidade a exemplos concretos de solidariedade e serviço ao próximo. A comenda Santa Dulce dos Pobres foi criada em 2020 e é concedida anualmente a pessoas e instituições que prestam serviços relevantes na área social da saúde. Edição de Paula Groba e trabalhos técnicos de Eliseu Caires. O Jornal do Senado fica por aqui. Acompanhe agora as notícias da Câmara dos Deputados. Boa noite.
1: Boa noite e até amanhã.
3: Jornal Câmara dos Deputados. Plenário pode aumentar proteção de mulheres contra violência política.
4: Câmara aprova punição para má-fé em processos de violência doméstica.
3: Parlamentares analisam políticas públicas de apoio para a população idosa.
4: Boa noite. Maria do Rosário, do PT do Rio Grande do Sul, elogia o lançamento da Rede Nacional de Proteção e Defesa dos Direitos Humanos da Pessoa Idosa. Segundo a deputada, a medida busca ampliar a dignidade e combater a violência exercida contra a parcela da população que mais cresce no país.
3: Maria do Rosário reforça ainda a necessidade de o Parlamento aprovar medidas focadas no fortalecimento da Política Nacional de Cuidados, na criação de um auxílio financeiro para cuidadores de idosos do BPC e na aprovação da Convenção Internacional sobre o envelhecimento humano.
4: Ranieri Paulino, do Republicanos da Paraíba, chama atenção para o crescimento dos casos de violência contra idosos e defende o fortalecimento das políticas de proteção e cuidado. Ele pede garantia de dignidade e segurança às pessoas em situação de maior vulnerabilidade.
3: Ranieri Paulino ainda destaca a necessidade de ampliar o acesso aos serviços destinados às pessoas com deficiência no interior da Paraíba. Para ele, a descentralização desses atendimentos é fundamental para promover inclusão e assegurar direitos a população que vive fora dos grandes centros.
4: José Ayrton Félix Cirilo, do PT do Ceará, defende mais investimentos em políticas de cuidado e proteção para crianças e adolescentes. O deputado afirma que a falta de atenção, presença e apoio familiar pode comprometer o desenvolvimento integral desde a infância.
3: José Ayrton Félix Cirilo aponta que o orçamento federal ampliou a participação dos recursos destinados a crianças e adolescentes nos últimos anos, mas ainda precisa avançar em áreas como educação, saúde, assistência social, segurança alimentar e proteção de direitos.
5: Votação.
4: Punição para quem agir de má fé durante processos de violência doméstica ou familiar contra a mulher é aprovada na Câmara. Confira os detalhes na reportagem de Sofia Peçanha.
6: A Câmara dos Deputados aprovou o projeto que autoriza os juizados de violência doméstica e familiar contra a mulher a aplicar punições para quem agir de má fé. A proposta é de autoria da deputada Flávia Moraes, foi aprovada pelas Comissões de Defesa dos Direitos da Mulher e de Constituição e Justiça. A medida altera a Lei Maria da Penha, com o objetivo de aplicar sanções para quem agir com deslealdade no curso do processo. Invenção ou distorção de fatos propositalmente e tentativa de prejudicar outra pessoa injustamente são algumas condutas ilegais. A deputada Laura Carneiro, do PSD do Rio de Janeiro, relatora na Comissão de Constituição e Justiça, explicou.
7: A má-fé não ocorre pela simples inexistência de condenação ou falta de prova, mas é caracterizada quando a parte ofensora ou ofendida deliberadamente tenta desrespeitar a justiça utilizando-se de instrumentos ilegais.
6: Pelo texto aprovado, se o juiz entender que alguém agiu de má fé, essa pessoa pode ser punida com multa de até 10 salários mínimos. Durante a votação na Comissão da Mulher, a relatora da proposta, a deputada Silvia Cristina, do PP de Rondônia, concordou que a medida contribui para o bom andamento dos processos e da proteção às mulheres.
8: Consideramos, pois, que tais aperfeiçoamentos ajudarão a evitar excessos e abusos das partes, conferindo maior credibilidade à Lei Maria da Penha e maior prestígio à verdade real, ampliando a proteção de todas nós mulheres brasileiras.
6: Os danos processuais já estão previstos no Código de Processo Civil e ocorrem quando uma das partes, autor ou réu, não age de forma correta. Para essas condutas, o Código prevê penas como multa e indenização à parte com

0: contrária pelos prejuízos que sofreu. Agora, o projeto que aplica punições para quem agir de má fé em casos de violência doméstica e familiar contra a mulher segue para análise do Senado. Da Rádio Câmara de Brasília, Sofia Peçanha.
1: Agricultura. Heitor Xu, do PSD do Rio Grande do Sul, comemora a formatura da primeira turma do projeto Conexão Mulher em Santa Cruz do Sul. A iniciativa reuniu 48 agricultores familiares em atividades voltadas à formação de lideranças femininas e ao fortalecimento da atuação das mulheres no meio rural.
2: Segundo Heitor Xu, o projeto ofereceu capacitação em áreas como cooperativismo, educação financeira e políticas públicas. Para ele, a qualificação e o incentivo à participação feminina contribuem para o desenvolvimento das propriedades rurais, das famílias e das comunidades.
1: Anderson Pinto, do União do Pará, critica operações de fiscalização ambiental realizadas por órgãos federais no estado. De acordo com o parlamentar, pendências fundiárias e burocracia atrapalham os produtores rurais, que, segundo ele, sofrem com a insegurança jurídica.
2: Anderson Pinto defende a ampliação das ações de regularização fundiária e ambiental na Amazônia. Ele argumenta que a definição das propriedades pode reduzir conflitos, garantir segurança jurídica e contribuir para a preservação ambiental e o desenvolvimento da região.
3: Desenvolvimento regional.
1: Ricardo Maia, do MDB, destaca a assinatura de mais de 2 bilhões de reais em convênios entre o governo da Bahia e os municípios para execução de obras. Segundo ele, os recursos serão destinados a áreas como pavimentação, saúde, educação e recuperação de estradas.
2: Ricardo Maia afirma que a transferência de recursos e a realização de convênios fortalecem o municipalismo e ampliam a capacidade de investimento das prefeituras. Ele sustenta que a execução de obras contribui para levar desenvolvimento à população do interior baiano.
1: Pompeu de Matos, do PDT, defende o avanço de investimentos da indústria da celulose no Rio Grande do Sul, com previsão de 27 bilhões de reais. Ele afirma que o empreendimento pode gerar 12 mil empregos, fortalecendo a economia de Barra do Ribeiro, Guaíba, Tapes, Camaquã e Charqueadas.
2: Pompeu de Matos cobra equilíbrio no licenciamento ambiental para que exigências técnicas não impeçam a realização da obra. Ele acredita que o desenvolvimento econômico e proteção ambiental podem caminhar juntos, desde que os órgãos responsáveis adotem critérios razoáveis.
1: Eduardo Veloso, do Solidariedade, lamenta que, em vez de comemorar os 64 anos de emancipação do Acre, seu discurso seja para denunciar o isolamento e o descaso do governo federal com o Estado. Ele cita as estradas intransitáveis e a pobreza da população, que segue sem apoio para crescer.
2: Segundo Eduardo Veloso, o Estado já respondeu por 30% do PIB nacional durante o ciclo da borracha e hoje sofre com as restrições ambientais. Ele defende a abertura de uma rota ligando o Acre ao Peru para encurtar o caminho das exportações brasileiras rumo ao mercado asiático.
1: Homero Rodrigues, do Podemos, homenageia os 100 anos de nascimento de José Carlos da Silva Júnior, apontado como referência empresarial e pública na Paraíba. Ele afirma que o legado do empresário inspira novas gerações pelo compromisso com o desenvolvimento do Estado.
3: Habitação.
2: Charles Fernandes, do PSD da Bahia, comemora a destinação de moradias do programa Minha Casa Minha Vida para Guanambi e cidades vizinhas. Entre os municípios atendidos, ele destaca Pindaí, Malhada, Piripá, Feira da Mata, Ibiaçucê, Sebastião Laranjeiras e Condeúba.
1: Charles Fernandes ressalta que levou ao governo federal a demanda por unidades habitacionais em cidades que ainda não tinham sido contempladas. O deputado assinala que a expansão do programa para cidades do interior contribui para a redução das desigualdades regionais.
3: Economia.
2: Luiz Lima, do Novo do Rio de Janeiro, alega que o Brasil atravessa uma crise econômica marcada pelo aumento do custo de vida, pela alta dos juros e pelo crescimento do endividamento das famílias. Ele afirma que a perda do poder de compra tem afetado diretamente o cotidiano dos brasileiros.
1: Luiz Lima também critica medidas relacionadas às mudanças na jornada de trabalho e argumenta que elas podem ampliar a informalidade. Para ele, o debate econômico deve priorizar ações voltadas à geração de empregos e à recuperação da atividade produtiva.
2: Paulo Guedes, do PT de Minas Gerais, rebate críticas da oposição à política econômica do governo federal. O deputado explica que a taxa básica de juros é definida pelo Banco Central e reforça que o Executivo defende a redução dos juros.
1: Paulo Guedes cita indicadores econômicos e sociais para sustentar a avaliação positiva do governo. Segundo ele, o país registra queda do desemprego, retomada de obras públicas, ampliação de programas sociais e aumento dos investimentos em educação e infraestrutura.
3: Meio ambiente.
2: os deputados aprovaram proposta que inclui abrigos de animais entre os locais de cumprimento.

0: cumprimento da pena de serviços comunitários. O repórter José Carlos Oliveira explica como será a medida.
1: A Câmara dos Deputados aprovou o projeto de lei que inclui os abrigos de proteção animal entre os locais onde poderá ser cumprida a pena de prestação de serviços à comunidade. Esse tipo de punição é previsto no Código Penal como alternativa à prisão para condenações inferiores a 4 anos em crimes de menor impacto, como explica a relatora do texto na Comissão de Constituição e Justiça, deputada Júlia Zanatta, do PL de Santa Catarina.
2: O Código Penal, né, que fala de prestação em hospitais, escolas, orfanatos, de outros estabelecimentos, então essa lei ela vem para alterar e colocar também os abrigos de animais, que são uma realidade da nossa sociedade, inclusive uma realidade de falta de apoio, de mão de obra, porque não é somente uma questão de defesa da proteção animal, é uma questão também de saúde pública, esse cuidado com os animais, né, foram abandonados, animais de rua.
1: Júlia Zanatta prevê dupla vantagem na medida.
2: Isso vai contribuir com a defesa animal, mas também com a ressocialização dessas pessoas que cometeram crimes de menor potencial ofensivo.
1: A proposta original é do deputado Célio Studart, do PSD do Ceará. Da Rádio Câmara de Brasília, José Carlos Oliveira.
3: Segurança Pública. Aloysio Mendes, do Republicanos do Maranhão, registra a prisão de 3 suspeitos de envolvimento no homicídio de um empresário em Imperatriz. O deputado elogia a atuação das forças de segurança do Maranhão, com o apoio de órgãos federais no avanço das investigações.
0: Aloysio Mendes manifesta solidariedade à família da vítima e afirma que a resposta policial ajuda a enfrentar a sensação de impunidade na cidade. Ele espera que as circunstâncias do crime sejam esclarecidas e que os investigados respondam perante a justiça.
3: Justiça.

0: Marcelo Nilo, do Republicanos, critica a condução da compra de respiradores realizada pelo governo da Bahia durante a pandemia. O deputado cobra ainda esclarecimentos sobre os recursos empregados na aquisição desses equipamentos.
1: Marcelo Nilo levanta questionamentos sobre a evolução patrimonial de agentes públicos e faz críticas à condução política do grupo que administra o Estado. Ele defende que as suspeitas sejam apuradas com transparência e responsabilização, caso sejam confirmadas irregularidades.
0: Diante das dificuldades para instaurar a CPMI do Banco Master no Congresso, Carlos Jordi, do PL do Rio de Janeiro, defende a abertura de uma CPI municipal para investigar contratos firmados pelo governo local sem licitações e o envolvimento entre as lideranças políticas e executivos da instituição financeira.
1: Na avaliação do parlamentar, haveria um esquema destinado a encobrir supostos pagamentos de propinas. Carlos Jordi afirma ainda que as fraudes envolvendo empréstimos consignados começaram na Bahia, seguindo para o Rio de Janeiro. Ele defende investigações imediatas e a responsabilização dos envolvidos.
2: Relações Exteriores.
0: Sérgio Turra, do PP do Rio Grande do Sul, manifesta preocupação com a segurança jurídica no país. O deputado observa que a parcialidade do judiciário fere o princípio fundamental do Estado Democrático de Direito.
1: Sérgio Turra cita a decisão da justiça italiana relacionada à extradição da ex-deputada Carla Zambelli para apontar possíveis julgamentos parciais. O parlamentar ressalta que a confiança nas instituições é essencial para a garantia da justiça e da democracia.
2: Política.
0: A Câmara pode votar projeto que aumenta a proteção de mulheres contra a violência política. A ideia é combater a violência quando praticada também contra mulheres que exercem liderança social e política fora de cargos eletivos. Confira na reportagem de Antônio Vital.
3: Está pronto para ser votado no plenário da Câmara projeto que amplia a proteção às mulheres contra a violência política. A proposta inclui na lei que combate a violência política contra a mulher aquelas que exercem liderança social e política fora dos cargos eletivos. De acordo com a proposta, passam a ser abrangidas pela lei mulheres que atuam como defensoras de direitos humanos, líderes comunitárias, dirigentes partidárias, líderes sindicais e integrantes de movimentos sociais. O objetivo é reconhecer que a violência política contra mulheres também ocorre fora do ambiente eleitoral e do exercício de mandatos. O projeto, apresentado pela deputada Dayana Santos, do PCdoB do Rio Grande do Sul, recebeu parecer favorável da relatora, deputada Natália Bonavides, do PT do Rio Grande do Norte, para quem a violência política também atinge mulheres que atuam como lideranças, mesmo sem cargos eletivos. A proposta também altera o Código Eleitoral para considerar crime a prática de assédio, humilhação, perseguição ou ameaça voltadas para impedir ou dificultar campanha eleitoral ou mandato de mulheres. Serão considerados crimes atitudes que configurem menosprezo ou discriminação relacionada à condição da mulher, à cor, raça, etnia, orientação sexual ou identidade de gênero. O projeto ganhou regime de urgência, o que permite que seja votado diretamente no plenário, sem passar pela análise das comissões permanentes da Câmara, mas foi criticado pelo deputado Kim Kataguiri, do Missão de São Paulo, que considerou as medidas protetivas um privilégio.
4: Você vê que na realidade tem alguns jabutis ali de inclusão para proteção especial e privilégios de realidade lideranças que vão ser colocadas acima de cidadãos comuns. Então, líderes de ONGs de direitos humanos, dirigentes partidários, vão ter um atendimento especial da polícia, né? Muitas vezes garantido escolta policial e atenção do Ministério Público, mais do que um cidadão comum.
3: O texto também altera a lei dos partidos políticos para obrigar as legendas a adotarem medidas de prevenção e combate à violência política contra a mulher. Entre essas medidas estão a criação de canais de denúncia e a aplicação de sanções a filiados que praticarem esse tipo de violência. O regime de urgência foi defendido pela deputada Laura Carneiro, do PSD do Rio de Janeiro.
5: O projeto trata apenas de auxiliar nós, mulheres políticas, na nossa luta diária, para que não soframos violência política como sofremos. Talvez os homens não consigam perceber a importância disso para as políticas brasileiras.
3: Ainda não há data para votação no plenário da Câmara do projeto que amplia a proteção às mulheres contra a violência política. Rádio Câmara de Brasília, Antônio Vital.
1: General Girão, do PL do Rio Grande do Norte, defende o endurecimento da legislação para crimes com motivação política. Para ele, é necessário fortalecer as ações de combate ao crime organizado e garantir mais segurança à população e aos agentes públicos.
0: O deputado manifesta preocupação com o avanço da violência no Rio Grande do Norte e destaca o atentado ocorrido em Mossoró contra um vereador e pré-candidato a deputado federal. General Girão também lamenta a morte de um cinegrafista que acompanhava a atividade política.
1: Marcos Polon, do PL de Mato Grosso do Sul, critica a condução do julgamento do

0: ex-deputado Eduardo Bolsonaro, afirmando que o caso representa uma afronta ao devido processo legal. Segundo ele, o processo teria motivações políticas e não observaria princípios fundamentais da justiça.
1: Além disso, Marcos Pollon questiona a atuação do STF e alega que integrantes da corte estariam comprometendo a imparcialidade necessária ao julgamento. O deputado defende que é preciso assegurar segurança jurídica e respeito às regras previstas na Constituição.
0: Benedita da Silva, do PT do Rio de Janeiro, exalta a participação das mulheres na construção da cultura brasileira. A deputada cita relatório do ECAD, que aponta crescimento no número de mulheres cadastradas e no valor distribuído em direitos autorais.
1: Benedita da Silva observa, no entanto, que a desigualdade de gênero ainda persiste no setor musical. A parlamentar defende políticas públicas voltadas à ampliação da participação feminina e à garantia de mais transparência e justiça na distribuição dos direitos autorais.
2: Educação.
0: Inácio Arruda, do PCdoB do Ceará, apresentou o projeto que autoriza o uso de veículos do transporte escolar por estudantes da educação profissional, tecnológica e superior. Ele afirma que a proposta busca reduzir a evasão de alunos que têm que percorrer longas distâncias diariamente.
1: Inácio Arruda sustenta que o custo diário do transporte prejudica a permanência de estudantes em cursos superiores nos estados do Nordeste. Ele pede apoio dos parlamentares para acelerar a tramitação e informa que a matéria já foi discutida com entidades estudantis.
2: Trabalho.
0: Carlos Raul, do Podemos do Paraná, defende que a redução da jornada semanal de trabalho seja acompanhada de regras específicas para micro e pequenas empresas. Ele acredita que o segmento precisa de apoio para se adaptar às mudanças.
1: Luiz Carlos Raul propõe, então, mecanismos de compensação como redução de encargos e acesso facilitado ao crédito para minimizar os impactos financeiros da medida. Para ele, a adoção dessas iniciativas é fundamental para preservar empresas e manter postos de trabalho.
0: Luiz Couto, do PT da Paraíba, defende gratificação de atividades de combate e controle de endemias para servidores da FUNASA, admitidos antes da descentralização das ações do órgão. O parlamentar afirma que a medida reconhece profissionais que atuam em áreas de difícil acesso.
1: Luiz Couto argumenta que o combate a endemias depende também de equipes técnicas, administrativas, laboratoriais, de transporte e de logística. Ele considera que a ampliação da gratificação corrige uma distorção histórica em favor desses servidores.
2: Saúde.
0: Júlio César Ribeiro, do Republicanos do Distrito Federal, destaca a importância de lei que garante às mulheres o direito de ter acompanhante em consultas, exames e procedimentos de saúde. Ele assinala que a norma surgiu de proposta de sua autoria, com o objetivo de ampliar a proteção nos atendimentos.
1: Júlio César Ribeiro avalia que a presença de uma pessoa de confiança torna o acolhimento mais transparente em situações de vulnerabilidade física ou emocional. Ele sustenta que a defesa das mulheres deve resultar em medidas concretas de segurança, respeito e dignidade.
0: Welter, do PT do Paraná, quer que o SUS use mais plantas medicinais produzidas no país para tratar da saúde da população. A ideia é criar cadeias produtivas locais para fortalecer pequenos produtores e diminuir a importação de insumos, que hoje ultrapassa os 98%.
1: Welter reforça que o uso de plantas medicinais faz parte da cultura popular e conta com a validação científica da Anvisa, a exemplo do que ocorre no Paraná, onde em mais de 30 municípios são prescritos fitoterápicos a pacientes do SUS.
0: Termina agora o Jornal Câmara dos Deputados, produzido pela Rádio Câmara, com trabalhos técnicos de Everson Urani e apresentação de José Carlos Andrade e Márcio Aquilissardi. Uma boa noite para você.
1: Ótima noite. A Voz do Brasil está de volta amanhã.
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7: Oi, turma. Chegamos. Tá começando, hein? O Nação Sertaneja. Hoje é terça-feira, 16 de junho de 2026. Tá começando também a segunda quinzena do sexto mês. E eu já começo com esse sonsaço de Cleiton e Romário.

0: tocando sempre só as melhores. Hugo Henrique na Castela, Processo Delicado. E tem mais som pra você, Luiz Henrique Léo.
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0: aí a Zona Leste com o Fly. Curtimos Gustavo Lima, Luiz Henrique, Léo. Quanto som bacana. Esta é a terça-feira mais gostosa do seu rádio.
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0: Aqui é o Evandro de volta, cumprimentando o pessoal que trabalha no comércio, mas sempre sintonizando aqui a nossa estação. Um grande abraço para todo mundo. Pessoal que está aproveitando o timing da Copa do Mundo, aproveitando também as festas juninas. E coisa boa, hein? Ó, bom também esse sonsaço que tá chegando.

Rafaela Santos e Ludmilla, Impossível, música novinha, novinha, que você vai pedindo nas nossas redes sociais. O som por aqui, ó, vai seguindo com o Mike Rodrigo.

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2: Matheus Fernandes.
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0: pelo amor de Deus, tá aí o som de Jorge e Matheus, com a dupla Matheus e Cauã na dobradinha, Gaivota, já já tem Manu.
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1: Falei que era ligeira, aqui é o Evandro, já de volta no seu rádio, com muito som, muita alegria, muita energia no ar. É o som sertanejo contagiando todo mundo nesta terça-feira. Gente, tô tomando um quentão aqui na rádio que sobrou ainda do fim de semana. Pensa num trembão que tá, hein? Agora tem Manu com Matheus e Cauã Universo.

0: turista, Taime Thiago, uma das preferidas do meu amigo Luiz, que tá curtindo o nosso programa. O Carlinhos tá por aqui também, a Vanessa, a Marlene. Um abraço pra todo mundo.
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0: Oi, turma. Seguimos juntos, hein? Tocando o som que você adora, na estação que você ama. Tô por aqui, de braços abertos. O seu amigo Evandro Filho batendo papo contigo e trazendo música boa, música sertaneja. Bruninho e Davi, pouquinho de sorte.

0: pouquinho de sol.
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0: Não bati as histórias, não bati os horários, quase sempre ausente.

0: João Neto e Frederico, te amo e ponto final. João Neto e Frederico, que é uma boa presença de palco, uma musicalidade incrível. E ó, antes do intervalo, cumprimentar o pessoal da zona rural curtindo o nosso programa. Você, meu amigo pecuarista, você cotonicultor, olericultor, você que é caseiro também. Seguimos juntos, ó, intervalo rapidinho. Já já tem Cantinho Caipira, tem Tunique Tinoco, tem Tião Carreiro e Pardinho. Vou tocar também as Irmãs Galvão.
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1: Oi, turma, já estamos de volta. Alô, você, meu amigo aposentado, meu amigo caminhoneiro, meu amigo comerciante. Alô, você, empresário, minha amiga dona de casa, minha amiga pensionista também. Tava esperando o Cantinho Caipira. Ele chegou e já chegou tocando Tonico e Tinoco e o Bailão Gaúcho.

0: Cordeiro.
1: Esse aqui é o Coice da Mola, de Dino Franco e Moraí. Lembra dessa canção? Essa daqui é da antiga, hein? É simprão de tudo esse nosso programa. E também a moda com Zé Antônio e Divanei.

0: e beleza, Tião Carreiro e Pardinho, no Cantinho Caipira, que teve Magia da Viola das Irmãs Galvão, Simprão de Tudo com Zé Antônio de Vanei. Quanta moda raiz, hein?
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0: Opa, já estamos de volta. Este é o Nação Sertaneja, bem no meio do seu rádio, nesta terça-feira. E ó, tem o som de Fred Fabrício com Israel Rodolfo.

Recém-nascido, ao vivo, Henrique e Juliano. E antes da próxima canção, um abraço todo especial para os aniversariantes de hoje. Que Papai do Céu ilumine a vida de todo mundo, pessoal, que é do terceiro decanato de gêmeos, hein? Agora tem Vitor e Luan.

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2: Piscininha, João Gustavo e Murilo com Guilherme Benuto, bem no fim do outono brasileiro, hein? Bem no fim do programa, a gente volta amanhã, até lá, tchau, tchau.
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PSG! 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

Ei, já tô chegando na meiuca da semana. Você vem comigo, né? Vem, vem. Bom dia, lindona! Ô, amigão, como é que tá? Tudo beleza? Metadinha da semana, o prazer é todo meu. Sou o Joel Cabral, já tô aqui na nossa rádio. Ó, eu quero saber de onde você tá me ouvindo. Você me conta? Mata a minha curiosidade. Me conta lá no Instagram, arroba Joel Cabral Voz. É o meu Instagram, arroba Joel Cabral Voz. Me fala de onde você tá me ouvindo, tá? De qual cidade? E depois eu te mando um abraço aqui. Combinado? Tô te esperando lá no Instagram. Bora aqui! Tá começando a festa da sua metadinha da semana. Madrugada com você. O Zezé de Camargo é o primeiro, ó. Eu duvido. Bom dia. Bom dia.

Henrique e Juliano devia ser proibido, viu? Concordo. Antes, Murilo Huff com Saudade Estranha. A Mari Fernandes com Quando Tem Sentimento. E ainda Zezé de Camargo. Eu duvido. Vem cá junto. Ó,

Matheus e Cauã e Lauana pra dar de mitaço. Antes teve Léo Magalhães, agora somos Zés. E ainda João Lucas Freitas com Kleber e Cauã. Preso ao seu beijo. Já já tem mais aqui no Madrugada. Ó, quem vem cantar pra você, ó. Jads e Jadson com Rio Negro e Solimões. Vai ter o Ralph, o

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0: Batidão chegando pra animar com Simone Mendes. Ó, continua participando, tem muita gente passando no arroba Joel Cabral Voz e me contando de onde tá me ouvindo. O Heitor tá participando. Ô, rapaz, tudo bem, é? O Anderson também tá curtindo. Ô, Valerinha, tudo jóia, mulher? Tá abraçando com carinho especial a mamãe Juliana. Esse povo, gente, tá em Minas Gerais ouvindo a gente. Obrigado pela participação, viu? Bora animar daqui pra sempre. Eu e você. É, você e eu.
2: Que ó. Que

Obrigada, Eduardo Costa. Só o tempo vai dizer, que modão. Antes, Guilherme Benuto com Luan Santana, quarto 67. Hugo e Thiago com Aguenta Coração. E abrimos com Manu Batidão e Simone Mendes. Vem cá junto, ó. Bom dia.

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madrugada boa, fechando a primeira hora, João Lucas Freitas com Kleber e Cauã, preso ao seu beijo. Antes, Jade Jatson com Rio Negro e Solimões, a vida é assim. E ainda PPA com Diego e Vitor Hugo, Carmé de Chocolate. Obrigado pelo carinho, viu? Daqui a pouquinho tem mais uma hora aqui. Se prepare pra cantar junto com Bruno Marrone, Edson e Hudson, com Maiara e Maraísa e Marília Mendonça.

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3: Ok,

madrugada, Maiara e Maraíza com Marília Mendonça. Ué, apareceu alguém do seu lado aí? Não sei o que lá. Que história, gente. Antes, Rio Negro e Solimões e Country Beat apaixona muita gente. Teve César Menotti, Fabiano com Página de Amigos e Palpite. E Jorge Matheus, Feliz e Felizmente. Vem junto.

moda, Edson Hudson com Love Hurts, é moda. Antes, Israel e Rodolfo, Moral da História. E ainda Matheus e Cauã e Laona Prado, Admita Show. Daqui a pouquinho tem mais. Você continua por aqui, né? Ah, que companhia agradável. Lá vem, ó, Gustavo Mioto, João Neto e Frederico. Vai ter o Felipe Araújo, até o Jorge Henrique, Rodrigo e Bruno Marrone.

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0: O Zezé de Camargo tá chegando no Madrugada com a Frente Fria. Que moda, gente.
2: Cacholhão.

madrugada, Jorge Henrique, Rodrigo e Bruno Marrone. Ah, tem álibi, é? Eita, que álibi é esse? Antes, PPA com Diego e Vitor Hugo Carmé de Chocolate. O Felipe Araújo com Despedida de Sofrimento. E o Zezé de Camargo, Frente Fria, Dia Bom pra você. Vem cá!

madrugada, fechando essa hora, João Neto e Frederico Tempo. Antes, Gustavo Mioto, despedida de casal. E ainda Kleber e Cauã, Mil Adjetivos. Obrigado pela companhia, sou. Daqui a pouquinho tem mais moda, viu? Se prepare pra cantar junto com o Maurício e Eduardo. Vai ter o Murilo Rufi, até o Jean e o Giovanni.

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tá começando mais essa hora. Você tá bem, né? Obrigado pelo carinho. O prazer é todo meu. Sou o Joel Cabral. Tá começando mais uma hora. Continua participando, hein? Tem tanta gente passando lá no meu Instagram. É, no arroba Joel Cabral Voz. E me contando de onde tá me ouvindo. O Kaique tá curtindo a gente. Obrigado pela participação aí, viu? O Carlos Manuel também tá ouvindo. Quem mais? Fala, Miqueias. Tudo bem, rapaz? Todo mundo participando lá no arroba Joel Cabral Voz. Você fica à vontade também, tá? Vai lá. Bora começar essa hora? Vem! Jean e Giovanni abrindo essa hora com essa história, ó. Mensagem errada. Escuta!

0: madrugada, Felipe Araújo com Mentira que Virou Paixão, é história. Antes, Emílio e Eduardo, Barulho da Buzina. Paula Fernandes com Anota Aí. E abrimos com Gian e Giovanni, Mensagem Errada. Bom dia, continua. Madrugada com você.
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No Madrugada, Henrique Castro com o Grupo Menos é mais nem pagando, Teve antes Kleber e Cauã, Coração Anos 80. E Maurício e Eduardo, Melhor Lugar. Continua aqui, tá? Após o intervalo, se prepare. Lá vem, ó, Israel e Rodolfo. Vai ter Jorge, Matheus e Laura.

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0: 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Ó. Jorge Matheus chegando com Lauana Prado. Ah, haverá sinais. E moda.

Mato Grosso e Matias com Fernando e Sorocaba, o som de Let It Be no Madrugada. Eita! Antes, Júnior Marques, Ilusão de Amor, Israel e Rodolfo com Benção Pai, Benção Mãe, e ainda Jorge, Matheus e Laona Prado. Haverá sinais, dia bom pra você. Vem cá junto, ó!

Balada, Ed Brito e Samuel Romance Rosa, fechando essa hora. Antes, Marcos e Belucci, Papo de Alma. E ainda Guilherme Benuto e Luan Santana, Quarto 67. Bora pra próxima hora? É rápido demais, daqui a pouquinho após o intervalo, vai se preparando, viu? Lá vem Henrique e Juliano, vai ter César Menotti, Fabiano e Simone Mendes, o César e o Paulinho com o Bruno.

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0: Tá começando mais uma hora, vem, vem! César e Paulinho e Bruno e Marrone, que história, escuta, ó!

César Menotti, Fabiano com Simone Mendes, Disco Arranhado, hein? Antes teve Rio Negro e Solimões, Emílio e Eduardo junto, né? Sonhando com Você, Cleiton e Camargo, Saudade Bandida, e ainda César e Paulinho e Bruno e Marrone. Cancela esta data! Bom dia, continua!

madrugada boa demais, Daniel com Bruno e Marrone. Que encontro, hein? Com qual carícia? Antes, os Bonifácios com a Thaíra e Alexandre. Deus me deu esse lugar. E ainda Henrique e Juliano. Obrigado, Deus. Daqui a pouquinho lá vem, ó. Fernando e Sorocaba. Vai ter o Christian, o Gustavo Lima. Até o João Bosco e o

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0: Gustavo Lima chegando com nota de repúdio. E aí, vai com ele?
2: Especialmente hoje.

madrugada, Fernando e Sorocaba, deixa eu amar você. Antes, João Pedro e Cristiano acordou namorando. O Christian cantou Amor é que nem ônibus e Gustavo Lima, Nota de repúdio. Vem cá junto, continua. Ó. Madrugada.

madrugada, Tiãozinho e Alessandro com de Paulo e Paulinho, amor de trem. Antes teve João Bosco e Vinícius, quase recaída. E ainda Kleber e Cauã, mil adjetivos. Daqui a pouquinho tem saudade, vai começar aquela viagem especial no mundo da música sertaneja. E você é o meu convidado especial, tá, amigão? Não sai daí, lindona. Pera!

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tudo bem por aí, lindona? Ô, amigão, tudo beleza? É, tô aqui. A última hora tá começando. Quero te fazer um convite pra gente matar a saudade nessa quarta-feira, a meiuca da semana, que você vai fazer aquela viagem toda especial nessa última hora. Você topa vir comigo? Sério? Ah, então bora. Madrugada com você. Começar há 31 anos no túnel do tempo. Sim, tem um tempinho já, né? Chitãozinho e Chororó, Evidências. Bom dia.

hoje em Giovanni, 7.998, convite de casamento, o grande amor da minha vida. Antes, Cleiton e Kleber, conversando com a solidão. Teve André e Adriano com Me Deu Uma Chance. E os primeiros, Chitão e Choró com Evidências. Vem cá, bom dia. Guilherme o Santiago, e a gente retorna ao ano de 1996. Valeu esperar, sempre vale, né? Que viagem!

madrugada, João Paulo e Daniel. Hoje eu sei, que saudade gostosa de ouvir. Antes o Guilherme e o Santiago, valeu esperar. Ó, tá a fim de matar a saudade? Ah, daqui a pouquinho tem muito mais aqui no Madrugada. Se prepare pra você ouvir essa daqui do Rick e o Renner.

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7: Chico Rei Paraná, o arco-íris. Bom dia.

no Madrugada, que saudade gostosa. Por amor eu te deixo ir. Ei, David Duane antes, por amar você. Christian Ralph pra ficar com você. E abrimos com Chico Rei Paraná. Vem comigo, bora. Madrugada com você. O Adalberto e Adriano chegando. Escrito no céu. Há 22 anos no túnel do tempo sertanejo.

madrugada, Leandro e Leonardo. Pode ser você, meu grande amor. Essa moda vou te contar, hein? Teve Guilherme Santiago antes, com Eu Nunca Te Esqueci. E abrimos com Adalberto e Adriano, Escrito no Céu. Obrigado por ter vindo comigo nessa quarta-feira. Boa meiuca da semana. Tudo de bom pra você. E eu espero você a zero hora já de quinta-feira aqui, tá bom? Claro que vai ter uma madrugada. Sempre à meia-noite. Lindona, um abraço. Forte aperto de mão, amigão. Até lá, gente!

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0: Ah, Luanzinho, esse solinho me mata, bicho.
1: Eu.
0: Minha vida amorosa tá uma baguncinha.
2: Ué, vamos resolver isso aí.

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0: Cooper Alfa emprega estrangeiros para suprir mão de obra. Comissão Europeia propõe pacote de 540 milhões de euros para agricultores atingidos pela crise de fertilizantes. Essas e outras notícias logo após a nossa mensagem cooperativista.
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0: Alô, amigos gaúchos e catarinenses, eu sou o Renê Roberto e hoje é quarta-feira, edição de 17 de junho de 2026. E essas são as notícias. A Comissão Europeia anunciou medidas de apoio aos agricultores europeus diante da escalada nos preços de fertilizantes causada por tensões geopolíticas e interrupções no fornecimento global. O pacote inclui 540 milhões de euros em alívio financeiro direto, com possibilidade de ampliação para até 1 bilhão e meio, caso os Estados-membros complementem com recursos nacionais em até 200%. Entre as medidas propostas, destaca-se um novo esquema de liquidez no âmbito do desenvolvimento rural para situações de crise, a antecipação de pagamentos diretos aos agricultores antes de 16 de outubro e maior flexibilidade na alocação de pagamentos diretos para o ano calendário de 2027. O cofinanciamento pelo Fundo Europeu Agrícola para o Desenvolvimento Rural, FEADER, pode chegar a 65% do total. As alterações legislativas da Política Agrícola Comum seguirão para aprovação do Parlamento Europeu e do Conselho. A proposta de reserva agrícola de 540 milhões de euros deverá ser votada pelos Estados-membros até o final de julho de 2026. O pacote integra o Plano de Ação para Fertilizantes, lançado em 19 de maio deste ano, que combina medidas imediatas de suporte à acessibilidade e segurança de fornecimento com ações de longo prazo voltadas ao fortalecimento da produção doméstica e à transição para fertilizantes de baixo carbono e base biológica. Mercado de terneiros em Santa Catarina segue com preços estáveis nas principais praças pecuárias do estado nas últimas semanas. A 14ª divulgação do resultado parcial dos leilões deste segmento em 2026 aponta que já foram contabilizados 82 eventos neste ano. O estudo realizado pelo Grupo de Melhoramento Genético da Universidade do Estado de Santa Catarina, UDESC, com o apoio do sistema FAESC-SENAR, acompanha a comercialização de terneiros no estado e oferece informações estratégicas para produtores, entidades do setor e demais agentes da cadeia produtiva da bovinocultura de corte. De acordo com o levantamento, as últimas semanas foram marcadas por estabilidade nos preços, com variações pontuais. Nesta 14ª divulgação, a alteração foi de apenas um centavo, tanto para machos quanto para fêmeas, o que reforça o cenário de equilíbrio nas cotações. Entre as principais regiões produtoras, o Planalto Serrano registra 25 eventos, com média de R$ 16,51 por quilo de peso vivo para machos e R$ 16,33 para as fêmeas. No Meio Oeste, foram contabilizados 21 leilões, com média de R$ 16,31 para machos e R$ 15,52 para fêmeas.

0: prêmios. Já no Oeste Catarinense, foram 26 leilões, com médias de R$ 15,34 para machos e R$ 14,69 para fêmeas. No norte do estado, com 6 leilões contabilizados, os machos alcançaram média de R$ 15,84 e as fêmeas R$ 15,34. Na Grande Florianópolis, com 3 eventos registrados, a média foi de R$ 15,76 para machos e R$ 15,00 para as fêmeas. No total estadual, considerando os 82 eventos acompanhados, a média do quilo do peso vivo ficou em R$ 16,00 para machos e R$ 15,48 para fêmeas. As informações completas do levantamento estão disponíveis no perfil oficial do GMG no Instagram, pelo endereço @GMG_UDESC e também no site do Sistema Faesc Senar, sistemafaesc.com.br. O Sicredi concluiu o ciclo de distribuição de resultados provenientes do seu balanço de 2025 com a destinação de R$ 1,4 bilhão para 10,5 milhões nas contas dos associados. Na comparação com 2025, houve crescimento de 8,8% no valor distribuído, bem como aumento no número de contas impactadas, que havia sido de R$ 6,9 milhões no ano passado. Do montante distribuído, o valor de R$ 920,2 milhões, cerca de 68% do total, foi destinado à conta capital dos associados, ampliando seu patrimônio e a capacidade de concessão de crédito das cooperativas. Os demais valores foram repassados para a conta corrente, R$ 255 milhões, poupança, R$ 160,2 milhões e depósito a prazo, R$ 25,9 milhões. Os resultados são distribuídos aos associados proporcionalmente à receita que eles geram à cooperativa por meio do uso de produtos e serviços. É com grande satisfação que encerramos o período de distribuição de resultados em 2025, marcado pelo crescimento do retorno aos associados e do número de em contas impactadas. Este é um dos nossos principais diferenciais, pois somos uma instituição financeira que não visa lucro e direciona seus resultados positivos para que as pessoas e empresas associadas movimentem a economia local, destacou Adelaide Simões, superintendente da Associação e Contas do Sicredi. Em 2025, os benefícios econômicos gerados pela instituição para seus mais de 10 milhões de associados somaram R$ 31,1 bilhões, num crescimento de 22% em comparação ao ano anterior. O valor representou uma economia média gerada de R$ 3.100 no ano passado para cada um dos associados ao Sicredi. 3 indicadores compõem o cálculo do índice. São eles o benefício econômico de crédito, BEC, que estima a economia sobre operações de crédito por meio de taxas médias mais baixas em comparação à média do Sistema Financeiro Nacional, o benefício econômico de depósito BED, que mede o ganho adicional com depósito por meio de remuneração mais elevada, e os benefícios econômicos do exercício BEE, que mostra a distribuição de resultados, o pagamento de juros ao capital e o valor revertido ao associado por meio de ações educacionais e sociais. O Sicredi está presente fisicamente em todos os estados brasileiros e no Distrito Federal, disponibilizando uma gama completa de soluções financeiras e não financeiras. E a seguir, depois da nossa mensagem cooperativista, nossa última notícia. Cooperalfa de Chapecó, Santa Catarina, emprega estrangeiros para suprir mão de obra. Aguardem.
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0: Muito bem, voltamos aqui dos estúdios de rádio da Fecoagro em Florianópolis, capital do estado de Santa Catarina. E agora atenção para a última notícia. A busca por mão de obra tem se tornado um dos principais desafios para empresas e cooperativas do agronegócio brasileiro. Na Cooperalfa de Chapecó, Santa Catarina, embora os trabalhadores estrangeiros representem atualmente uma parcela pequena do quadro funcional, sua presença já faz parte da estratégia de recrutamento da cooperativa, especialmente em setores com maior dificuldade de contratação. De acordo com o presidente da Cooperalfa, Romeu Betti, a cooperativa possui hoje 82 trabalhadores estrangeiros entre os seus 4.747 colaboradores, o equivalente a 1,7% do total de funcionários. Segundo ele, a contratação de profissionais vindos de outros países começou como alternativa para atender demandas específicas de mão de obra, mas passou a integrar de forma permanente os processos de seleção à medida que a cooperativa ampliou suas atividades e encontrou dificuldades para preencher determinadas vagas com trabalhadores locais. O recrutamento de estrangeiros, disse ele, deixou de ser uma medida pontual e passou a fazer parte do sistema de seleção de recursos humanos da Cooperalfa. Atualmente, na cooperativa do Oeste Catarinense, o setor que mais depende da mão de obra estrangeira é o de supermercados. A principal razão está relacionada às escalas de trabalho aos fins de semana, condição que, segundo a gerente de RH,

0: Ativou o pato, costuma ser rejeitado por uma parcela significativa dos trabalhadores brasileiros. A dificuldade de contratação também se manifesta em outras áreas operacionais. O presidente Romeu Bente destacou que os silos da Cooperalfa e as agroindústrias como Aurora Cop enfrentam desafios semelhantes para atrair profissionais dispostos a trabalhar em horários e escalas diferenciadas. Já no setor industrial da cooperativa, a participação de trabalhadores estrangeiros ainda é reduzida. Apenas 6 colaboradores atuam atualmente nas indústrias de soja e trigo da cooperativa. Hoje, a ausência dessa mão de obra não afetaria significativamente o ritmo de expansão da Cooperalfa, mas é uma situação que preocupa para o futuro, observou Romeu Bente. Entre os colaboradores estrangeiros da cooperativa, os venezuelanos representam a maioria. Janete Volpato disse que o grupo é formado predominantemente por jovens com ensino médio completo. Diante das dificuldades crescentes para a contratação de mão de obra, a automação vai ganhando espaço nos projetos da cooperativa. Para o presidente Romeu Bente, os investimentos em tecnologia não apenas aumentam a eficiência operacional, mas também ajudam a suprir vagas que se tornam cada vez mais difíceis de preencher. Disse, a automação nas indústrias e nos demais processos operacionais é uma alternativa para suprir falta de mão de obra e representa uma tendência para os próximos anos. Ao projetar o futuro da Cooperalfa, o presidente da cooperativa catarinense acredita que a continuidade da expansão dependerá diretamente da capacidade de incorporar novas tecnologias aos processos produtivos. Ressaltou, dependendo da disponibilidade de mão de obra, precisaremos incluir cada vez mais automação em nossos projetos futuros, caso queiramos continuar expandindo nossas atividades. 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
4: Bom dia, estamos chegando para mais uma edição do Videira Notícias. A Unoesc Videira realizará entre os dias 18 e 20 de junho a quarta edição do Seminário Interdisciplinar de Desenvolvimento Humano. O evento reunirá estudantes, profissionais e integrantes da comunidade regional para discutir temas atuais relacionados ao comportamento humano, saúde mental, relações interpessoais e desenvolvimento pessoal. A programação busca promover reflexões sobre os desafios enfrentados pela sociedade contemporânea, especialmente em um contexto marcado pela intensa circulação de informações, transformações tecnológicas e mudanças constantes nas relações sociais e profissionais. A abertura oficial do seminário ocorrerá nesta quinta-feira, dia 18, às 19h, no auditório da Unoesc Videira. O destaque da noite será a palestra Desenvolvimento Humano em Tempos de Hiperconectividade e Ansiedade Coletiva, ministrada por André Heller. Conhecido nacionalmente por sua trajetória vitoriosa no esporte, Heller integrou a seleção brasileira de vôlei e conquistou importantes títulos, incluindo a medalha de ouro olímpica. Após encerrar a carreira nas quadras, passou a atuar como palestrante e mentor, levando ao público experiências relacionadas à liderança, inteligência emocional, alta performance, superação e equilíbrio pessoal. O governador Jorginho Melo participou nesta semana da reunião do Fórum Estadual Permanente das Microempresas, Empresas de Pequeno Porte e dos Microempreendedores Individuais, realizada em Florianópolis. O encontro marcou o lançamento de duas iniciativas estratégicas do governo do estado, o Programa Negócio Bom e o Observatório da Economia Catarinense, ambos voltados à modernização do ambiente de negócios e ao fortalecimento da economia catarinense. O fórum é a principal instância de discussão e deliberação sobre o tratamento diferenciado e favorecido destinado às microempresas, empresas de pequeno porte e aos microempreendedores individuais. A pauta da reunião incluiu a nomeação de novos membros em virtude da alteração do decreto de funcionamento do fórum, a apresentação dos números econômicos do estado, a nova metodologia das atividades e dos comitês temáticos, além da divulgação do calendário de atividades para 2026. O presidente Luiz Inácio Lula da Silva participou, nesta terça-feira, da foto oficial da cúpula do G7

0: G7 na França, mas um gesto do presidente dos Estados Unidos, Donald Trump, chamou atenção durante o evento. Vídeos registrados no encontro mostram Trump passando ao lado de Lula sem cumprimentá-lo ou interagir com o petista. O episódio ocorreu durante a formação da foto oficial dos líderes presentes na reunião. Lula compareceu ao encontro como convidado. O Brasil não integra o G7, grupo formado por Estados Unidos, Canadá, Reino Unido, Alemanha, França, Itália, Japão e União Europeia. O convite partiu do presidente francês Emmanuel Macron. Durante a cerimônia, Lula ficou posicionado ao lado do chanceler alemão Friedrich Merz. Atrás dele estava a presidente da Comissão Europeia, Ursula von der Leyen. A cena ocorreu em um momento de atrito diplomático entre Brasília e Washington. O governo dos Estados Unidos concluiu uma investigação comercial e propôs a aplicação de tarifas de 25% sobre produtos brasileiros. Este foi o Videira Notícias, que volta com mais informações.
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5: Muito bom dia, gente amiga. Estamos chegando aqui na Videira com mais um programa nosso Alvorada Sertaneja, na manhã gostosa do seu rádio, abraçando vocês, já tá aí na sintonia, né? Curtindo o nosso programa em Videira e toda a região, pessoal dos bairros, do centro, amigão do interior, você ligado com a gente, você vizinho, onde quer que você esteja, receba o nosso abraço, o Martins te faz companhia, até às 7:45 aqui pela Videira. Agradecendo a você e aos nossos patrocinadores que a partir de agora estão com a gente no melhor da música sertaneja, música raiz para você, aqui em Bairro. Mais uma manhã gostosa do seu rádio. Bom dia!

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6h25, vamos seguindo aí com o nosso programa, na manhã gelada aí, né, manhã gelada de quarta-feira, né, meu povo, 5 graus a temperatura, e a gente vai seguindo aí, abraçando você que tá na sintonia, curtindo o nosso programa, em toda a região, aquele abraço, todo esse povão, gente boa aí, né, cedo ligadão com a gente, né, frio, né, esteja frio, não esteja, né, o pessoal tá aí, cedo na lida aí, tá bom? Isso aí. 6h25, a gente vai seguindo aí, abraçando aí aos amigos na sintonia, no município vizinho, né? O pessoal ligadão com a gente também, curtindo nosso programa. Estamos aí até as 8 horas de Martins na sua companhia, com o melhor da música sertaneja, modo de viola, enfim. Hein? Vamos nessas 6 horas e 26 minutos. Canta meu galo, canta meu galo. Hoje é dia mundial de combate à desertificação e a seca, né? Estamos na lua nova, minha gente, e o nosso programa tem sempre oferecimento aqui da Erva Mate Mazuti, o supermercado Itália Água Azul, para Quero Mais, Hora Única e Cooperville, Itália Moda, Zéder Castelo, Terra Planagem, Artefato e Cimento, Fábrica de Tela Cidade Alta e também das lojas Bom Preço. Alain Eladinho cantando Bom Dia a 2 graus.

0: 6h30.
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0: 6h35, a gente vai seguindo aí com o nosso programa. Bom dia pra você, na sintonia, curtindo o Alvorada Sertaneja, manhã de quarta-feira, geladita, né, que foi resta, muitas regiões que deu uma branquinha por aí, né, é isso aí, né, então vamos nessa aí, você de repente deixou seu carro lá fora no tempo aí, compadre, né, se mexe um pouquinho, dá uma olhadinha, se não tá congelado o vidro lá, né, eita, passa aí, depois dá um trabalho danado aí, né. Vamos a falar aqui já com o ouvinte, deixa eu mandar um alô aqui pros amigos da Água Azul Poços Artesiano, oferece perfuração, instalação, manutenção de poços, são mais de 20 anos no mercado, a experiência que garante a qualidade que você procura e conta com plantão técnico aos finais de semanas e feriados. 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Alô, Bonatinho lá da Água Azul, tá sempre ligado com a gente, como é que tá aí, companheiro? Grande abraço então, tá bom? 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Seis horas e 37 minutos. A gente vai seguindo aí com o nosso programa. Canta aí, meu galo, canta aí, meu galo, que o dia vem clareando e manhã gelada aí de quarta-feira, gente. Deixa eu atender aqui, meu amigo, que tá na sintonia, curtindo a programação da Videira. Bom dia.
1: Tibis, tudo bem? Como é que tá, rapaz? Tudo certo, Tibis?
0: Só coloca normal ali, vamos falar, rapaz. Agora sim, bom dia.
1: Oi, Tibis, tudo bem? Como é que tá, rapaz? Tudo certo, Tibis? Tudo certo. Faz favor de mandar a música aí do Tonico Tinoco, qualquer um aí, ou acho que aquela do Velho Pai, pro meu pai hoje que tá completando, tá de aniversário. Tá completando 98 anos de idade. Beleza?
0: Beleza.
1: Um abraço pra você e um bom dia.
0: Obrigadão pela participação aí, companheiro. Quem é que tá de aniversário? Alô, meu amigo, parabéns, felicidades, ano de vida aí, né? Para o seu Sebastião Paz Maurício, tá de aniversário, fera hoje aí. Eita, parabéns, felicidades, ano de vida aí, companheiro. Que Deus abençoe, então. Tá o nosso amigo Sebastião Paz Maurício, que está de aniversário, né? Parabéns, felicidades, então. Nosso amigo Ademar aí tá homenageando. Vou trazer pra ele, tá na sequência aqui, ó. Tonico Tinoco.

0: 6h44.
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6: 6:49, vou trazendo a sequência aqui, o Leandro Puchowski falando pra gente do tempo, né? Leandro Puchowski, fala pra gente como é que ficou o tempo para essa manhã de quarta-feira. Estamos aí com a manhã gelada, barbaridade aí, né? E a gente vai querer saber como é que fica o tempo para a quarta-feira, o decorrer da semana aí. Bom dia.
7: Bom dia para todos os ouvintes. Mais um dia sobre influência, pessoal, de massa de ar frio. Outro amanhecer de temperaturas baixas aqui no meio-oeste, com áreas tendo geada, outras áreas tendo alguns nevoeiros, mas esses nevoeiros, a exemplo de ontem, vão se dissipando e teremos outro dia de sol bonito, céu aberto aqui na região. Bom, temperaturas baixas desta manhã dão espaço para uma tarde um pouco melhor, temperaturas pelo menos na calçada do sol traz uma certa sensação de ser uma condição um pouco mais agradável, termômetros em torno de uns 18 graus, é em torno disso. Para amanhã ainda faz frio ao amanhecer, 3, 5 graus aqui na região, tem mais nuvens ao longo da quinta, nada que impeça algumas aberturas de sol, mas não fica tão aberto, porque chove ao longo da sexta-feira, pessoal. A previsão é que a gente tenha chuva, frio, porque a temperatura não vai subir ao longo da tarde, e eu já chamo atenção de vocês para algumas rajadas de vento, inclusive, ao longo da sexta-feira. Abraço para todos, informações do tempo da Puchowski Meteorologia.
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1: Seguimos com o nosso programa, agora são 10 minutos faltando para as 7 horas. Bom dia para você, na sintonia aí. O nosso amigo tá ligado lá no Camboriú aí, o Tequinho, né, Tequinho? Obrigado pela participação aí, como é que tá, meu Deus do céu? Tá tudo certo por aí, ó, meu geladote aí no Camboriú aí, companheiro. Eita, mandando música pra família Lins Teixeira, de Videira Região, Antônio, a Vilma Zanella. Alô, tio Tom, dona Vilma, lá em São José, né, também sempre ligado com a gente, a Marlete, a Altaíra, a Luiz Deon, a de São Roque, um forte quebra-costela, índio velho. Baita quarta-feira. Valeu, obrigado aí pra você também, meu amigo. Obrigadão pela participação. Altair Davis tá mostrando aí que o cara tá brancodejado aí, né? Isso. O Altair, ele pediu a música aí 2 graus, já foi, já estamos nos 4 graus agora aí, né? Isso. É, bem cedo aí rodou a música do Alain Ladinho, 2 graus aí, mas obrigadão pela participação. Vai de carona então com as próximas aí, valeu? Obrigado pela companhia também, né? É, vamos seguindo aí com o nosso programa, pessoal. É, deixa eu agradecer aqui o pessoal que lá do Rutiga, que ontem mandou mensagem pra gente aí sobre encontrar uns documentos, né? É, documento aí, e a gente divulgou ontem à tarde no programa. A dona já ouviu aí, ou alguém ouviu, passou pra ela aí, né? Já entrou em contato com a moça lá e já foram então pegar os documentos, vão longe, enfim. É, tá certo? A Sheila lá do Rutig mandou ontem aí, né? À tarde, que foi encontrado os documentos. Que bom, né? Que tem o pessoal aí, gente boa na cidade aí, que quando encontra um documento, uma carteira, enfim, o pessoal guarda, né? E entra em contato com a rádio, com a pessoa, porque sabe que da importância, né? O transtorno que dá depois de ter que correr atrás de toda a documentação, né? Que bom, né? Que tem ainda gente boas aí na cidade aí, né? Gente aí que se importa com as outras pessoas, né, gente? Não tem gente que de repente acha, ah, não é meu, deixa lá, né? Mas, então, que bom, né? É, que foi encontrado o dono dos documentos aí. 6h52, a gente fica feliz aí pela rádio conseguir também prestar um serviço aí, né? A comunidade videirense, então, tá bom? Vamos seguindo aí com o nosso programa. Daqui a pouquinho tem aí a oração da manhã. A gente vai seguindo. Bom dia pra você que tá aí tomando um chimarrãozito. Tá aí, né, curtindo o nosso programa, tomando seu café da manhã. O pessoal que já tá aí na lida cedo, né, povo? Aí o pessoal se mexe cedo aí. 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É isso aí, né? 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Vou trazer música na sequência, hein? E Los Hermanos ontem na Copa, rapaz, isso é uma barbaridade, hein? Tem um camisa 10 que nem o Messi aí, joga tranquilo em campo, né? Ei, Leonel Messi, última Copa que ele participa aí. Argentina 3-0, 4 gols do Messi aí, um valeu, tava impedido aí por questão de detalhes, né? Mas foi, vamos dizer assim, 3 golaços, né, meu amigo? Né? O 2 valeu. Um foi num rebote aí, mas 2 de fora da área, que foi um espetáculo aí, né? Eita, mas vale a pena assistir o jogo, né, companheiro, velho? 6h54, bom dia.

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2: Maria. Bom dia, queridos filhos e filhas. Que a paz do Senhor esteja com você em tudo que você fizer. Seja no ônibus, no metrô, no carro, em casa. Vamos rezar e pedir Nossa Senhora, estenda seu manto, dai-nos esta graça. Em nome do Pai, do Filho e do Espírito Santo. Amém. Jesus misericordioso, eu confio e professo na tua misericórdia. E é movido por este desejo que apresento neste momento de oração minhas preces, súplicas, mas principalmente minha ação de graças. Graças recebidas, não por ser merecedor, pois tenho consciência que não sou digno, mas fruto de tua bondade e de tua infinita misericórdia, Jesus. Louvado sejas por todas as bênçãos derramadas. Jesus, o dia começa. E entrego todo este dia pedindo a vossa misericórdia. Fortalece-me, ajude-me no discernimento e mesmo nos momentos

0: momentos de dificuldades, que a vossa misericórdia seja maior que os problemas. Quero colocar, Senhor, este dia diante de teus olhos. Quero apresentar minhas queixas, dificuldades, sofrimentos, unindo-me a todas as pessoas que sofrem e que confiam no teu poder misericordioso. Jesus, movido pela misericórdia, acolheste as multidões. Tomado de compaixão, atendestes a todos e a cada um, libertando-os, curando-os. É por isso, Jesus, que coloco o dia de hoje, cada passo, cada decisão, cada agir, movido pela mesma compaixão, Senhor. Atenda as minhas preces, escute os meus apelos. Jesus, acolhe de modo particular os doentes, os acamados, os que vão para a cirurgia, os que se recomendaram às orações. Misericórdia, Jesus, para com os desempregados. Misericórdia, Jesus, para os que estão em crise de matrimônio. Misericórdia, Jesus, para os que estão depressivos. Jesus, eu confio na vossa misericórdia. Pai nosso, que estais no céu, santificado seja o vosso nome, venha nosso vosso reino, seja feita a vossa vontade, assim na terra como no céu. O pão nosso de cada dia nos dai hoje, perdoai-nos nas nossas ofensas, assim como nós perdoamos a quem nos tem ofendido. E não nos deixeis cair em tentação, mas livrai-nos do mal. Amém. Jesus, eu confio na vossa misericórdia. Bom dia a todos.
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1: 7:08, vamos seguindo aí com o nosso programa, abraçando você que tá aí na sintonia, né? Curtindo aqui a nossa Rádio Videira, curtindo o nosso Alvorada Sertaneja. 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É isso aí, né? Vamos seguir com o nosso programa. 7:08, bom dia para você que tá aí tomando aquele chimarrãozinho, né? Para se preparando mais vida linda. Você ligou seu rádio agora, seja bem-vindo aqui na Videira. Estamos aí com o nosso programa Alvorada Sertaneja. 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Falava antes aqui da Copa, né, gente? Só jogão de bola, né? Tínhamos aí várias partidas ontem, né? Rapaz, só jogão de bola ontem aí, né? Eita, nós. O Messi aí ontem fez história aí na Copa, rapaz. Apesar que teve um lance aí que o pessoal achou que o Messi ia ser expulso e tal, mas daí é Lionel Messi, né? Última Copa do Mundo, né? De repente ia estragar o brilho aí do jogo, que tá aquela coisa toda. Mas, né? Valeu aí, rapaz, né? Valeu o jogão de bola aí. A Argentina venceu a Argélia pra cara de 3-0, 3 gols do Messi, depois que ele saiu aí, ninguém mais fez gol aí, né, mas é um jogador aí que o pessoal tem confiança, né, o pessoal solta a bola nele ali, ele distribui bem, né, ainda com 38 anos, eu acho que deve ter o Messi aí, joga um bolão ainda, né, gente, fez 3 gols aí, vamos dizer que ele fez 3 gols aí, um não valeu, né, então foi 2 gols lá de fora da área e um de rebote aí, dos 4 gols, 3 valeu aí, né, 3 gols aí, valeu, um golaço do Messi aí, né? Enfim, hoje teremos aí

E o Portugal estreia às 14 horas aí, mais um favorito aí para a Copa do Mundo aí, o Portugal, né, e também teremos aí a Inglaterra jogando com a Croácia às 17 horas, com certeza um jogão de bola, né, os jogos de hoje, tem o Gana vai jogar hoje também, né, e assim vai, né, então tem mais jogos hoje a partir das 2 da tarde aí da Copa do Mundo. Seguimos com o programa, bom dia pra você, ligado com a gente, ligado na boa, ligado aqui curtindo o nosso Alvorada Sertaneja, que vai até as 8 horas com muita música pra vocês aí, tá bom? Você que tá indo no seu carro, indo pro seu trabalho, um bom dia também a todo esse povão, gente boa aí, né? Vamos trazer mais moda aqui na videira, companheiro, né? Como é que é o negócio? Isso? O nosso amigo lá que pediu a música cortando estradão aí, companheiro, acabei esquecendo o nome dele aqui, mas enfim, toca lá a moda aí, Tibo. Cortando estradão aí, tá aí na sequência. Quem gosta muito dessa música é meu amigo Carlinho Comunello, né, Carlinho? Carlinho Comunello aí, tá certo? Falar nisso, meu amigo, deixa eu só aqui. Eu tava acompanhando uns vídeos aí na internet aí e tal, né? A linda homenagem lá que o pessoal aí, os cavaleiros Bocó Rapado, fizeram na festa lá de Santo Antônio, lá pro nosso amigo aí, finado Agenor Sick, né? Que partiu, né, meu amigo? Partiu, mas deixou muita saudade, muitas lembranças, né? Pra aquele povo ali de Santo Antônio, Lourdes, né? Bocó Rapado, né? Tinha lá o tio Agenor Sick, né? O homem da mula, conhecido assim, né? Sempre as mulheres pegavam sua mulinha, ia trabalhar, voltava. Então a gente ficou aí sentido, né? Com a morte lá do seu Agenor Sick, né? E a gente estava vendo a homenagem, né? Dos cavaleiros do Bocó Rapado, que foi feito domingo lá na festa do... a festa foi de Santo Antônio, né? Onde nasceu aí o seu Agenor Sick, né? Então a gente estava assistindo nas redes sociais, achei muito emocionante aí a homenagem, né, que fizeram lá pro seu Agenor Sick, né? Que Deus o tenha em um bom lugar aí, mais uma vez, nosso sentimento para a família, né? A homenagem foi pro seu Agenor Sick e pro Tony, né? Que partiram aí, mas com certeza deixaram muitas lembranças, né? Seu Agenor Sick, a sua mula, né? Todos os dias aí o pessoal tinha o costume de encontrar na rua aí, né? Uma pessoa muito, muito conhecida aí na região, né? E então a gente, mais uma vez, deixa aqui o nosso sentimento à família Sick lá, né? Pela partida do seu Agenor Sick aí, tá bom? E com certeza ele gostava muito dessa moda aqui, ele, o Cardinho Comunello aí, né? E quando nós se encontrava com o seu Agenor das festas, nós comentava eles, roda a música lá, cortando o estradão lá, Tibes, manda pro Cardinho aí, né? Eita, fica aí saudade e as lembranças, né, meu amigo?

0: 7:19.
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1: 7h24. Vamos seguindo aí com o nosso programa. O Otávio tá ligado com a gente, né, Otávio? Tá na boleia aí, ele quer ouvir o matinê do Porca Vé. Tá mandando um abraço pro pessoal lá de Gramado, Santos, Tangará. Aí domingo tem festa por lá, né? É domingo a festança lá? É, tá certo aí, que vai dar uma chegada lá com o João Luiz, abrir a gaita lá junto com a gurizada do A3 aí, tá bom? Um abraço pros amigos lá de Gramado, Santos. Domingo tem festa lá em Gramado, Santos, Tangará, meu povo! 7h24, vem aí, tradicional jantar de São Pedro, no Salão Paroquial de Pinheiro Preto, sábado dia 27 de junho, a partir das 19h30, com um delicioso cardápio, macarronada, lasanha, polenta com molho, maionese, galeto, carne de porco e saladas diversas. Mais informações com Joyce, pelo telefone 489-9612-7614, valor do jantar R$85. Após as 21 horas, ingresso para o baile por apenas R$50 aí, né? É, com a animação do Trio da Terra, prestigie você também. 7h25, a gente vai seguindo com o nosso programa. Mandar um abraço pro pessoal lá do Cambuim, né, ô Piação? Como é que tá aí? Abraço lá, Piação, pessoal do Cambuim aí. Quando é que é a festa lá no Cambuim, rapaz? Eu não tenho os detalhes da festa, mas é um abração aí pro pessoal lá do Cambuim, né? É dia 28, né? 28 de junho tem festa lá no Cambuim aí. É um abraço pros amigos então lá, pessoal, se preparando pra festança aí, né? Um abraço lá pro Piação, todo o pessoal aí na sintonia curtindo a nossa rádio. Que dia que é a festa? Dia 28? Ah, tô confundindo aqui. A festa é dia 12 de julho, né? 12 de julho. Agora sim, deixa eu só acertar aqui, ó. É a festa dia 12 de julho, né? Lá no Cambuim. Ah, tá. Um abraço pros amigos lá, né? Então, pessoal se preparando pra grande festa dia 12.

12 de julho, lá no Cambuim, aí o pessoal na sintonia. Valeu, Piazão, todo o pessoal, muito obrigado pela companhia. E o povo lá daquela redondeza toda, aí pessoal de Videira e região, que gosta lá no Cambuim, dia 12 de julho, tem festa por lá também, viu? 7 horas e 26 minutos, 7h26, a gente vai seguindo aí com o nosso programa e falando pra vocês aqui, ó, da segurança aí do seu terreno, a segurança e do seu patrimônio, né, gente? 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contato, meu povo. 7 horas e 27 minutos e o nosso programa vai até as 8 horas na sua companhia. Pessoal, lembrando que a gente está aí à tarde, né? A partir das 5 horas da tarde com o nosso programa O Entardecer no Sertão. Estamos de volta aí com O Entardecer no Sertão, né? Voltou aí o programa que era já tradicional há muitos anos aqui na nossa rádio, né? Então a gente voltou aí com O Entardecer no Sertão. Estamos aí a partir das 5 horas da tarde, todos os dias das 5 até às 19 horas com o melhor da música sertaneja. É o sertanejão classe A no finalzinho de tarde para vocês. 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Né, nosso programa voltou aí, voltou firme e forte aí, né? 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Os patrocinadores, o pessoal do Grupo do Bem e também da Odontotop, que estão com a gente no Entardecer no Sertão, né? Tem gente nova chegando por aí. Um abraço lá pro nosso amigo aí, o Duarte, né, Duarte? Duartinho aí, né? Também aí do fabricação aí de pré-moldados aí para baracões, enfim, né? Que em breve vai estar com a gente também lá no Entardecer no Sertão. Valeu, Duartinho, grande abraço então e obrigado pela companhia também, hein? 7h29. A gente fica feliz, né? Fica contente aí quando você volta aí, né, amigo? Falta a equipe de patrocinadores, você sabe que é importante, né? Ouvinte, com certeza, do lado do rádio, mas temos que ter aí o apoio dos nossos patrocinadores, né? Para o nosso programa seguir em frente aí, né?

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0: 7h34.
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8: 7h39, vamos seguindo aí com o nosso Alvorada Sertaneja. 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

O nosso programa até as 8 horas na sua companhia, com muita música pra você, 7 horas e 41 minutos, abraçando os amigos aí na sintonia em toda a região. Bom demais estar aqui, espero que vocês aí, né, do outro lado do rádio, curtindo a nossa Rádio Videira. Vamos trazendo o Teodoro e Sampaio cantando aqui na Videira, que ele canta e a moda é essa aqui, ó, duas metades, pra você que tá aí na sintonia, curtindo o nosso Alvorada Sertaneja. Bom dia!

7h47, a gente vai seguindo aí com o nosso programa. 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

0: 7h48.
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10: 7:54, chegando ao final de mais um programa, oferecimento da Erva Mate Mazzucchi, o Supermercado Itália, Água Azul, embora quero mais. 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Eu volto às 5 horas com o nosso Entardecer no Sertão. Na sequência, Ernesto Júnior e João Luiz comando por aqui o Café com Notícias. Um abraço, até mais, tchau, tchau.

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1: Olá, muito bom dia. São 8 horas com 1 minuto, manhã de quarta-feira, 17 de junho, e a geada leve foi registrada hoje. Pelo menos ela chegou, né? Vinha sendo anunciado durante a semana, e as temperaturas em 3 graus agora na parte mais alta da cidade, com aquela fina camada de gelo. Bastante frio, mas o sol já aparecendo aqui. Estamos em meio ao nevoeiro ainda, mas o sol já começa a dar o ar de sua graça para esquentar a quarta-feira. Bom dia, Ernesto Júnior.
2: Bom dia, João. Bom dia a todos que estão com a gente por aqui na Rádio Videira. Você falou de temperaturas. Acabei de pegar as temperaturas mais baixas registradas aqui na nossa região. Caçador registrou menos 0,4 graus. Rio das Antas, menos 0,2. Fraiburgo, menos 0,1. Aqui em Videira, a temperatura chegou a 0,2 graus durante a madrugada. Vizinha Pinheiro Preto, 1,5 grau positivo durante a madrugada. Arroio 30, 2,6 graus. E Água Doce, 3,9 graus. Na manhã de hoje, manhã gelada aqui na nossa região, né, João?
1: É verdade. 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
1: Vamos lá então, Leandro Puchal, que é quem nos vai falar mais sobre o tempo e a temperatura. Qual é a previsão para esta quarta-feira? Será que vamos ter a continuidade do frio na quinta-feira também? Bom dia, Leandro.
4: Bom dia para todos os ouvintes. Mais um dia sobre influência, pessoal, de massa de ar frio. Outro amanhecer de temperaturas baixas aqui no meio-oeste, com áreas tendo geada, outras áreas tendo alguns nevoeiros, mas esses nevoeiros, a exemplo de ontem, vão se dissipando e teremos outro dia de sol bonito, céu aberto aqui na região. Bom, temperaturas baixas desta manhã dão espaço para uma tarde um pouco melhor, temperaturas pelo menos na calçada do sol, traz uma certa sensação de ser uma condição um pouco mais agradável. Termômetros em torno de uns 18 graus, é em torno disso. Para amanhã, ainda faz frio ao amanhecer, 3, 5 graus aqui na região. Tem mais nuvens ao longo da quinta, nada que impeça algumas aberturas de sol, mas não fica tão aberto, porque chove ao longo da sexta-feira, pessoal. A previsão é que a gente tenha chuva, frio, porque a temperatura não vai subir ao longo da tarde, e eu já chamo atenção de vocês para algumas rajadas de vento, inclusive, ao longo da sexta-feira. Abraço para todos, informações do tempo da Puchalski Meteorologia.
1: 8 horas e 4 minutos, portanto, aí vamos continuar nos agasalhando bem, porque o frio aí vai continuar, mesmo que uma previsão de chuva sexta-feira, mas a sensação térmica vai estar baixa. 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Jogos da Copa do Mundo, tivemos aí mais uma rodada ontem. Daqui a pouquinho o Ernesto Júnior vai trazer aí os últimos jogos que fecham então essa primeira rodada da primeira fase da Copa do Mundo. Ontem os jogos que tivemos então foram todos eles com um placar bastante elástico. A França venceu, sofreu para vencer o Senegal até quase meados do segundo turno, do segundo tempo, mas acabou então, quando estava empatado em 0-0, acabou vencendo por 3-1. A Noruega bateu o Iraque por 4-1, a Áustria bateu a Jordânia por 3-1 e a Argentina de Messi bateu a Argélia por 3-0.
2: Isso mesmo, e hoje aí temos 4 jogos fechando a primeira rodada. Às 14 horas, Portugal enfrenta a República Democrática do Congo. Às 17 horas, Inglaterra enfrenta a Croácia. Às 20 horas, Gana enfrenta o Panamá. E fechando aí então, Uzbequistão enfrenta a Colômbia às 23 horas, fechando aí, né, os últimos jogos da primeira rodada dos grupos K e L. Amanhã a gente já inicia, né, a nova rodada, a segunda rodada. A gente tem a partir das 13 horas República Tcheca contra a África do Sul, Suíça enfrenta a Bósnia e Herzegovina às 16 horas, Canadá enfrenta o Catar às 19 e fechando aí o primeiro dia da segunda rodada às 22 horas.

0: horas, a gente tem o México que enfrenta a Coreia do Sul.
1: Nome difícil esse da Bósnia, né? Bósnia-Herzegovina, né?
0: Isso mesmo. E uma mudança, só que até foi comentado na nossa redação aqui, da República Tcheca. Né? A gente está na Copa agora chamando ela de apenas Tchequia. É uma mudança por parte do país que assumiu, então, para não falar República Tcheca, eles passaram apenas a se identificar como Tchequia apenas nos jogos da Copa.
1: Antiga Tchecoslováquia,
0: isso,
1: né?
0: Isso mesmo.
1: 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Então ela teve apenas essa sessão extraordinária, a votação de um projeto, né, que foi votado em primeiro turno na sessão normal e depois na sessão ordinária ele teve a votação em segundo turno. Bastante discussão ontem, tivemos a Câmara de Vereadores ontem recebeu a visita da secretária de Assistência Social, Catiane de Moraes, juntamente com a coordenadora do programa Bolsa Família, um pedido do vereador Manchem para que na Casa de Leis fosse levado então explicações sobre como está o programa aqui em Videira, a fiscalização, quantas pessoas estão recebendo benefício. Então, pelas informações que foram lá repassadas, pouco mais de 900 famílias são beneficiadas com recursos do Bolsa Família. No entanto, o Cade Único tem mais de 4 mil inscritos aqui em Videira. Então, são dados que foram apresentados ontem, foi falado também de pessoas que vivem na rua, né, os moradores de rua, agora tem esse frio todo aí novamente, a casa de abrigo sendo aberta para abrigá-los, enfim. Uma sessão que foi até por volta de 10 horas da noite, com muitas discussões e também apresentação, votação de projetos em dois turnos, justamente aí para que, logicamente, fosse feito esse trabalho aí, como é o legislativo daqui, antecipando então essa sessão da outra semana que vem para agora, na verdade, como já falamos, para que fosse então, para que esses vereadores, então alguns dos vereadores, pudessem estar participando desse curso.
0: Isso mesmo, e lembrando, né, que daí a sessão ordinária retorna no próximo dia 30 de junho, já se preparando aí para o recesso de meio de ano, né, na política de Videira.
1: O que chamou a atenção foi justamente aí uma discussão, mais uma vez, o Ortrave, né? Então, alguns vereadores, né, questionando...
0: Vem sendo pauta, né?
1: Vem sendo pauta várias sessões, quando ontem foram dois vereadores, o vereador Manchem e o vereador Leandro Moraes, questionando, então, o Poder Público Municipal em relação ao papel do Ortrave. Então, eles estão chamando a atenção para que seja mudado. Então, essa questão já teve bastante questionamentos na Câmara, então ficou no ar mais uma vez. Além de outros assuntos, né, que também foi tema de crítica e que foram feitos apontamentos aí por parte dos vereadores. O que chamou atenção também foi um momento em que foi dado um alerta no sentido de que temos eleições esse ano. Videira já tem aí meia dúzia de pré-candidatos a deputado, né? Tanto
0: falando
1: a estadual.
0: Só de Videira, né, João?
1: Falando só de Videira.
0: Porque
1: falo,
0: a gente é a região que também tem.
1: Eu falo de Videira, né? Então, o que foi questionado? Inclusive, foi chamado a atenção até do CODEVI, o Conselho de Desenvolvimento de Videira, que é a partidário, para que ele também esteja participando e que possa ter uma conversa também com os candidatos, os pré-candidatos, né? Para que se haja um nome de consenso. Eu acho que se todos os candidatos, os pré-candidatos que estão colocando o nome agora pensam em Videira, eu acho que tem que pensar de uma forma diferente, porque, infelizmente, aqui a gente tem que falar uma coisa que é realidade. Vários candidatos, ninguém se elege.
0: Isso mesmo.
1: Agora, se for um nome de consenso, né, entre todos,
0: que
1: se escolha.
0: Trabalhado em consenso.
1: Que se escolha um nome de consenso, alguém que realmente reúna condições, para que Videira possa, então, quem sabe, beliscar uma cadeira lá na Assembleia Legislativa. Do contrário, a gente vai ver mais uma eleição com vários candidatos levando uma parcela de voto de cada um do eleitorado videirense e vamos ficar aqui só olhando outras regiões elegerem seus deputados e nós, mais uma vez, ficaremos a ver navios.
0: Isso mesmo. E é, inclusive, um trabalho que já foi realizado por parte da CIAV, que aí, né, levantada a questão, então, na noite de ontem. João, e ontem a Prefeitura lançou um projeto falando de habitação e que vai ser tema aqui no Café com Notícias, né?
1: Logo após o intervalo.
0: Isso mesmo.
1: Nós voltamos em 2 minutos.
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13: 8h14, de volta com o Café com Notícias. Na manhã fria, tivemos aí temperaturas praticamente quase que chegando no negativo hoje nas primeiras horas aqui no município de Videira. Na região Caçador e Rio das Antas tiveram temperaturas negativas. Nesse momento, 3 graus, uma leve geada foi registrada na manhã de hoje. Recebendo aqui em nossos estúdios para falar sobre habitação, a secretária da pasta, Mara Passo. Bom dia, obrigado pela presença.
14: Bom dia a todos os ouvintes nessa manhã gelada, eu que agradeço mais uma vez a oportunidade.
13: É a segunda vez que você vem cedinho aqui que tem geada, né?
14: É verdade.
13: Tá trazendo frio para cá, né?
14: Tô trazendo frio.
15: Já tá virando rotina.
14: É isso mesmo, tem geada, eu tô aqui.
13: Mara, ontem teve o lançamento, né, do plano oficial, né, de habitação aqui do município de Videira. O que que ele prevê, o que que ele traz aí no seu contexto?
14: Bom, ontem foi um momento especial, né, para nós, porque nós fizemos alguns estudos logo que assumimos a pasta de planos anteriores formalizados e nós não localizamos, né, nem nas legislações, nem nos documentos da administração pública. Então, foi um ponto de atenção. Né? Com que base que nós vamos projetar Videira em relação à habitação. Então, por isso, ontem no anúncio que fizemos, é muito mais do que só um documento formalizado, né? É o início de um trabalho, porque a gente vai ter como base para entender o diagnóstico da situação da habitação no nosso município e prever ações para montar programas, né, para os próximos 10 anos.
13: Hoje a gente vê que Videira, pelo volume de empregos que o município oferece, a cada vez mais empresas se solidificando e crescendo aqui, mais famílias estão vindo de fora. Já tem essa preocupação então também com esse pessoal que está vindo para Videira e que precisa de habitação?
14: Com certeza, até porque a Secretaria de Desenvolvimento Econômico e Habitação, ele tem

0: esse viés, né? Não adianta a gente ampliar o número de empresas no município, não adianta a gente fortalecer somente as empresas, mas a gente tem que garantir também a infraestrutura, né, das pessoas que vivem aqui. Então, precisamos ter programas habitacionais para dar conta, né, de ter moradia digna para todos que vivem em Videira.
1: Hoje, qual é o déficit de moradias em Videira? Tem esse dado?
0: Nós temos uma informação que precisa ser atualizada. Então, nesse momento do plano, essa informação, em breve, a gente tem mais próxima da nossa realidade. Aproximadamente aí uns 3.700, seria esse o número aí de déficit habitacional de Videira.
1: Muitos loteamentos estão surgindo aqui em Videira, né? São vários que estão sendo agora projetados, outros já estão em fase de trabalhos, de preparação desses loteamentos. Agora, para aquela população de mais baixa renda, que não tem condições de adquirir um lote desse, precisaria aquele loteamento popular. O que que a prefeitura, o que que o Poder Público Municipal tem em mente nesse sentido, através desse plano que foi elaborado agora?
0: Bom, nós temos o plano que vai nos dar base do diagnóstico, mapeamento das áreas e também a elaboração dos programas habitacionais. Mas paralelo ao plano, certo, nós já temos aí três projetos habitacionais, dois ainda em fase de planejamento. Um é o programa Casa Catarina, que são as 43 casas, né, que nós iremos construir no bairro Amarante, que está no processo de licitação, quase finalizando. Ainda não dá para a gente anunciar, né, o dia que a gente começa a fazer as construções, mas esse já está em fase mais avançada. Os outros dois projetos, eles vão entrar em processo licitatório. Então, quer dizer que para Videira, nós já estamos aí com três projetos habitacionais em andamento.
2: E, secretária, ontem nas redes sociais da prefeitura foi anunciado, né, todo esse projeto, esse programa, a organização de tudo isso, e foi convidada a população também a participar da organização de tudo isso. Como vai funcionar a participação da própria população aí nessa questão habitacional aqui no município?
0: Bom, para elaborar, né, um plano municipal de habitação, a gente precisa envolver a cidade toda, né? Então, todos os setores. E também por uma questão de legislação, né? Esse tipo de documento, esse tipo de processo, ele precisa ter um envolvimento, né, principalmente, né, das áreas que mais têm vulnerabilidade, que mais têm carência de habitação. Então, nós vamos seguir uma metodologia, que já é uma metodologia regida por uma legislação federal, e as oficinas, elas vão acontecer em seis grandes macro-regiões que nós dividimos. Nós vamos começar as oficinas presenciais, então vamos chamar a população para discutir com a gente as ações, né, dos programas habitacionais, a partir do bairro Amarante, no mês de julho, e aí seguindo aí um calendário em outros bairros e atendendo aí seis grandes macro-regiões de Videira.
2: Para que a população ajude a construir tudo e desenvolver esses projetos, né?
0: Isso. Além das oficinas presenciais, e a gente tem uma sorte muito grande que a população de Videira contribui muito com as decisões da administração pública, né? Nós temos um exemplo, né? Na mudança do trânsito, a população participou ativamente da consulta pública. Então, agora, na construção do Plano Municipal de Habitação, nós também vamos abrir uma consulta pública, onde toda a população de Videira vai poder dar as suas opiniões a respeito dos programas habitacionais do município. Então, nós vamos contar também, além das oficinas presenciais, nós vamos pedir aí as sugestões, né, para programas habitacionais para todo mundo. Para todo mundo que quiser entrar daí no link, né, vai poder dar as suas sugestões.
1: Para a gente poder finalizar aqui, secretária, qual é a maior dificuldade que o Poder Público enfrenta quando se trata de habitação?
0: Bom, nesse momento, né, a falta hoje de dados referente a em relação aos territórios, né, como é que estão, certo, esses territórios. Além dos programas habitacionais, nós temos também um quarto projeto, que é a questão da regularização fundiária. Então, antes de sair fazendo regularização fundiária, antes de prometer algo, a gente precisa conhecer o território. Então, temos aí que entender que algumas áreas são passíveis de regularização, outras não. Então, essa falta de informações hoje, para a gente, é muito difícil, porque a gente não tem como base para tomada de decisões. Então, a partir do Plano Municipal de Habitação, a partir desse plano também, que vai focar mais no plano local de habitação de interesse social, a gente consegue

0: tomar decisões mais assertivas. Mas, inicialmente, nós podemos dizer que estamos, mesmo sem né, ter todas as informações necessárias, nós já estamos trabalhando.
1: Muito bem, secretária Mara Paz Maurício, conversando conosco aqui na área da habitação, responsável pela pasta. Mais alguma informação, mais algum questionamento, Ernesto?
2: Não, seria isso, claro, deixar, né, claro, um ponto importante é que a população participe quando for aberta essa consulta pública, né, secretário?
0: Perfeitamente.

0: chamamento para a população participar junto com a gente.
1: Muito bem, obrigado mais uma vez.
0: Eu que agradeço.
2: Obrigado, secretário.
1: 8:22, está aí então, falando de habitação, importante assunto aqui na manhã, secretária de Habitação do município de Videira, Mara Paz, conversando conosco. 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Mercado de Tecidos Leão. 8:22, nós voltamos logo após o intervalo.
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13: 8:26, vamos falar aqui sobre uma parceria entre saúde e educação que está fortalecendo ações de inclusão e diversidade nos CMEIs de Videira. Professores e dirigentes dos CMEIs, Cláudio Balestrin e o Ferroviário, participaram de uma formação voltada à inclusão e ao desenvolvimento infantil em Videira. A ação reuniu profissionais das Secretarias de Saúde e Educação, além de

0: especialistas da área para discutir temas como autismo, TDAH e as diferentes fases do desenvolvimento das crianças. O objetivo foi fortalecer o trabalho conjunto entre educação e saúde, qualificando o atendimento oferecido aos alunos, promovendo com isso uma educação mais inclusiva.
1: Isso mesmo. E na noite desta quinta-feira, dia 18 de junho, aí tem início a edição de 2026 do Seminário Interdisciplinar de Desenvolvimento Humano, CDRU, aqui da UNOESC de Videira, que reunirá estudantes e a comunidade em geral para discutir temas atuais relacionados ao comportamento humano. A abertura oficial do seminário ocorrerá amanhã às 19 horas no auditório da UNOESC e o destaque da noite será a palestra Desenvolvimento Humano em Tempos de Hiperconectividade e Ansiedade Coletiva, ministrada pelo atleta de vôlei e jogador inclusive da seleção de vôlei brasileira André Heller, aí conhecido nacionalmente, né, por sua trajetória vitoriosa no esporte. Heller aí integrou a seleção brasileira de vôlei. Aí durante o encontro, o ex-atleta deverá abordar os impactos da hiperconectividade na rotina das pessoas, além dos desafios emocionais enfrentados em uma sociedade cada vez mais acelerada e também conectada.
0: 8 horas e 28 minutos, está repercutindo a condenação por unanimidade da primeira turma do Supremo Tribunal Federal, agora falando na política nacional, condenando o deputado federal cassado Eduardo Bolsonaro, que está nos Estados Unidos, pelo crime de coação no curso do processo. A pena foi fixada em 4 anos e 2 meses de prisão e 12 anos de inelegibilidade, ou seja, por 12 anos Eduardo Bolsonaro não poderá disputar nenhum cargo público, nenhuma eleição. A denúncia apresentada pela Procuradoria-Geral da República, com relatoria do ministro Alexandre de Moraes e votos favoráveis de Cristiano Zanin, Carmen Lúcia e Flávio Dino, diz respeito à atuação de Eduardo nos Estados Unidos, onde trabalhou para que o governo americano apresentasse retaliações ao Brasil e à justiça brasileira. O objetivo, de acordo com a condenação, era beneficiar seu pai, o ex-presidente Jair Bolsonaro, no julgamento da trama golpista. Jair Bolsonaro, que está cumprindo prisão pela sua condenação em regime domiciliar.
1: João, só completando esse assunto, você falou, né, da inelegibilidade dele por 12 anos. Ontem, eu tinha, no início da manhã, ainda eu tinha ouvido, visto nas discussões políticas, a possibilidade dele ser colocado como o primeiro suplente aí numa das cadeiras no Senado Federal por São Paulo. Porém, agora, né, com essa inelegibilidade, são 12 anos de inelegibilidade aí então para o deputado, que nesse momento está residindo, cassado, mas que reside lá nos Estados Unidos, né? Acabou indo residir por lá.
0: Muito bem, agora 8 horas e 30 minutos. Vamos ficando por aqui, né? Informações do Café com Notícias. Lembrando sempre que através do portal rbv.com.br você continua sempre bem atualizado. Aqui a gente traz apenas um resumo do que acontece em termos de região e município, principalmente também alguns dos destaques na política nacional.
1: Isso mesmo, a todos, né? A gente deseja uma excelente quarta-feira e que fiquem bem. E, é claro, fazer o convite sempre para acompanhar a nossa programação.
0: 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Termina aqui o Café com Notícias, produção do Departamento de Jornalismo da Rádio Videira, em conjunto com o portal RBV. Ao meio-dia, mais notícias aqui no RBV Notícias e durante o show da manhã com Vilmar Santos. Uma ótima quarta-feira.

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1: 8:37, bom dia pra você. Estamos começando aqui na Rádio Videira mais um Show da Manhã, nessa manhã fria. Quarta-feira, 17 de junho de 2026, menos 168, mais 197 dias. Hoje é Dia Mundial de Combate à Desertificação e à Seca. Temperatura marcando 5 graus agora aqui nos estúdios da Rádio Videira. Abraçando você em todo o meio oeste catarinense, em todo o Brasil, começando o Show da Manhã, oferecimento sempre da CBEM em Joalheria e Ótica, Líder Farma, Redes Arpelon, Posto Serjão, também com a gente a loja Mega Móveis, Moveste, Oral Unique, E2 Materiais Elétricos, Sofel e Recanto do Cabeça, em Pânico e mais, Nilcom Soluções Financeiras e Rede DR Saúde, uma ótima manhã. É fria, né? De quarta-feira, uma pequena geada por aí. Às 9, a participação do ouvinte, temos também a previsão do tempo, as informações locais, agenda do aniversariante. Vamos começar com a galera do Chapéu, Gino Ingênuo, bom dia.

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1: A hora certa, 8h48.
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9: Faltando 6 para as 9, no show da manhã tem Bruno e Marrone, Vida Vazia.

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1: Legal, gente, vamos começar mais uma hora de show da manhã, 9 horas, 7 minutos, 9 e 7 nessa manhã fria.
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1: Vamos para mais uma hora com você a partir de agora, participando e interagindo aqui no nosso programa através do 991094932, aqui no show da quarta-feira, meio de semana, caiu sensivelmente a temperatura. Fazendo 2 agora de manhã, 2 graus. 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
1: Ah, meu Deus, vamos lá, deixa eu falar pra você que nós teremos no finalzinho do programa, entre todos que participarem hoje no show da manhã, lá da festa em honra a São Luís Gonzaga, na paróquia São Luís Gonzaga em Eumeri, vamos sortear um churrasco de porco, né? Um churrasco de porco pra você que vai participar do programa hoje. Basta responder, quero concorrer aí ao churrasco lá da São Luís Gonzaga, da festa que vai acontecer então lá. Daqui um pouquinho eu falo em detalhes da festa, né? Muito bem, nós vamos já atualizando as informações do nosso programa desta manhã com -6.7 em Santa Catarina. Tem amanhecer mais frio do ano. É um frio mais intenso até agora. Santa Catarina amanheceu nesta quarta-feira, dia 17, com 14 cidades marcando temperaturas abaixo de zero. Em Bom Jardim da Serra, além da formação de geada em vários pontos, a cidade registrou a menor temperatura do ano no estado, com mínima de -6.7 às 7 horas da manhã. Em Urupema, reconhecida como capital nacional do frio, os termômetros chegaram a -5.1. Já na vizinha São Joaquim, o dia também começou frio, com a máxima chegando a -2.4 e formação de geada. As informações são da Epagre Ciran, que monitora o tempo no estado de Santa Catarina. Segundo as informações, a geada nesta quarta-feira foi ampla, registrada em mais áreas do estado e não apenas em pontos isolados ou vales, onde o fenômeno costuma aparecer. As cidades de Santa Catarina

0: Catarina registram muito frio, principalmente por causa da altitude elevada. Conforme o governo do estado, as altitudes atingem até 1.820 metros na região. Somado a isso, segundo a Epagricira, a região recebe massas de ar polar vindas da Argentina. É a explicação básica, né? Daqui a pouquinho vamos trazer com detalhes. Justiça determina a suspensão de campanha do governo Lula sobre o fim da 6x1. Daqui a pouquinho vamos trazer detalhes. Muito bem, gente, 9 horas e 12 minutinhos. Tem gente no nosso WhatsApp já participando.
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0: Deixa eu mandar um forte abraço aqui no início do programa para o senhor Sebastião Paz Maurício. Ele que mora ali na rua João Contini, está fazendo 97 anos hoje. Parabéns ao seu Sebastião, eu conheço ele. Mas quem está mandando é toda a família, em especial a Mala, que estava aqui logo cedo na entrevista com o pessoal do Café com Notícias. Ela que é a secretária lá de habitação da prefeitura. Então, grande abraço, senhor Sebastião Paz Maurício. Felicidade. 97, hein? Felicidades!
1: Eu te amo, meu bem.
0: Ele trabalhou ali junto com meu avô, né? O Maximiliano Roque, ali na Indústria e Comércio Carelli, lá em, sei lá, 50 anos atrás. 60, talvez, 40. Não sei precisar. Muito bem, a partir de agora com a participação do ouvinte, a Gracinês. Bom dia, Gracinês. Tá aqui, ó. Good morning. Ela tá mandando um bom dia em inglês aqui com um gatinho, uma xicrinha e tal, né? Good morning. Silmara e o Paulinho. Bom dia, Silmara e o Paulinho. Olha, quero pedir a música do Christian Ralph. Qual é que se quer, guria de Deus? Ela não colocou aqui. Ah, da nossa escolha. Vamos escolher uma bonita, então.

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Muito bem, gente, tivemos aqui então no, na programação, né, Pedro, Paulo e Alex, 9h25 aqui no Show da Manhã, dessa manhã fria de quarta-feira. Olha, continue participando com a gente, estaremos sortindo aqui um churrasco de porco lá na festa de São Luís Gonzaga. Entre todos que participarem, vou atender a Bernadette daqui um pouquinho, o Marcos está aqui com a gente, o Sérgio de Souza.

0: Legal, gente, 9 horas e 28 minutinhos, 9h28. Muito bem, ontem eu tava até falando aqui, mandei um tamo junto, né, pra galera que tá aí colocando toda a estrutura pra Copa do Mundo e tal, né, e estou aqui recebendo a Diane, que é do marketing do 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
1: Vamos assistir.
0: Faz favor.
1: Faz favor, né,
0: faz favor.
1: Vamos ao intervalinho, já voltamos.
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3: Muito bem, 9 horas e 38 minutos, esse é o show da manhã da sua videira, da sua rádio videira, FM, né? 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Claro que eu vou trazer as informações, né, gente? Copa do Mundo 2026 movimentando todo o nosso Brasil e também toda a região, todo o mundo. Hoje é dia 17 de junho, gente. Temos aí os jogos, olha. Áustria e Jordânia, Portugal e Congo, Inglaterra e Croácia, Gana e Panamá, Uzbequistão e Colômbia. Lembrando, hein? Sexta-feira tem jogados do Brasil. Vá lá assistir também no Videira Shopping, toda uma estrutura lá organizada para receber a galera, né? As turmas, as famílias, os amigos, o pessoal do escritório e tal. Com aquele chupinho, aqueles petiscos e tal, né? E o telão, né? 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Então, bom dia para Nair. Ô, Nair, o que você vai pedir hoje, Nair? Opa, mudou de música, Nair. Vamos lá.
4: Bom dia, minha Marçã.
3: Tudo certo, Nair? Friozinho aí no Rio?
4: E eu vou pedir a música hoje para você. Eu vou mudar um pouquinho.
3: Isso, faz favor.
4: Tô por aí. Com de Paulo e Paulinho. Ou Chimango. Um abraço, um ótimo dia e tudo de bom, meu Marçã. Gelinha no Rio das Pedras.
3: Tamo junto, Nair.
4: Barulhinho no pé.

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1: Continue participando com a gente segunda-feira e terça. 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
1: Vou falar um pouquinho aqui do Copa do Mundo. Eu tava vendo ontem, acompanhando uma reportagem ontem. Deixa eu pegar a trilha aqui de esportes, falando de Copa do Mundo. Seguinte, olha. Esse goleiro aí de Cabo Verde, né, gente? O cara simplesmente explodiu aí na internet, né? Um dos atletas mais velhos da Copa do Mundo, aos 40 anos, o Josimar José Évora Dias. O nome dele foi dado em função do jogador da seleção nossa brasileira de 86, né? Que foi uma homenagem ao jogador do Botafogo, né? Agora é o seguinte, um dos jogadores mais simbólicos da seleção de Cabo Verde, que estreia na Copa do Mundo de 2026, contra a Espanha na segunda-feira, estreou, né? E é o goleiro Josimar José Évora Dias, mais conhecido como o Vozinha. Daí eu tava vendo, eu achei que tinha alguma coisa de voz, não tem nada a ver, né? É porque, na verdade, ele foi criado pela avó. E quando ele era criança, tudo que acontecia com ele lá no Cabo Verde, ele corria debaixo da saia da vozinha, assim que falava, né? Vai correr pra debaixo da saia da mãe. Ele ia lá, pedia arrego pra vozinha. E daí ficou a apelidado de vozinha. Um dos atletas mais velhos do Mundial, com 40 anos, foi destaque do primeiro tempo, sem gols de confronto. Nome do jogador, que é então uma homenagem a Josimar Higino Pereira, lateral direito revelado pelo Botafogo, que jogou na Copa de 86. E o apelido, então, não é por causa da sua idade. O goleiro já relatou que sua alcunha, né, surgiu então em função da sua infância, quando ele morava na Ilha de São Vicente, em Cabo Verde, e tem relação com a sua criação, lá com a vovó. O apelido é por causa, então, dos avós, né? Ele disse que nunca viveu com os pais. Quando nasceu, o pai estava no serviço militar, a mãe tinha sempre de trabalhar para alguma coisa, então sempre cresci com os meus avós. Tá aí o vozinha. Ele tá aí com 1 milhão de seguidores no Instagram, tava vendo, né? O vozinha lá do Cabo Verde. Cabo Verde tem 500.

0: jogou no Progresso de Angola, no Zimbru do Moldávia, no jogou na Eslováquia, né? Ele é o jogador mais querido do país, o Vozinha, né? Só saiu de Cabo Verde aos 25 anos, se tornando profissional quando assinou pelo clube angolano Progresso. Muito bem, gente, 9h57. JTD, mais participações aqui dos nossos ouvintes. Quem tá com a gente aqui, ó, participando, a Gracinei já foi. A Ivanir Antunes Ribeiro tá aqui, ó, vai concorrer também. O Sérgio de Souza tá aqui para participar. Ele quer música.
1: Queria pedir música para vocês aí. O relógio quebrado, fico muito agradecido se for atendido.
0: Beleza, Sérgio de Souza. Eu vou trazer para ti aqui o Lourenço e o Lourival para cantar O Relógio Quebrado. E nós vamos fechando mais uma hora aqui.

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2: Bom dia, estamos chegando com informações no Videira Notícias. O governo de Santa Catarina entrou com ação civil pública contra a União na Justiça Federal para suspender as cotas de captura de tainha aplicadas à pesca artesanal de arrasto de praia. A medida adotada pela Procuradoria-Geral do Estado tem como alvo a portaria interministerial

0: que fixou o limite da modalidade para a temporada 2026 em 1.332 toneladas, 21% acima da cota do ano anterior. A pesca chegou a ser interrompida no início deste mês, após o limite ser atingido em apenas 38 dias, gerando revolta entre pescadores e entidades representativas. Diante do cenário de super safra, o Ministério da Pesca autorizou uma cota extra de 430 toneladas, distribuídas entre os litorais norte e sul do estado. A ampliação permitiu a retomada das atividades, mas não encerrou o embate político e jurídico. O governo estadual sustenta que as cotas configuram um mecanismo interventivo discriminatório que viola o pacto federativo, uma vez que outros estados pesqueiros não estão sujeitos ao mesmo tipo de restrição. Para o procurador-geral do estado, Marcelo Mendes, a política ignora as particularidades regionais e impõe condições desproporcionais a uma atividade de baixo impacto ambiental. O município de Iomerê deu mais um passo importante no fortalecimento das ações de prevenção e proteção da população. A Defesa Civil Municipal concluiu uma nova etapa da elaboração do Plano de Contingência Municipal, documento estratégico que estabelece protocolos, responsabilidades e procedimentos para atuação em situações de emergência e desastres. A iniciativa busca ampliar a capacidade de resposta do município diante de eventos adversos, garantindo maior organização das equipes envolvidas e mais segurança para os moradores em momentos de crise. Antes da conclusão desta fase, o plano de contingência foi submetido à análise da Comissão Municipal de Proteção e Defesa Civil, responsável por avaliar, aprovar e realizar adequações necessárias ao documento. Posteriormente, o plano foi disponibilizado para consulta pública, permitindo que a população conhecesse as diretrizes previstas e acompanhasse o trabalho desenvolvido pela administração municipal. Na última semana, o documento também foi apresentado durante uma audiência pública. O encontro proporcionou transparência ao processo e abriu espaço para que moradores pudessem contribuir com sugestões e observações. O plano de contingência reúne informações técnicas e operacionais consideradas fundamentais para o enfrentamento de situações de risco. A Frente Parlamentar da Segurança Pública e a Associação de Delegados de Polícia do Brasil, ADEPOL, divulgaram notas de repúdio às declarações do presidente Luiz Inácio Lula da Silva durante reunião do Conselho de Desenvolvimento Econômico Social Sustentável, o Conselhão, na semana passada. As manifestações ocorreram depois de Lula defender a ideia de que celulares recuperados pelo programa Celular Seguro sejam devolvidos pelos Correios e não em delegacias. Ao justificar a proposta, o presidente afirmou que parte da população evita procurar unidades policiais por receio do atendimento. Lula também afirmou que pretende enviar notificações aos portadores de aparelhos roubados para estimular a devolução dos equipamentos. A Frente Parlamentar da Segurança Pública, presidida pelo deputado Alberto Fraga, classificou a declaração como um ataque à credibilidade das polícias civis. Segundo a entidade, generalizações desse tipo prejudicam a confiança da população nas instituições responsáveis pela segurança pública. A ADEPOL também criticou a fala do presidente. A associação destacou que a apreensão e a guarda de celulares seguem procedimentos previstos em lei e passam pela fiscalização do Judiciário e do Ministério Público. Em nota, a entidade considerou inadequada qualquer generalização que comprometa a imagem das instituições policiais. Este foi o Videira Notícias, que volta daqui a pouco com outras informações.
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2: Muito bem, já estamos de volta com o nosso show da manhã, gente. É manhã fria de quarta-feira, meu Deus.
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2: Vamos que vamos, né, gente? Programa da quarta-feira. 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
2: Ah, tava ouvindo aqui essa edição das 10 horas do Videira Notícias aí com o Fabiano Trindade. Ah, cara, que afirmação do presidente Lula, hein? Frente parlamentar e delegados repudiam em nota fala de Lula sobre delegacias e celulares roubados. Peraí, né, gente? Instituições sérias, né? Não dá pra se colocar desta forma, né, gente? Que coisa, né? Entidades criticam afirmações feitas pelo presidente da República durante reunião do Conselho na semana passada. Como é que vai falar um negócio desse? Nas delegacias as pessoas têm até medo, olha só, porque não sabem o tipo de delegado que vão encontrar ou o tipo de policial. Fecha aspas, só que é a fala do presidente da República. Disse Lula ao justificar a escolha dos Correios para receber aparelhos devolvidos pelo programa Telefone Seguro. A proposta do governo é enviar mensagens aos celulares roubados com informações para devolução. Pô, que coisa, né, gente? A frente parlamentar, presidida pelo deputado Alberto Fraga, do PL do Distrito Federal, classificou as declarações como ataques injustificados à honra e à credibilidade de milhares de policiais civis, né, gente? A nota afirma que, abre aspas, generalizações dessa natureza enfraquecem a confiança da população nas instituições responsáveis pela segurança pública, fecha aspas, falou o Alberto Fraga. Meu Deus, olha só, bateu nos quatro cantos do Brasil essa afirmação do presidente, né, gente? Inapropriada a frase, né? Quer mais dar pra classificar? E ataques injustificados, né? Meu Deus do céu, a ADPOL, que é a associação, por sua vez, destacou que a apreensão e custódia de celulares em delegacias seguem procedimentos legalmente estabelecidos, sujeitos à fiscalização do Judiciário e também do MP, do Ministério Público. A entidade considerou inadequada, injusta e descontextualizada. Descontextualizada. São, olha, inadequada, injusta, qualquer generalização que comprometa a confiança nas instituições policiais, gente. Peraí, né? Tem que partir do presidente da República termos exatamente ao contrário, mostrando a credibilidade das nossas instituições de segurança, né? Que coisa, gente. No mesmo dia, Lula disse que os compradores de celulares roubados são os pobres. Olha só, gente. Quem é que não gosta de comprar uma coisinha barata? Todo mundo gosta, afirmou o presidente da República. São afirmações descabidas, né, gente? Desnecessárias, inapropriadas. Meu

Até pra Bernadette, tá oferecendo música Onde Estão os Meus Passos. Ela tá mandando pra família, pra todos da rádio, desejando uma ótima quarta-feira. O quem tá aqui também mandando música, o Marcos tá mandando pra toda a turma, pra todos os amigos, tá pedindo aí o Aceita Que Dói Menos. Maria Aparecida Trindade Zago, bom dia Maria Aparecida Trindade Zago. Aqui quem tá no ar é o Vilmar Santos, minha jovem. Quero participar do programa dessa maravilhosa rádio que é a nossa companhia de todos os dias. Vamos de carona com a próxima música e tá aqui, ó, deixando o nome também, Maria Aparecida Trindade Zago, tá aqui participando com a gente. Silmara e o Paulinho participando do programa também, estarão concorrendo

meus amigos, se nesse momento algum de vocês me perguntasse onde estão os meus passos, eu não saberia dizer. 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

E pra matarmos saudades, chegou aqui pra cantar o Leandro e o Leonardo. Vamos com mais uma de saudade aqui, ó. Daqui a pouco vou atender a participação aqui dos nossos ouvintes, pessoal que tá pedindo música aqui e participando com a gente. Valeu, Nilda Siqueira. Quem tá aqui também com a gente participando do programa, a Uda. Uda, não posso ler no ar tua afirmação aí, viu? Meu Deus do céu. 10h26, bom dia.

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1: 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Leandro Puchalski, bom dia.
2: Bom dia para todos os ouvintes. Mais um dia sobre influência, pessoal, de massa de ar frio. Outro amanhecer de temperaturas baixas aqui no meio-oeste, com áreas tendo geada, outras áreas tendo alguns nevoeiros, mas esses nevoeiros, a exemplo de ontem, vão se dissipando e teremos outro dia de sol bonito, céu aberto aqui na região. Bom, temperaturas baixas desta manhã dão espaço para uma tarde um pouco melhor, temperaturas pelo menos na calçada do sol, traz uma certa sensação de ser uma condição um pouco mais agradável. Termômetros em torno de uns 18 graus, é em torno disso. Para amanhã, ainda faz frio ao amanhecer, 3, 5 graus aqui na região. Tem mais nuvens ao longo da quinta, nada que impeça algumas aberturas de sol, mas não fica tão aberto, porque chove ao longo da sexta-feira, pessoal. A previsão é que a gente tenha chuva, frio, porque a temperatura não vai subir ao longo da tarde, e eu já chamo atenção de vocês para algumas rajadas de vento, inclusive, ao longo da sexta-feira. Abraço para todos, informações do tempo da Puchalski Meteorologia.
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1: 10:32, nota de falecimento. 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O velório está sendo realizado na Capela Mortuária de Iomerê. Às 17 horas, seguirá para o crematório São Judas Tadeu, em Videira, onde ocorrerá a cremação. Os familiares e amigos, expressamos nossas mais sinceras condolências nestes momentos de dor e despedida. Santa Paz, assistência e serviços funerários.
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9: Atendendo aqui o pedido do Marcos, ele pediu Aceita Que Dói Menos. Está cantando aqui Chico Rei Paraná. Chico Amado Chodome.

0: Os atuais aqui no programa Show da Manhã. É boa essa música, né? Você que gosta de bandinhas, ah, é boa bandinha de manhã, que vai bem, né? Quem gosta de bandinha é o nosso amigão, o Almeida ali da Eletrônica Almeida. Eu acho que o Ioniro também gosta de bandinha, né? É bom pra dançar, é bom, é pra frente, é legal, é um ritmo gostoso, né? Então, bom dia aqui para o nosso ouvinte, a Cecília Gianello tá aqui, ó, quero participar do sorteio também, né? Daqui um pouquinho, aliás, vai ter o sorteio. O Vilmar Zager, diga aí, Vilmar Zager.
1: Bom dia.
0: Bom dia.
1: Vilmar Zager, gostaria de ouvir a música O Bom Dançador. Ofereço a todos que gostarem da música, Agro e Fora Atenido.
0: O Bom Dançador.

Tem o bom dançador por aí? Tem o bom dançador? Vai lá, Chiquito e Bordoneio. Chega aí pra cantar, crua de queixo, um trechinho pra nós. Ih, deu uma paradinha no nosso sistema. Vamos lá. Então, enquanto isso... Opa, voltou. Muito bem, enquanto isso eu vou atendendo a turma que tá aqui com a gente. Quem mais eu não atendi? E a Leonilda Siqueira já mandei aqui, né? Ela vai de carona com a próxima música, tá mandando para a filha, também para o esposo, filho, nora, genro e também para as netas. Vou mandar daqui um pouquinho para ti.

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4: Com a chegada do frio, é muito comum aumentarem os casos de gripe, sinusite, aquela tosse que parece não melhorar. 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
6: Já de volta aqui com o nosso show da manhã, 10 horas 49 minutos, agora 10h49, né? O Ricardo Copete está mandando para a Anne, a Nelisa, a Neuza, a Giovana, Ivonete, Luísa, Dilson, toda a turma aí, ele que é o Rainha Musical, então vamos trazer daqui um pouquinho.
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6: O Adilson tá mandando para os aniversariantes aqui desta quarta-feira, o Marcos Alves Moreira, o Valdecir dos Santos, o Ricardo Locatelli, o Claudércio Bartolomeu, o Juarez de Oliveira, o Jaci Almeida, o Leodir Franciscato.
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6: O Trevisan tá aqui participando com a gente também do programa.
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0: Rainha musical no pedido do ouvinte.

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1: A hora certa, 10h58.
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9: Olha quem está participando com a gente, é a Natalina Toneta, está participando aqui do sorteio. Aliás, vem na sequência, está mandando para os aniversariantes. É, comadre Clarice Panho para o primo João Heck. Tá mandando música aqui do programa, tem os parabéns com o feliz aniversário às 11h30 na agenda do aniversariante. Quem tá mandando música também são as últimas de hoje, o Ivo Von Millen. Antes de ir embora, ótimo dia também para toda a turma aí. Muito bem, quem levou o churrasco de porco lá da festa de São Luís Gonzaga, festa em honra São Luís Gonzaga e Iomerê. Pode ir direto retirar com a mensagem. Foi a Cecília Gianello que participou com a gente, mandou aí pra turma. Parabéns a Cecília Gianello, foi a contemplada. Vão atender aqui o pedido do ouvinte com...

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0: 11 horas e 20 minutos, tivemos aí os atuais no pedido do ouvinte. 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
1: Vamos dar os parabéns aqui, quem tá mandando em especial, parabenizando a Clarice Panho e também para o João Reck.

Sebastião Paz Maurício. Parabéns às homenagens de toda a família Paz Maurício. Para aí toda a turma que tá mandando. Demais aniversariantes, parabéns a todos. O programa é um pouquinho mais curto. Hoje nós temos o programa da Câmara de Vereadores. Voltamos já.

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2: 11:24, nota de falecimento. 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Às 17 horas seguirá para o crematório São Judas Tadeu em Videira, onde ocorrerá a cremação. Os familiares e amigos, expressamos nossas mais sinceras condolências neste momento de dor e despedida. 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
3: É, finalzinho do nosso programa desta manhã, gente. Obrigado pelo carinho. Vou falando pra você no finalzinho do programa que tem na Rede Zarpelão, a quarta-feira do Real, Pão de Queijo Unidade, Hambúrguer Chuletão, Massa Instantânea para ti, Água Aquafest com e sem gás por apenas R$1. Nós voltamos amanhã. Vem aí o programa da Câmara de Vereadores. Na sequência, temos o Momento de Integração, meio-dia, o RBV. Um grande abraço e até amanhã. Valeu, tchau, tchau.
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5: Videira inicia a elaboração do Plano Municipal de Habitação. Prefeitura de Videira abre licitação para a pavimentação da Rua 13 Tilhas. Câmara de Tangará discute melhoria de acesso à linha São Marcos na SC-135. Prefeitura apresenta cenário financeiro do município a vereadores de Rio das Antas. Intex 50 reúne lideranças empresariais de 5 estados em evento inédito no Meio Oeste, aqui em Omerê. Câmara de Videira vota projetos de mais de 7 milhões de reais para a saúde e reforma do ginásio Medalhão. Comissão vota hoje proposta que permite tirar CNH aos 16 anos. Junho Violeta, Ibiam promove roda de conversa sobre prevenção da violência contra idosos nesta quinta-feira. Isso e muito mais no RBV Notícias a partir do meio-dia pelo rádio e nas redes sociais nesta quarta-feira.
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6: Olá, bom dia. Hoje é quarta-feira, dia 17 de junho, e está começando mais uma edição do programa informativo da Câmara de Vereadores de Videira. Acompanhe a partir de agora os principais destaques do Legislativo do nosso município. Na noite de ontem, a Câmara realizou duas sessões, uma ordinária e uma extraordinária, adiantando os trabalhos da sessão do dia 23 de junho. Em turno único, moção de aplauso de autoria do vereador Rogério Pezzini e subscrita por outros vereadores homenageia o sargento Cecílio Antônio Peruguim em reconhecimento à sua destacada trajetória profissional. Em segundo turno, aprovado o projeto de lei ordinária de número 67, de autoria do Executivo, autoriza a abertura de crédito adicional suplementar de R$3.100.000 no orçamento do Fundo Municipal de Saúde de Videira, com o objetivo de reforçar as dotações destinadas principalmente ao pagamento da folha de pessoal da área da saúde. Projeto de lei número 68, de autoria do Executivo, que autoriza a abertura de crédito adicional suplementar de R$4.200.000 no orçamento para garantir a continuidade das obras de reforma e adequação e modernização do ginásio Medalhão no Complexo Esportivo Sérgio Luiz Marafon. Projeto de lei ordinária 69, de autoria da vereadora Jana Guedes, que institui o Programa Municipal de Incentivo ao Empreendedorismo Feminino e Desenvolvimento Econômico para Mulheres. Projeto de lei ordinário de número 70, de autoria do Executivo, revoga a Lei 4.397 de 2025, que dispõe sobre a proibição de realizar despesas que promovam ou incentivem invasões de propriedades. A revogação é proposta após recomendação do Ministério Público de Santa Catarina, que apontou possíveis vícios de inconstitucionalidade na norma. Em primeiro turno, aprovado o projeto de lei de número 71, de autoria do Executivo, que autoriza a concessão de remissão ou perdão de créditos tributários a duas contribuintes com base em suas comprovadas situações de vulnerabilidade econômica. Na sessão de ontem foram lidas 6 indicações. O vereador Rogério Pezzini fez a indicação pedindo a adoção de prazo padrão previamente definido nos editais de licitação para apresentação de documentos complementares ou regularização de pendências pelo

0: Los licitantes. Nilson da Mota pediu a repavimentação asfáltica da rua Mário Porto Lopes, no bairro Campo Experimental. Gustavo Piva pede a inclusão de loteamento Gaudêncio Ferlim ao bairro São Cristóvão. Jana Guedes pediu, por meio de indicação, a compra de teste para Covid e influenza. O vereador Tatá, através de indicação, pede a pavimentação asfáltica integral das vias públicas do bairro Colina Verde. E, por fim, o vereador Cleiton Zago fez a indicação pedindo cascalhamento e patrulhamento da rua Raquel Nora Zanotti, no distrito de Antagorda. A vereadora Jana Guedes fez o pedido de informação de número 26, que pede mais detalhes referentes à última edição do programa Recuperação Fiscal promovido pelo município. O vereador Leandro de Moraes fez o pedido de informação número 27, que solicita dados referentes ao setor de educação. Na tribuna, o sargento Cecílio Antônio Peruquim fez o uso dela após a sua homenagem, além da secretária de Assistência Social, Catiane Moraes, que trouxe detalhes sobre o programa Bolsa Família no município. Esse é o programa da Câmara Municipal de Vereadores de Videira. Hoje é dia 17 de junho. Na palavra livre da sessão de ontem, vários parlamentares usaram a tribuna livre, onde discorreram principalmente sobre problemas que a cidade enfrenta. A exemplo do vereador Jonathan dos Santos, o Tatá do União Brasil, que durante sua fala chamou a atenção para o uso de drogas em locais públicos, o que configura crime, e pediu providências a autoridades para coibir tal ato.
1: Estive usando a palavra livre, sessão ordinária, sobre as pessoas em situação de rua, né? A gente sabe que o social da nossa cidade, a Secretaria de Social, então, já está traçando um plano, né? Juntamente com o Ministério Público, juntamente com alguns órgãos aí, né? Mas que seja implantado rápido, né? Esse plano para tirar esses moradores em situação de rua, porque o povo de Videira já não aguenta mais, né? As pessoas de Videira não podem mais caminhar com seus filhos nas praças, nas ruas, ver vitrine da loja, porque esses caras não deixam as pessoas em paz, né? Também estive falando com os vereadores, né? Até vou encaminhar um requerimento para a BRF da nossa cidade e um ofício para o comandante da Polícia Militar, né? Para a gente fazer uma reunião em conjunto aí, porque as pessoas estão postando vídeos e estão nos relatando que tem muitas pessoas usando droga, enfim, né? Ali nas proximidades da empresa BRF. Cada um tem a sua escolha, cada um faz o que quer da sua vida, mas não em via pública, né? Não perto de CMEI, não perto de escola. Pai e mãe levando os filhos nos CMEIs e passando e vendo aquela barbaridade ali, né? Então que seja tomada alguma providência, né? Já existe a lei da multa, né? Que a Polícia Militar pode multar, notifica e multa em um salário mínimo, né? Quem estiver usando droga em via pública, né? Digo e repito, né? Cada um faz o que quer da sua vida, então que use droga, né? Não na frente das crianças, dos pais, das mães e em pleno sol quente para depois de trabalhar ou enfim, depois do trabalho.
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0: Já a vereadora Jana Guedes, do PDT, fez menção a dois projetos de sua autoria já aprovados, sendo um deles colocado em prática nesta semana pelo Poder Público.
3: Primeiramente, quero agradecer ao Poder Executivo Municipal, que na última quinta-feira deu o lançamento, então, no projeto do programa Tem Saída. Esse programa vai ser para atender as mulheres vítimas de violência, colocando essas mulheres no mercado de trabalho, trazendo qualificação profissional, para que elas tenham a sua independência financeira. E na última sessão, tivemos mais um projeto aprovado por unanimidade por todos os vereadores, o projeto apresentado por mim, que é o 069/2026, que trata aí de um incentivo para as mulheres empreendedoras do nosso município. Aquelas que já têm o seu próprio negócio aqui no nosso município, que elas encontrem amparo, que elas tenham um atendimento diferenciado, e para aquelas que buscam também ter o seu próprio negócio. A gente sabe da dificuldade da mulher, ela precisa ter a sua independência financeira, e hoje nós vemos aí várias mulheres com pequenas, grandes e médias empresas desenvolvendo na nossa cidade, gerando emprego, gerando renda. Para aquelas que querem começar o seu próprio negócio, através da secretaria que nós temos de desenvolvimento econômico, que elas possam não encontrar toda aquela burocracia, aquela dificuldade, né? Que elas possam ter um amparo, que elas possam ter um apoio. Eu, como representante única das mulheres, né? Única vereadora para representar as mulheres aqui no nosso município, tenho focado muito em projetos de lei para as mulheres, incentivando as mulheres para o desenvolvimento, combatendo também essa questão de violência e recolocando as mulheres no mercado de trabalho para que elas possam ajudar a desenvolver o nosso município cada vez mais.
0: O vereador Leandro Moraes, do Republicanos, comentou sobre o anúncio de obras de pavimentação.

0: movimentação em estradas do interior e ruas da cidade. Disse que acompanha o processo e vai fiscalizar de perto a sua execução. Ainda falou sobre o problema dos moradores em situação de rua.
1: Então, hoje eu quero compartilhar com vocês algumas pautas importantes que estamos acompanhando e cobrando de perto. Primeiro, que uma boa notícia para o interior. O projeto de pavimentação da sede Teovina avançou através do programa Estrada Boa Rural. Estamos falando de quase 6 quilômetros de asfalto, uma obra muito esperada por quem mora, trabalha e produz naquela região, que vai de sede Teovina até o Imbuial. É um passo importante, mas vamos continuar acompanhando e cobrando para que a obra aconteça o mais rápido possível. O agricultor não vive de promessa, vive de estrada boa para produzir e escoar a produção. Outra notícia importante é a Rua 13 Tilhas, no bairro Rio das Pedras. A licitação está marcada para o próximo dia 30. É uma reivindicação antiga dos moradores que convivem há anos com poeira, lama, dificuldade de acesso. Agora é hora de fiscalizar para que o processo avance e a obra saia do papel também. Quem mora nos bairros não quer placa de obra, quer obra pronta. Também sigo defendendo mudanças na Ortrave. Eu acredito que o trânsito precisa ser mais educativo, mais humano e mais eficiente. A orientação deve vir antes da punição. Precisamos de agentes ajudando a organizar o trânsito, orientando o motorista e garantindo segurança para a população. A caneta da multa não pode ser mais importante que a missão de orientar e proteger. E eu não posso deixar de falar sobre a situação dos moradores de rua ou situação de rua. É um problema que está cada vez mais visível em nossa cidade. Quem precisa de ajuda merece ajuda. Quem precisa de tratamento precisa ter o tratamento. Mas a população também tem o direito de viver com segurança, tranquilidade e ordem. Está na hora de menos reuniões, menos estudos e mais ações concretas. Porque no final das contas a população está cansada e conversa. O que as pessoas querem é resultado. Quem mora no interior quer estrada, quem mora nos bairros quer obras, quem anda pela cidade quer segurança e quem paga imposto quer solução.
0: Obras que estão em andamento e o anúncio de novos projetos por parte do Poder Público Municipal foi a tônica da fala na Tribuna Livre do vereador Nilson da Mota, do MDB.
2: Hoje eu explorei vários assuntos aí sobre algumas melhorias que o prefeito nos anunciou aí que vai parar nos bairros aí, nas comunidades do interior. Algumas eu já tinha comentado antes, né, na outra sessão, mas nessa sessão de hoje explanei sobre o prefeito pretende fazer repavimentações asfálticas na rua Rodolfo Scalé, na Cidade Alta, na rua Aparecida, bairro São Cristóvão, rua Leoberto Leal, rua Padre Anchieta, entre outras ruas aí da cidade, né? Várias demandas aí que o pessoal cobraram, ele se comprometeu com a boa parte da população e que ia tentar resolver a situação aí e está tentando fazer da melhor forma possível. Também já enviou para a Casa de Leis aqui um projeto de lei para que seja aprovado um pedido de empréstimo no Badesc, se não me engano, onde o governo do estado vai ajudar, pelo que entendi, com 3 milhões e alguns reais aí, e o mesmo valor seria pegado em empréstimos do Badesc com os juros zero em 48 vezes para pagar. A prefeitura entraria com mais recursos próprios para fazer o asfalto sentido da comunidade de Imbuial. Acredito que agora, próximos meses aí, será feito esse serviço. Também comentários que nós, reunião que tivemos com ele aí, comentou que em breve será iniciado as obras da escola do bairro Amarante, que vai ser feita uma escola totalmente nova, próximo ao pavilhão, em cima, no próximo ginásio de esportes. Uma obra grande aí para que resolva grande parte da situação aí no bairro, que já está falta de vaga na escola que tem lá, e uma estrutura muito antiga, muito precária. Um bairro tão importante para a comunidade aí, para melhoria da parte na área da educação também. E tem outros vários projetos aí do prefeito aí que vai ser anunciado nos próximos dias, ou quem sabe daqui um mês ou dois meses aí.
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0: E por fim, o vereador Cleiton Zago, do PL, justificou a apresentação de duas indicações e um pedido de informação relacionados ao sistema de vídeo monitoramento da cidade.
4: A primeira indicação, a 158, que é a pavimentação asfáltica da rua Maranhão, localizada no bairro Santa Gema. Embora que se trate de um trecho pequeno, é uma via de acesso para caminhões, carros, né, maior rota alternativa para a Avenida Luiz Wesley. A única rua do bairro onde que não tem nem calçamento. E a população reclama ali de poeira. Estou pedindo essa pavimentação. Espero que o executivo e o secretário de planejamento aceite. A segunda indicação que é a implantação de parcelamento do imposto ITBI, que é a transmissão de bens e de imóveis. Por exemplo, o cidadão que comprar um terreno, um apartamento, uma casa, quando ele compra e vai passar para o nome dele, ele tem

0: pagar o ITBI. Hoje está aqui em 2%, eu estou pedindo que seja parcelado esse imposto. Por exemplo, o IPTU já é feito assim, né? A pessoa que quer pagar uma vez só paga, a pessoa que deseja parcelar também paga. Então não vejo por que o ITBI não ser feito assim. Grandes empresários que também fazem holding e para jogar dentro dessa empresa tem que pagar, se a pessoa tem, por um exemplo, 5 casas, 2 terrenos, ela tem que pagar tudo uma vez só. Isso não vai gerar uma perda de receita no município. Pode até aumentar, porque se a população resolver parcelar, quem paga uma vez só paga um valor, quem parcela vai pagar em várias vezes com juro, que nem é feito no IPTU. Também aproveitando, falei em tribuna sobre o meu pedido de informação, fiz junto com o vereador Manchem, que são sobre as câmeras do nosso município. Me preocupava muito.
1: Câmeras de monitoramento, né?
0: Isso, me preocupo muito, que são uma parte de segurança aqui do nosso município. O relatório do pedido de informação que veio é que o nosso município tem 717 câmeras, são 136 câmeras que são pontos estratégicos aqui no nosso município e mais 545 câmeras que é do patrimônio do município. E são todas através de licitação, e hoje tem uma empresa que é a Cromos que cuida dessa parte. E essas 545 câmeras, por exemplo, está em CMEI, escolas, tudo em repartições públicas. Tem 13 câmeras que são de alta, que é o reconhecimento óptico características, que ela pode ler até placas de veículos. Tem 23 câmeras antigas que foram doadas e mais que é do sistema BentV, que é das seguranças públicas. Esse é já do governo do estado. Resumindo, as câmeras estão funcionando, que era uma preocupação minha que não estavam. A prefeitura se comprometeu a ampliar ainda e melhorar ainda a tecnologia das câmeras, porque veja bem, pode acontecer um assalto, até um crime. A cidade é cheia de rotas de fuga. Com as câmeras, a gente tem para pregar segurança. Então, quanto mais investimento, é melhor para a população.
2: Esse foi o programa da Câmara de Vereadores de Videira, que retorna na terça-feira, dia 30 de junho, com os destaques da próxima sessão. Lembrando que na semana que vem não haverá sessão devido a alguns vereadores estarem participando de curso de capacitação. A todos uma ótima quarta-feira.
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5: Bom dia, amigos integrados. Hoje, quarta-feira, dia 17 de junho. 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Está no ar mais um Momento Integração MBRF. Acompanhe agora o corte de ração e apanho de aves para os dias 17 e 18 de junho. Ademir Bruneta, Linha Catane Videira. Corte de ração hoje às 11 horas e 25 minutos e o apanho hoje às 16 horas e 25 minutos, 4 cargas. Jaison Vígolo, Linha São Pedro Videira. Corte de ração hoje às 11 horas e 30 minutos e o apanho hoje às 16 horas e 30 minutos, 10 cargas. Sérgio Luiz Rude, Linha Rio Preto, Rio das Antas. Corte de ração hoje às 15 horas e 50 minutos e o apanho hoje às 20 horas e 50 minutos, 2 cargas. Sérgio Luiz Rude, Linha Rio Preto, Rio das Antas. Corte de ração hoje às 17 horas e 30 minutos e o apanho hoje às 20 horas e 30 minutos, 2 cargas. Ulisses Benetti, Distrito de Ipomeia, Rio das Antas. Corte de ração hoje às 16 horas e o apanho hoje às 22 horas, 3 cargas. Luiz Tomasi, Linha Farroupilha Videira. Corte de ração hoje às 18 horas e o apanho amanhã às 0 horas, 4 cargas. Alciane Soligo Bortoloso, Linha Saltinho Rio das Antas. Corte de ração hoje às 20 horas e 40 minutos e o apanho amanhã a 1 hora e 40 minutos, 6 cargas. Silvia Correia Zuco, Linha Saltinho Rio das Antas. Corte de ração hoje às 21 horas e 30 minutos e o apanha amanhã às 3 horas e 30 minutos, 4 cargas. Adriano Zago, Linha Rondinha Videira. Corte de ração hoje às 23 horas e 30 minutos e o apanha amanhã às 4 horas e 50 minutos, 8 cargas. Antônio Tonetti, Linha Rio Tigre Videira. Corte de ração amanhã às 2 horas e o apanha amanhã às 8 horas, 3 cargas. Natal Argenta, Linha Passo da Felicidade Videira. Corte de ração amanhã a 1 hora e 55 minutos. o apanha amanhã, às 7h55, 3 cargas. Rosa Maria Casagrande Pitol, linha São Brás Videira, corte de ração amanhã, às 6h, e o apanha amanhã, às 11h, 8 cargas. 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

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Este foi o Momento Integração MBRF. Uma ótima tarde a todos e até amanhã.

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2: Olá, boa tarde, 12 horas e 1 minuto. Hoje é quarta-feira, dia 17 de junho. Tempo bom nesse momento, 18 graus, mas pela manhã, nas primeiras horas, tivemos aí a temperatura próxima a 0 grau, com geada em toda a região, inclusive temperaturas negativas em alguns pontos. Estamos chegando ao vivo pela Rádio Videira, Rádio Vitória e Rádio Tangará, e pelo YouTube e pelo Facebook. 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Vamos aos destaques de hoje. Cidades do Meio Oeste amanhecem com temperaturas negativas e geada. Videira inicia a elaboração do Plano Municipal de Habitação. Defesa Civil de Videira avalia desassoreamento dos rios para reduzir impactos do El Niño. Câmara Municipal de Tangará discute melhorias no acesso à linha São Marcos. Prefeitura apresenta cenário financeiro do município a vereadores de Rio das Antas. Intec 50 reúne lideranças empresariais de 5 estados em evento inédito realizado em Iomerê. Câmara de Videira vota projetos de mais de 7 milhões de reais para a saúde e reforma do ginásio Medalhão. Comissão vota hoje proposta que permite tirar CNH aos 16 anos. Junho Violeta e Bian promovem roda de conversa sobre prevenção da violência contra idosos amanhã, quinta-feira.
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2: 12 horas, 2 minutos e meio, a quarta-feira amanheceu gelada na região. Dados divulgados pela Epagre Siram mostram que a madrugada desta quarta-feira foi de frio intenso em municípios do Meio Oeste. Ibiam, por exemplo, registrou a menor temperatura da região com menos 1 grau. Também tiveram temperaturas negativas Caçador, com menos 0,4, Rio das Antas, menos 0,28 e Fraiburgo, com menos 0,19 grau. Em Videira, a mínima foi de 0,29 grau. As baixas temperaturas favorecem a formação de geada em diversas áreas e a previsão é de que o frio continue nos próximos dias pelo estado. E daqui a pouco tem a previsão do tempo com Leandro Puchalski. Em entrevista concedida à Rádio Videira, o coordenador da Defesa Civil da cidade de Videira, Luiz Fernando Gardini, comentou sobre os

0: trabalhos referentes à prevenção ao El Niño. Um dos temas abordados foi referente ao desassoreamento dos rios. De acordo com Gardini, o Rio das Pedras e o Rio do Peixe têm perfis diferentes para tal ação.
1: A Defesa Civil tem se preparado de forma preventiva para a chegada do El Niño. Primeiramente, começamos mapeando as nossas áreas de risco, né, especialmente pontos que se podem necessitar de desassoreamento futuramente. Fizemos uma estimativa de aproximadamente 7 pontos levantados ao longo do Rio das Pedras, principalmente, e até mesmo do Rio do Peixe. Efetivamente, iniciamos o processo de contratação. Tem uma ata de registro de preço que será em breve feito o processo licitatório, onde a Defesa Civil participará e nós vamos poder ter à disposição máquinas e equipamentos para poder fazer essas intervenções no tempo hábil até a chegada do El Niño, que o epicentro está previsto entre novembro e janeiro. O próprio Tribunal de Contas já emitiu um parecer para que os municípios comecem a se antecipar, evitar as famosas contratações emergenciais e contratações de urgência. Se for necessário, elas deverão ser feitas, até porque os próprios decretos que venham a surgir amparam eles com relação a isso. Mas o município tem que se precaver. Nós sabemos uma data, agora a gente tem que trabalhar em cima. Em março ainda a gente começou solicitando para a Defesa Civil Estadual a licença de desassoreamento em alguns pontos que hoje, por exemplo, talvez não sejam necessárias. Para a vazão atual não está sendo necessário, tanto é que nas últimas chuvas fortes que nós tivemos, não tivemos tantos problemas de alagamento. Entretanto, não sabemos como vai se comportar o tempo até lá. Então é importante que a gente esteja preparado para o pior cenário para que a gente possa aí dar tranquilidade e reduzir o estresse e até mesmo os prejuízos aos nossos munícipes. Vamos falar um pouquinho sobre o Rio do Peixe. O nosso rio ele tem em torno de 5 mil quilômetros quadrados de extensão, enquanto, por exemplo, o Rio Itajaí ele tem 15. É 3 vezes maior a área alagada do Rio Itajaí com relação ao nosso. Ele é um rio mais largo e a vazão dele ela é menor. Tudo bem que o desnível do Rio Davis é elevado, porém, se você for pegar o desnível da região de Rio do Sul até onde é a foz dele, que fica no mar, ele é um desnível simples, assim, não é tão elevado. A declividade dele, ele fica aí na casa de 0,3% nesse trecho e 0,7% considerando a nascente até a foz. O Rio do Peixe, ele tem 660 metros de diferença de cota entre a nascente e a foz, o que ele faz com que o Rio do Peixe tenha uma vazão muito maior. A nossa vazão, por exemplo, a gente falou de 0,3, 0,7, a nossa vazão ela fica em torno de 2 a 3%, é quase 10 vezes mais. E o que isso impacta diretamente? Velocidade da água, não só velocidade como a força e a capacidade de estrago que essa vazão pode fazer. Hoje, por exemplo, o desassoreamento ele retira situações de represamento de água, ele aumenta a vazão, mas esse aumento de vazão, ao mesmo tempo que ele é bom, ele deve ser controlado, porque se você deixar ele livre, a água, a velocidade dela, as regiões ribeirinhas, ela passa com uma velocidade fazendo, arrancando tudo. Muita gente me pergunta, por que não faz no Rio do Peixe? O Rio do Peixe, primeiro que o nosso rio embaixo, ele é laje, tá? Então, segundo, principalmente com relação a isso. Ah, mas se fizer um desassoreamento, não vai parar de alagar 15? Não vai. Pelo contrário, a água ela vai vir com muita força e nós não sabemos qual que vai ser o impacto dela nas regiões ribeirinhas. É um exemplo prático que nós podemos comparar quando alaga a nossa cidade e quando alaga, por exemplo, Rio do Sul. Rio do Sul demora uma semana para reduzir o alagamento. Videira da noite para o dia. Justamente porque o rio lá, a vazão, ela é menor. A diferença de cota e a declividade lá é bem menor do que a nossa aqui. A mesma atividade que, por exemplo, pode ser realizado no Rio Itajaí, o conceito para o Rio do Peixe, ele não é o mesmo.
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0: Prefeitura de Videira publicou edital de licitação para a pavimentação da Rua 13 Tilhas no bairro Rio das Pedras. A abertura das propostas das empresas interessadas está marcada para as 9 da manhã do próximo dia 30. A obra prevê a pavimentação asfáltica de um trecho de mais de 500 metros, além da implantação de drenagem pluvial e sinalização viária. O investimento estimado é de R$1.600.000, valor que pode ser reduzido, conforme a licitação. O bairro Rio das Pedras também deverá receber outra importante obra. A Rua Arlindo Longo está com o projeto em fase final de elaboração e deverá ser pavimentada nos próximos meses. Comissão vota hoje proposta que permite tirar CNH aos 16 anos. O projeto vai fazer uma ampla revisão no Código de Trânsito Brasileiro.
1: Uma comissão especial da Câmara dos Deputados analisa um pacote de 270 propostas para alterar o Código de Trânsito Brasileiro, que inclui a permissão para tirar a Carteira Nacional de Habilitação a partir dos 16 anos. A matéria está pautada para discussão e votação nesta quarta-feira. O relator da proposta, deputado Áureo Ribeiro, defende a medida com base no argumento de que jovens nessa idade já possuem o direito ao voto. O deputado catarinense Jorge Guetem, do Republicanos, que é o segundo vice-presidente do colegiado, afirma que o jovem poderá dirigir com supervisão.
2: E está avançando no projeto que o relator, o Áureo Ribeiro, está construindo, dando condições para que os jovens possam se habilitar, tirarem a sua carteira de habilitação a partir dos 16 anos, acompanhado dos pais. Isso é importante, acompanhado dos pais, e necessariamente eles têm que passar pelas escolas de trânsito, pelas autoescolas e pelas clínicas médicas também, que daí isso nós vamos formar bons motoristas para depois eles poderem dirigir com segurança nas estradas aí de Santa Catarina e do Brasil.
1: O jovem só poderá dirigir em perímetros urbanos e no horário entre 5 da manhã até a meia-noite, e o acompanhante deve ter habilitação há pelo menos 2 anos. A habilitação será permitida nas categorias A e B. Em caso de motos, elas podem ter até 150 cilindradas. O relatório também revê o processo de obtenção da CNH, que sofreu modificações recentes em um decreto do governo federal e regulamentado pelo Conselho Nacional de Trânsito, o CONTRAN. O texto prevê a volta de uma carga horária mínima de 5 horas-aulas práticas de direção, já com direito à carteira de motorista.
2: É dar condições para você procurar uma escola de trânsito e sair lá da escola de trânsito já com a sua carta de habilitação. Você não precisa ir para o DETRAN, fazer prova no DETRAN, nada. As autoescolas vão se adaptar e fazer os testes necessários online, com câmeras dentro dos seus automóveis. Esse teste é online e ele já pega a sua carta de habilitação na autoescola.
1: Vários outros temas fazem parte do relatório que, se aprovado na comissão, ainda precisará passar pelo plenário da Câmara. De Brasília, da Rede de Notícias Acaerte, repórter Rita Sardi.
0: E os vereadores que compõem o Legislativo de Videira se reuniram na noite de ontem para 2 sessões consecutivas. Foram aprovados projetos que autorizam mais de 7 milhões de reais para áreas da saúde e também para a continuidade de obras do ginásio Medalhão. Os parlamentares também analisaram e votaram a criação de um programa de incentivo ao empreendedorismo feminino, a revogação de uma lei municipal após recomendação do Ministério Público e uma homenagem ao sargento Cecílio Antônio Peruco pela atuação na segurança pública e na Força Nacional. Outro projeto prevê o perdão de débitos tributários para contribuintes em situação de vulnerabilidade econômica, também foi votado. A reunião teve ainda a participação da secretária da Assistência Social, Catiane de Moraes, e a coordenadora do programa Bolsa Família, que estiveram explicando, a pedido do vereador Manchem, como está o funcionamento e a fiscalização do programa Bolsa Família no município, que conta atualmente com mais de 900 famílias beneficiadas. Agora, 12:13.
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0: Tempo bom nesse momento, 18 graus, temperaturas baixas durante as primeiras horas da manhã.

0: e vigiada na região. Vamos saber agora, à tarde desta quarta-feira e amanhã, quinta-feira, como fica o tempo. Leandro Puchalski, boa tarde.
1: Boa tarde a todos os nossos ouvintes. Vamos para uma tarde bonita de sol predominando pela região do meio oeste, pessoal. Como a massa de ar frio também é uma massa de ar seco, acaba nos garantindo esse dia mais aberto ao longo das próximas horas, com temperaturas em torno de 16, 18 graus nesta tarde. Temperatura essa que, quando o sol se pôr, volta a cair e nós teremos uma madrugada gelada, tanto quanto foi hoje cedo o amanhecer dessa quinta-feira. Então vamos assim, com bastante frio e de novo algumas áreas com geada, outras com alguns nevoeiros, temos a quinta-feira desta forma. No entanto, o que muda é que rapidamente ali no meio da manhã para tarde começa a aparecer mais nuvens, começamos a ter um céu um pouco mais nublado. Ainda assim com sol, ainda assim com tempo seco, mas com essas mudanças, porque isso vai preparando a chuva prevista da sexta-feira aqui para nós. Abraço a todos, informações do tempo, da Puxa Meteorologia.
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0: Meio-dia, 15 minutos, Câmara de Tangará discute melhorias no acesso à linha São Marcos e Videira. Inicia a elaboração do Plano Municipal de Habitação. São informações que você acompanha logo após o intervalo.
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0: Meio-dia, 18 minutos, o governo do estado abriu o edital para inscrições nos programas Universidade Gratuita e o Fundesc. Os interessados poderão se inscrever entre os dias 1º e 7 de julho pelo sistema da Secretaria de Estado da Educação, com a entrega da documentação na instituição de ensino escolhida. A lista preliminar dos classificados será divulgada em 3 de agosto. Criado em 2023, os programas já beneficiam cerca de 67 mil mil estudantes catarinenses, ampliando o acesso e a permanência no ensino superior.

0: interior, além de incentivar ações de retorno social às comunidades. O Vilarejo Santa Marcelina, em Iomerê, recebeu a primeira edição do Intec 50, Fórum de Inteligência Executiva. O evento reuniu 50 lideranças empresariais de 5 estados brasileiros, representando 40 empresas de 22 municípios. A programação abordou temas como economia, geopolítica, governança, sucessão empresarial e cooperativismo, com palestras de especialistas e autoridades. Os organizadores, por intermédio do empresário Sérgio Gomes, representando os anfitriões, destaca que a iniciativa busca posicionar o meio oeste catarinense como protagonista em discussões sobre desenvolvimento econômico e inovação.
1: E Videira é uma região, como a gente já comenta em vários momentos, né? É uma região muito pujante. Videira é sua micro-região, o meio oeste, né? A gente envolve aí Caçador, Joaçaba, até Chapecó, né? Nós temos aqui grandes empresas, né? Profissionais, empresários aí dedicados, empresas de case de sucesso, né? Mas muitas vezes esses encontros de empresários, esses encontros de liderança se concentram muito nas capitais, né? Se concentram muito em São Paulo, Florianópolis, né? E o nosso meio oeste acaba ficando um pouquinho para trás quanto a isso. Nós não somos empresários acostumados com a vida pública e política, né? Nós somos empresários que geralmente trabalham muito, né? Trabalham muito, não são de reclamar e não são de pedir nada. E a gente realmente não quis fazer um evento aberto, porque muitas vezes você acaba dispersando muito o assunto, né? Então a gente trouxe 50 convidados. Tenho certeza que foi um evento que atendeu as expectativas e até superou, né? No meu conceito, porque foi um momento que a gente estava um pouco preocupado por a questão de ser um evento muito sério, né? Não, mas os convidados se interagiram muito entre eles, né? Se apresentando, quem não se conhecia, um grande volume das pessoas já se conheciam, mas às vezes conheciam por relações de empresas, né? E não por relação pessoal de estar num evento. Então isso aproximou ainda mais, eu tenho certeza que houve uma troca muito grande de contatos, de cartões, né? Que isso aqui, além de amizades profissionais, pode gerar grandes negócios e com certeza vai impactar no desenvolvimento regional aí do nosso estado, né? Então realmente eu só tenho a agradecer o Dorival Borga, o Geraldo Denardi, o Mário Facim, que eu digo assim, são meus professores, são monstros de empresários e para mim é um privilégio fazer parte do Intec 50.
0: Promovido pela A3 Impacto, o encontro teve como objetivo fortalecer a troca de experiências, ampliar o networking e estimular debates estratégicos para o futuro dos negócios. Em Tangará, a Câmara de Vereadores debateu melhorias no acesso à linha São Marcos na SC 135 na sessão desta semana. A Polícia Militar Rodoviária apresentou alternativas para aumentar a segurança no local e o Legislativo vai solicitar ao Governo do Estado a realização das intervenções. A pedido do vereador Márcio Antônio Meira, após reclamações de moradores sobre as dificuldades para acessar a estrada vicinal, o sargento Jair Rogério Nadilha, que participou da reunião, falou ele que é do destacamento da Polícia Rodoviária de Calmon, explicou o que poderá ser feito para resolver esse problema e aumentar a segurança dos usuários no local.
2: Que seja criado que seja construída ali uma faixa de canalização, onde o veículo vai ficar na faixa central para adentrar à esquerda e uma faixa de aceleração para os veículos que saem do acesso lateral, adentrando na pista no sentido de Pinheiro Preto a Tangará.
3: Nessa conversa com os vereadores, logicamente que foi abordada essa questão e que foi sugerido para que isso se acelere, para que essas melhorias sejam concretizadas?
2: É que se seja feito um ofício, né, junto a si, solicitando que seja feita essa faixa de canalização e acesso ali para que se adentre à esquerda ali com segurança, solicitando que seja feito esse acesso novo com faixa de canalização, faixa de aceleração, né, para quem vai entrar à esquerda de forma correta e segura e para quem sai, que ele tenha uma faixa de aceleração assim, deixando de cometer irregularidades.
3: Encaminhado então à órgão competente, que é a CIA, né, vocês vão receber essa incumbência. Vocês têm algum trabalho a ser feito, algum estudo, né, para que depois sejam efetivadas essas mudanças? E qual é, que é o tempo que dura também para se chegar à conclusão desses trabalhos?
2: A CIA baixa o ofício, né, para a gente fazer um estudo técnico, levantamento do local, se é viável ou não a implementação desse acesso, onde a gente é favorável, né, a gente faz o levantamento, a contagem, o VMD, e retorna a CIA

0: orientando que se seja feito esse trabalho.
1: Esse estudo é rápido por parte da Polícia Militar Rodoviária?
0: Sim, a hora que chega o ofício para nós, a gente já começa a fazer o estudo técnico e retorna o processo para eles.
1: Até que essas mudanças

0: linha dupla contínua e não permite o acesso lateral.
1: Agora, meio-dia, 24 minutos.
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1: 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Videira deu início à elaboração do Plano Municipal de Habitação. O trabalho será realizado pela Univale e terá duração de 9 meses, com investimento de R$ 180 mil. O repórter Ernesto Júnior é quem nos traz mais informações.
3: Na tarde desta terça-feira, a Prefeitura de Videira lançou o Plano Oficial de Habitação da cidade. A Secretária de Desenvolvimento Econômico e Habitação, Mara Paz Maurício, destacou a importância de se observar e trabalhar não apenas para que a cidade tenha novos empregos, mas também para que consiga atender a população com moradias.
4: Não adianta a gente ampliar o número de empresas no município, não adianta a gente fortalecer somente as empresas, mas a gente tem que garantir também a infraestrutura, né, das pessoas que vivem aqui. Então, precisamos ter programas habitacionais para dar conta, né, de ter moradia digna para todos que vivem em Videira. Nós temos o plano, que vai nos dar base do diagnóstico, mapeamento das áreas e também a elaboração dos programas habitacionais. Mas, paralelo ao plano, certo, nós já temos aí três projetos habitacionais, dois ainda em fase de planejamento. Um é o programa Casa Catarina, que são as 43 casas, né, que nós iremos construir no bairro Amarante, que está no processo de licitação quase finalizando. Ainda não dá para a gente anunciar, né, o dia que a gente começa a fazer as construções, mas esse já está em fase mais avançada. Os outros dois projetos, eles vão entrar em processo licitatório. Então, quer dizer que para Videira, nós já estamos aí com três projetos habitacionais em andamento.
3: A secretária destacou ainda a importância da população para o desenvolvimento e também para a construção do novo plano.
4: A gente precisa envolver a cidade toda, né? Então, todos os setores. E também por uma questão de legislação, né? Esse tipo de documento, esse tipo de processo, ele precisa ter um envolvimento, né, principalmente, né, das áreas que mais têm vulnerabilidade, que mais têm carência de habitação. Então, nós vamos seguir uma metodologia, que já é uma metodologia regida por uma legislação federal, e as oficinas, elas vão acontecer em 6 grandes macro-regiões que nós dividimos. Nós vamos começar as oficinas presenciais, então vamos chamar a população para discutir com a gente as ações, né, dos programas habitacionais, a partir do bairro Amarante, no mês de julho, e aí seguindo aí um calendário em outros bairros e atendendo aí 6 grandes macro-regiões de Videira.
1: E a Prefeitura de Rio das Antas realizou reunião com representantes da Câmara de Vereadores para apresentar informações sobre a situação financeira do município. O encontro teve como objetivo esclarecer dúvidas, apresentar dados atualizados e reforçar o compromisso da administração com a transparência e a responsabilidade fiscal. Segundo a gestão municipal, o município segue adotando medidas de controle, planejamento e acompanhamento das contas públicas para garantir o equilíbrio financeiro e a continuidade dos serviços prestados à população. A administração municipal de Rio das Antas também destacou a importância do diálogo entre os poderes e do acesso da comunidade a informações claras, oficiais sobre as finanças municipais. Agora, meio-dia, 29 minutos, nós vamos a um breve intervalo. Em instantes, Ibiam promove roda de conversa sobre prevenção da violência contra idosos nesta quinta-feira, em menção ao Junho Violeta. Essa e outras notícias em instantes.
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14: 12 horas e 32 minutos, estamos ao vivo pela Rádio Videira, Rádio Tangará e Rádio Vitória e através do YouTube e do Facebook. Obrigado você que está conosco nesta quarta-feira. A UNOESC Videira promove a partir de hoje ou a partir de amanhã, quinta-feira, dia 18, até o dia 20 de junho, a quarta edição do Seminário Interdisciplinar de Desenvolvimento Humano. A abertura acontece nesta quinta-feira, às 7 da noite, com palestra do campeão olímpico de vôlei André Heller. O tema será desenvolvimento humano em tempos de hiperconectividade e ansiedade coletiva. O evento vai reunir estudantes, profissionais e comunidade para discutir saúde mental, comportamento humano, inteligência emocional e o desenvolvimento pessoal. Os interessados, os ingressos para a palestra de abertura estão disponíveis ao público externo e mais informações podem ser obtidas pelo WhatsApp da UNOESC Videira. Campanha Junho Violeta promove nesta quinta-feira, 18 de junho, em Ibião, uma roda de conversa com a promotora de justiça Micaela Cristina Vilaim para debater a prevenção da violência contra a pessoa idosa e fortalecer a conscientização da comunidade. Quem nos conta mais detalhes é Sabrina Cordeiro.
15: O município de Ibião promove nesta quinta-feira, dia 18 de junho, uma importante ação de conscientização dentro da campanha Junho Violeta, um movimento dedicado ao combate à violência contra a pessoa idosa e à promoção do respeito, da dignidade e da garantia dos direitos da terceira idade. A programação contará com uma roda de conversa conduzida pela promotora de justiça, Micaela Cristina Vilaim, que abordará temas relacionados à proteção da pessoa idosa, às diferentes formas de violência, aos canais de denúncia e a importância do desenvolvimento de toda a sociedade na prevenção e no enfrentamento dessas situações. O encontro acontece a partir das 14 horas no Centro Múltiplo Uso e será um momento de diálogo, orientação e troca de informações, reunindo idosos,

0: familiares e toda a comunidade interessada em conhecer mais sobre os direitos da população idosa e a construção de uma rede de proteção cada vez mais forte. A Administração Municipal de Ibiã reforça o convite para que a população participe dessa importante iniciativa. O Junho Violeta lembra que respeitar, proteger e valorizar a pessoa idosa é uma responsabilidade de todos e um compromisso essencial para a construção de uma sociedade mais consciente, acolhedora e solidária. Da redação para o RBV Notícias, Sabrina Cordeiro.
1: Junho também é o mês dedicado à conscientização sobre a importância da doação de sangue. A campanha Junho Vermelho busca mobilizar a população para ajudar a manter os estoques dos hemocentros, especialmente neste período do ano, quando as doações costumam diminuir. Quem traz mais informações é a repórter Araceli Tomasi.
2: O aumento dos casos de gripe, resfriados e até mesmo a vacinação acabam afastando temporariamente muitos doadores dos hemocentros. Por isso, o mês de junho é marcado por ações de conscientização para reforçar a importância desse gesto que salva vidas. A colaboradora do setor de captação de doadores do Hemosc de Joaçaba, Janaína Tedesco, destaca a mobilização que é realizada em todo o estado.
3: Junho Vermelho é o mês sobre a conscientização da doação de sangue. O Hemosc, ele é responsável por 98% do sangue coletado e distribuído em Santa Catarina. Durante esse mês, os nossos 7 hemocentros localizados do estado, em Florianópolis, Criciúma, Chapecó, Joaçaba, Lages, Blumenau e Joinville, além das nossas unidades de coleta localizadas em Tubarão, Jaraguá do Sul e Canoinhas, vão estar mobilizadas para atender seus doadores. Historicamente, este é um período nas reduções das doações de sangue. Isso em relação às temperaturas mais baixas e o aumento também das doenças sazonais, gripes, resfriados, inclusive as vacinas, né, que são aplicadas nesse momento, elas impedem o doador temporariamente de estar comparecendo aos hemocentros e fazerem as suas doações. Então, a gente gostaria, né, de convidar a todos que possam fazer suas doações para nos ajudar a manter os estoques nesse momento em níveis adequados, né, para que não tenhamos maiores dificuldades nesse momento.
2: Em Joaçaba, a campanha deste ano terá uma programação especial, inspirada no clima da Copa do Mundo de Futebol.
3: Esse ano a campanha é, então, jogue junto, dê seu sangue pelo nosso time, relacionando junto à Copa do Mundo, que está nesse momento também em todo mundo, né? Vamos estar aqui com um ambiente decorado, em clima de Copa do Mundo, em clima de Junho Vermelho também, esperando os nossos doadores comparecerem e fazer as suas doações de sangue. Quem quiser, então, estar fazendo o seu agendamento, esse pode ser feito pelo site do Hemosc, né? Pelos nossos telefones também. E aí é só vir fazer a sua doação, né? Quem está apto para fazer uma nova doação já pode entrar em contato com a nossa equipe. Vamos lhe atender aqui nesses dias especiais e também, né, vai estar ajudando aí com certeza alguém que está precisando.
2: O agendamento para a doação pode ser feito diretamente com o Hemosc de Joaçaba. A iniciativa busca reforçar os estoques de sangue e garantir o atendimento dos hospitais de toda a região.
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5: Caros ouvintes da RBV Rádio, eu sou Kleber Fontes, especialista em comércio exterior. O setor leiteiro brasileiro vive um momento de paradoxos. De um lado, celebra recordes históricos de produção. Do outro, enfrenta uma equação econômica que ainda não fecha para quem está no campo. Os dados divulgados ontem pelo IBGE são expressivos. No primeiro trimestre de 2026, os estabelecimentos sob inspeção sanitária captaram 6,78 bilhões de litros de leite cru, o maior volume já registrado para um primeiro trimestre desde o início da série histórica.

0: em 1997. Em 2025, a captação anual chegou a 27,51 bilhões de litros, crescimento de 8,4% frente ao ano anterior. Santa Catarina, que tanto nos representa, contribuiu com 3,5 bilhões de litros nesse resultado, um avanço de 6,4% e participação de 13% da produção nacional. Mas é justamente aqui que o paradoxo aparece. Produzir mais não significou ganhar mais. O preço médio pago ao produtor no primeiro trimestre de 2026 foi de R$ 2,24 por litro, valor 18,8% inferior ao praticado no mesmo período de 2025. Em Santa Catarina, apesar de uma recuperação gradual observada a partir de fevereiro, os preços ainda estão cerca de 17% abaixo dos registrados há um ano. O excesso de oferta é o principal vilão. A produção interna elevada, somada às importações que voltaram a crescer em 2026, principalmente de leite em pó, resultou em um mercado pressionado. A balança comercial láctea segue deficitária e o produto importado mais barato concorre diretamente com o leite nacional. A analista da Ipagre Cepa, Andréa Castelo Branco, aponta que a saída não passa pela desvalorização do câmbio, mas sim por sistemas produtivos mais eficientes, com redução de custos e ganho de escala. O modelo de produção a pasto, por exemplo, já está no caminho certo. O leite catarinense tem volume e tem qualidade. O que ainda falta é o preço justo para quem acorda cedo e não para de trabalhar. No fim das contas, tudo se resume a uma questão de logística. Para mais análise, me siga no Instagram, @kleber.fontes.
1: A Defesa Civil do município de Iumeri concluiu mais uma etapa da elaboração do Plano de Contingência Municipal, documento que orienta as ações em casos de emergência e desastres. O plano passou por análise da Comissão Municipal de Proteção e Defesa Civil e foi disponibilizado para consulta pública e apresentado em audiência realizada no dia 11 de junho. O documento reúne estratégias de prevenção, resposta e recuperação, além de definir as responsabilidades das equipes envolvidas. A iniciativa reforça o compromisso do município com a segurança da população e o planejamento para enfrentar possíveis situações de risco com mais agilidade e eficiência. O município de Ibiã já se prepara para comemorar seus 31 anos com uma programação especial voltada para a comunidade. As principais atrações acontecem dias 18 e 19 de julho, com feira de artesanato, apresentações culturais, tratoraço, missa com bênção das máquinas agrícolas e muitas outras atividades. Além disso, o calendário inclui eventos esportivos, festas comunitárias e celebrações religiosas ao longo dos meses de julho e também de agosto. A programação é gratuita e aberta à população. Voltamos a falar sobre saúde. O Estado reforça a importância da prevenção e do diagnóstico precoce do melanoma. Quem conta mais detalhes é Eduardo Melo.
2: Santa Catarina deve registrar cerca de 1.200 novos casos de melanoma até o final de 2026, o tipo mais grave e agressivo de câncer de pele. Diante desse cenário, o governo de Santa Catarina reforça durante a campanha Junho Preto a importância da prevenção e do diagnóstico precoce. O estado possui uma rede estruturada com 21 unidades que realizam o tratamento oncológico pelo SUS em todas as regiões. Embora represente uma parcela menor dos tumores de pele, o melanoma é responsável pela maioria das mortes associadas à doença por se espalhar facilmente para outros órgãos. No entanto, quando diagnosticado precocemente, as chances de cura são muito maiores. Referência estadual em oncologia, o CEPOM atendeu 171 pacientes com diagnóstico de melanoma ao longo de 2025. Em 2026, até o momento, 66 pacientes já foram atendidos. Os números reforçam a importância da conscientização da população sobre a prevenção e os sinais da doença. Uma pinta que mudou de tamanho, uma mancha que surgiu recentemente ou uma lesão que apresenta alteração de cor podem ser sinais de alerta para o melanoma. A dermatologista oncológica do CEPOM, Elisângela Bueno, explica que, além dos fatores genéticos,

0: exposição ao sol aumenta o risco de surgimento da doença e reforça os cuidados.
1: Um cuidado é o uso do protetor solar, de forma direita. A gente orienta pelo menos acima de 30, mas quem já tem história na família de câncer de pele ou já teve um câncer de pele mesmo, eu já oriento acima de 50, que é a proteção solar com UVA, UVB, e até hoje em dia já tem a proteção solar com luz visível também. Então a gente orienta essa proteção solar a aplicar 3 vezes ao dia, de preferência de manhã, ao meio-dia e às 4 da tarde, e se tiver em áreas expostas, repassar de 2 em 2 horas.
0: A especialista também reforça a importância da observação regular da pele. Alterações em pintas e manchas não devem ser ignoradas e precisam ser avaliadas por um dermatologista. Repórter Eduardo Melo.
2: 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Vamos a um breve intervalo, já já tem outras informações aqui no RBV Notícias. Vamos em instantes.
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2: Meio-dia 48, estamos de volta com o RBV Notícias, e o 20º Festival de Dança de Videira começou em grande estilo na noite de ontem. Com o ginásio medalhão lotado, a abertura foi marcada por apresentações belíssimas e animadas que encantaram o público e renderam muitos aplausos aos bailarinos. Ao todo, 19 coreografias subiram ao palco na primeira noite, demonstrando a diversidade de estilos e a qualidade técnica dos grupos participantes. Além dos espetáculos, a organização também se preocupou com o conforto dos participantes. A programação se estende até o sábado, dia 20, e a comunidade está convidada a prestigiar. Sempre a partir de 19 horas.

0: horas e no sábado às 13h45 no Ginásio Medalhão. Na sexta-feira, em razão da transmissão do Jogo do Brasil da Copa do Mundo, as apresentações foram programadas para terminar por volta das 20h40. O Festival de Dança de Videira é uma promoção da Prefeitura por meio da Secretaria de Turismo e Cultura e reúne grupos, academias, estúdios, escolas e bailarinos independentes de diferentes municípios, promovendo a valorização da dança e o intercâmbio cultural. Nesta edição, foram escritas 144 coreografias, com a expectativa de que mais de 2.000 ou 2.100 dançarinos passem pelo palco do Ginásio Medalhão. Ação promovida pelo município de Tangará celebrou as tradições juninas e proporcionou uma tarde de lazer, socialização e fortalecimento dos vínculos entre os integrantes da melhor idade.
1: A tarde da última terça-feira, dia 16, foi marcada por muita alegria, integração e valorização da cultura popular durante a realização da Festa Junina da Melhor Idade, promovida pelo município de Tangará. O evento reuniu os participantes em um momento especial de confraternização, proporcionando uma programação repleta de música, dança e comidas típicas. A animação ficou por conta do grupo Seresta, que embalou a festa com um repertório contagiante, levando os participantes à pista de dança e garantindo uma tarde de muita diversão. Outro destaque foi o espírito de colaboração entre os integrantes da melhor idade. Cada participante contribuiu com um prato típico, formando uma mesa repleta de sabores tradicionais das festas juninas e fortalecendo o clima de união e partilha. Mais do que uma comemoração, o encontro teve como objetivo promover a convivência, estimular a socialização e fortalecer os vínculos entre os participantes. A iniciativa proporcionou momentos de descontração, reencontros e valorização das pessoas da terceira idade, reforçando a importância de ações que incentivam o bem-estar, a inclusão e a qualidade de vida. A Festa Junina da Melhor Idade encerrou a programação deixando lembranças especiais e demonstrando mais uma vez que momentos de convivência e alegria são fundamentais para fortalecer os laços da comunidade. Para o RBV Notícias, Jean Salve.
0: E falando em Tangará, os atletas da oficina de Karatê do Departamento de Cultura conquistaram excelentes resultados no Campeonato Estadual da Modalidade, que foi realizado em Lacerdópolis. A delegação garantiu diversas medalhas nas categorias Kata, Comitê e Kata por equipes, demonstrando talento e dedicação ao longo da competição. Com o desempenho, o município somou 277 pontos e conquistou o vice-campeonato geral do evento, reforçando a força do karatê tangaraense no cenário estadual. Agora, 12h52.
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0: 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Agora vamos falar de eleições. Casa da Urna aproxima a população do processo eleitoral e reforça a segurança do pleito em Santa Catarina. Acompanhe.
3: A Justiça Eleitoral de Santa Catarina abriu as portas do depósito de urnas eletrônicas em Biguaçu durante o evento Segurança do Processo Eleitoral, o Caminho do Voto. A iniciativa marcou a transformação do espaço na chamada Casa da Urna. O presidente do TRE de Santa Catarina, desembargador Carlos Roberto da Silva, explica que o local vai muito além de um simples depósito.
4: A ideia da Justiça Eleitoral de Santa Catarina é a de divulgar que nós temos um depósito onde as urnas ficam guardadas, né? E daqui elas saem para os locais de votação, mas que não é apenas um depósito. É um local onde as urnas são revisadas periodicamente. Cada urna eletrônica, a cada 4 meses, passa por uma revisão, testes, né? E daqui elas saem, então, testadas e revisadas. E nós transformamos esse local, que é um depósito, e denominamos agora, daqui em diante, em a Casa da Urna. Exatamente porque nos orgulha muito esse equipamento. A urna eletrônica, que completa 30 anos agora, em 2026, ela tem, portanto, prestado um serviço muito relevante à democracia do Brasil e nós nos orgulhamos muito disso.
3: Carlos Roberto da Silva destaca que a transparência é uma das principais ferramentas para combater a desinformação.
4: Nós entendemos que o combate mais eficaz à desinformação

0: Informação é a informação. A informação transparente, a informação clara, objetiva. Hoje nós propusemos isso. Nós propusemos mostrar fisicamente a urna como equipamento. Nós propusemos demonstrar aqui o caminho do voto, ou seja, desde o momento em que o eleitor tecla, né, tecla verde, confirma, até o momento da totalização, que esse voto faz um caminho absolutamente seguro. Um caminho que não percorre a internet, um caminho que garante que aquele voto escolhido pelo eleitor é exatamente aquele voto totalizado no TSE.
1: O secretário de Tecnologia da Informação do TRE Santa Catarina, Samuel Fernandes Ribeiro, explica como o órgão atua para enfrentar esse cenário.
2: Então, nós temos um grupo específico para trabalhar com a desinformação, que é uma grande preocupação nossa, para que o pleito, né, a escolha seja livre realmente, não tenha nenhum viés para um lado ou para o outro. Então, todo o mecanismo para nós possamos inibir o uso, por exemplo, de deepfakes, né, de mentiras, às vezes num vídeo falso.
1: Além das palestras e exposições, os participantes tiveram contato direto com as urnas eletrônicas e puderam simular uma votação. A estudante Andriele Siqueira Oliveira participou das atividades e relata como foi a experiência.
3: Achei que foi muito bom a aprendizagem e tal, tipo, ver como é que é a evolução da urna, porque eu nunca tive contato direto assim, com uma urna eleitoral certa. Achei que foi bem legal.
1: De Florianópolis para a Rede de Notícias Acaerte, Vanessa Carini.
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5: Meio-dia, 56 minutos. E agora vamos falar de Copa do Mundo. Ontem e também na madrugada de hoje, foram 3 jogos ontem e 1 na madrugada de hoje. Bastante gols nesta rodada. A França bateu o Senegal por 3-1. A Noruega venceu o Iraque por 4-1. A Argentina, com 3 gols de Messi, bateu a Argélia por 3-0. E na madrugada de hoje, a Áustria venceu a Jordânia pelo placar de 3-1. Hoje tem, às 14 horas, Portugal e República do Congo. Às 17 horas, pelo Grupo L, tem Inglaterra e Croácia. Também pelo Grupo L, Gana e Panamá. E fechando o Grupo K, Uzbequistão e Colômbia. Fechando então a primeira rodada desta primeira fase da Copa do Mundo de Futebol deste ano. Para amanhã estão agendados os jogos de Tchequia e África do Sul, a Tchecoslováquia ou a República Tcheca. 13 horas é o jogo. No Grupo B, Suíça enfrenta a Bósnia Herzegovina às 16 horas, também amanhã. Pelo Grupo B, Canadá e Catar, às 19 horas. E às 22 horas, tem México enfrentando a equipe da Coreia do Sul. O Brasil joga na sexta-feira contra a equipe do Haiti, com o jogo iniciando às 21 horas. É o segundo jogo da seleção brasileira neste Mundial. Na sexta-feira também tem Escócia e Marrocos, que faz parte também do Grupo C, que é o grupo do Brasil, e Estados Unidos e Austrália jogando 16 horas. Portanto, Escócia e Marrocos, 19 horas de sexta-feira, e depois o Brasil enfrenta a equipe do Haiti às 21h30. Os dois jogos são pelo Grupo C da Copa do Mundo de Futebol. Agora são 12 horas com 58 minutos. A Secretaria de Estado da Assistência Social Mulher e Família iniciou uma série de capacitações visando orientar os municípios catarinenses na elaboração e atualização dos planos de contingência da assistência social. A medida busca preparar as equipes para atuar em situações de emergência e calamidade diante das possíveis consequências do fenômeno El Niño. Os encontros serão realizados de forma online até o dia 22 do mês de julho e abordarão ações como atendimento às famílias atingidas e ainda o atendimento e organização de abrigos e integração com outros órgãos. Entre 2023 e 2025, Santa Catarina abriu quase 400 abrigos em 120 municípios, acolhendo cerca de 12 mil pessoas durante eventos climáticos extremos. Agora, um minuto faltando para 1 da tarde, nós vamos ficando por aqui. 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Editado em parceria com o portal RBV, estaremos de volta amanhã a partir do meio-dia. Para você, uma ótima quarta-feira.

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0: muito bem pra você. Uma ótima tarde, nosso muito obrigado pela sua audiência. Começando mais uma edição do Mensagem Cidade Campo, com oferecimento da Cooper Passo Tratores. 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Atenção para mais um convite especial neste domingo, dia 21. 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E você, claro, é o nosso convidado. Atenção, porque vem aí o tradicional jantar de São Pedro no Salão Paroquial de Pinheiro Preto. É sábado, dia 27 de junho, a partir das 19 horas e 30 minutos, com um delicioso cardápio: macarronada, lasanha, polenta com molho, maionese, galeto, carne de porco e saladas diversas. Mais informações com Joyce pelo telefone 48 99612 7614. O valor do jantar é de R$ 85. Após as 21 horas, ingresso para o baile por apenas R$ 50, com animação do Trio da Terra. Prestigie! 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
6: O próximo adversário no Brasil no Mundial vai entrar para a história da seleção. O Haiti vai ser o 50º país diferente enfrentado pela equipe brasileira em Mundiais. O Brasil é o único país presente em todas as edições do torneio. Já disputou mais de 100 partidas em toda a história e enfrentou seleções dos mais diversos continentes ao longo de todo esse período. Apesar de ser um confronto inédito em Copas, o Brasil e Haiti já se encontraram 3 vezes. A nossa seleção venceu todas elas. A seleção busca a primeira vitória no Mundial e, ao mesmo tempo, escreve mais um capítulo da longa trajetória no torneio de futebol. Eu sou Melina Calduro, falando de Morriston, nos Estados Unidos, para o Acaerte em Campo.
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1: Muito bem, boa tarde para você, já estamos de volta agora com o Informativo Cooperview. Uma ótima tarde para você, uma boa quarta-feira para você ligado em 88.5. 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Hoje, 17 de junho, quarta-feira, na elaboração Nelly Orso. 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

0: 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E assim finalizamos o informativo desta quarta-feira, lembrando que hoje no Mercado Cooperville é dia da fruteira. 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Desejamos uma excelente tarde e retornamos amanhã.
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4: Muito bem, para você uma ótima tarde, nosso muito obrigado pela sua audiência. 1h20, vamos dando o pontapé inicial para mais uma edição do Show da Tarde. Por aqui, Fábio Lima na comunicação, convocando o nosso timaço de ouvintes para fazer parte dessa grande festa. Hoje, quarta-feira, dia 17 de junho, ano 2026. É um prazer estar com você em casa, no trabalho, curtindo a melhor sintonia, dividindo essa tarde especial com o nosso querido ouvinte, que por sinal, por aqui é muito bem-vindo, tá? Muito bom ter você junto com a gente e, claro, junto conosco também, os nossos queridos patrocinadores. São eles, né, que nos ajudam a fazer a melhor programação do rádio para você, o nosso ouvinte. 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Muito obrigado aos nossos patrocinadores. Obrigado a você, o nosso querido ouvinte. E prêmios para você, né? Olha, eu tenho dois rodízios para sexta-feira lá no Bastião Restaurante e Pizzaria, tá? Valendo dois rodízios para sexta-feira no Bastião Restaurante e Pizzaria. Serão dois ouvintes contemplados, então. Lembrando que o valor do rodízio, para quem vai pagar, né? Não para você, o nosso querido ouvinte. É R$ 59,99 por pessoa, tá, gente? Por aqui, valendo dois rodízios, são dois contemplados. Vai deixando o seu nomezinho completo no final do horário. Resultado de promoção.

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0: Não me perdoei. É o nome do sucesso. Ouvimos também Elton John, Sacrifice. Matando saudade, que legal, né? Henrique e Juliano, Última Saudade. Cheloquedo, e abrimos com o Zé Neto Cristiano, Seu Polícia. Pra você, uma ótima tarde. Lembrando pra você que hoje é dia de prêmios por aqui, tá? Tenho pra você, então, um vale rodízio. São dois vale rodízios, na verdade, né? Um pra cada pessoa, valendo dois rodízios, então, para sexta-feira, lá no Bastião Restaurante e Pizzaria, tá? Lembrando que lá, pessoalmente, o

0: Do rodízio é de R$59,99, tá, gente? Vale a pena, você come de tudo, é muito bom almoçar e estar naquele ambiente lá do Bastião Restaurante e Pizzaria. E por aqui tenho pra você dois vale rodízios, tenho certeza que você vai adorar, tá? Resultado no final do programa. Seguimos por aqui com mais música pra você.
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Rádio Mineira pra você, ótima tarde, 1h49. Gente, vou fazer o seguinte, intervalo, já volto mandando aquele abraço, alô pro nosso querido ouvinte. Obrigado aí, tá? Todos que já estão participando com a gente, deixando o nomezinho completo. No final do horário vai ter resultado de promoção. Lembrando que eu tenho pra você, são dois ingressos, né? Acessos para dois rodízios na sexta-feira, lá no Bastião Restaurante e Pizzaria. Você pode ganhar sim o seu prêmio participando com a gente, deixando o seu nomezinho completo, participando também de mais uma edição do Show da Tarde na sua Rádio Videira. Boa sorte na promoção. Ótima tarde pra você.

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0: Mas vamos de volta. Boa tarde pra você, o nosso querido ouvinte. Como é que você tá? Tudo bem? Tranquilo? Bom ter você aqui, hein? Esse é o nosso show da tarde. É um prazer ter você aí sintonizado, curtindo 88.5, a rádio que foi feita e é feita pra você todos os dias, né? Com todo carinho para o nosso querido ouvinte, pra você poder faturar prêmios, pra você poder pedir sua música, pra você ouvir notícias também. O rádio é isso, né? Te faz companhia 24 horas por dia. E o nosso show da tarde está no ar com prêmios pra você. Tem dois vale almoços. É verdade, você vai almoçar por conta da Rádio Videira na sexta-feira, lá no Bastião Restaurante, tá? Valendo dois rodízios para sexta-feira, lá no Bastião Restaurante e Pizzaria. Lembrando que para você que vai com a sua família, os amigos, o valor do rodízio

0: é R$59,99 por pessoa, tá, gente? Por aqui eu tenho dois rodízios pra você. Vou sortear hoje, sexta-feira. Você vai lá por conta da sua rádio predileta, vai almoçar por conta da número 1. Hora de mandar um abraço pro nosso ouvinte, pro nosso querido amigo, ouvinte da programação Rádio Videira. Uma ótima tarde para você. 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Seguimos com o Show da Tarde. 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Vamos falar com o nosso querido ouvinte, um que está por aqui. É o Copete, né? O Copete está junto com a gente. Fala aí, Copete. Boa tarde para você, amigo.
1: Fábio, beleza?
0: Tudo beleza? Copete, tudo jóia?
1: Beleza? Um beijão, meu querido, para você.
0: Outro.
1: Vou mandar para a Ana, a Nelice, a Neuza, a Giovana, Piazada da Ponto Físio, a Iboneta, a Luísa, a Neiva, o Adilson, o Fusqueiro, o Batistella e o Pires.
0: Ok.
1: Eu quero... Céu e Canto, Sem Cama,
0: tá? Opa, vamos embora. Mesmo, louco, véio, um abraço, querido. Meu querido. Deus te abençoe, Copete. É sucesso. Céu e Cantos.

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2: Maria, vem me ajudar.
3: Boa tarde, meus irmãos e irmãs em Cristo Jesus, irmãos, filhos de Nossa Senhora. Quarta-feira, nosso olhar se volta para a mãe que nos ajuda esse

0: encontro com Jesus. Ah, que tal você acessar www.padrereginaldomanzotti.com.br, um site que vai te dar muito conteúdo e muita catequese. Vamos rezar agora? Em nome do Pai, do Filho e do Espírito Santo. Amém. Senhor Jesus, que dissestes: estou à porta e bato. Se abrir, entrarei e nele farei morada. Senhor, bata em meu coração. Senhor, toma iniciativa, como sempre tomastes, de vir ao meu encontro. É bem verdade, Senhor, que talvez encontrarás a porta fechada ou entreaberta. Talvez encontrarás a porta emperrada. Manda a força do teu espírito, o vento forte dos dons, para que possa abri-la, Senhor. Para que eu possa me abrir à tua graça. Senhor, eu não ofereço resistência. Ao contrário, receba o meu desejo. Vem, Senhor. Vem em mim fazer morada. É bem verdade, Senhor, que não encontrarás a casa arrumada. Certamente, encontrarás tantas coisas que precisam ser purificadas. Mas venha, Senhor. Venha em minha alma, meu coração. Bata a porta. Eu estarei atento para abri-la com tua graça. Senhor, como fruto deste Pai Nosso que rezo, receba o meu convite. Como fruto desta Ave Maria, que Nossa Senhora me ajude. Pai Nosso que estais no céu, santificado seja o vosso nome. Venha a nós o vosso reino, seja feita a vossa vontade, assim na terra como no céu. O pão nosso de cada dia nos dai hoje. Perdoai-nos nas nossas ofensas, assim como nós perdoamos a quem nos tem ofendido. E não nos deixeis cair em tentação, mas livrai-nos do mal. Amém, Nossa Senhora. Facilita-nos, Nossa Senhora. Prepare o caminho para o teu filho. Prepare minha alma, minha vida, e que eu possa estar atento, Mãe, para escutar o divino toque do seu filho em meu coração. Ave Maria, cheia de graça, o Senhor é convosco. Bendita sois vós entre as mulheres e bendito é o fruto do vosso ventre, Jesus. Santa Maria, Mãe de Deus, rogai por nós, pecadores, agora e na hora de nossa morte. Amém. Eis que estou à porta e bato.
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2: Muito bem, para você uma ótima tarde. Nosso muito obrigado pela sua audiência. É verdade, gente. 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

0: Rádio Videira, boa tarde. Esse é o nosso embaixador Gustavo Lima, sempre seu homem. Essa é sempre a sua rádio, a Rádio Videira 88.5. Boa tarde pra você. Por aqui também ouvimos KLB, por causa de você, Zé Neto e Cristiano Largado as Traças. E você, como é que você tá, hein? Ótima tarde pra você, nosso querido ouvinte. Todo mundo doidinho pra faturar presente, né? Tem pra você um almoço maravilhoso. É verdade, tem um almoço pra você, um rodízio, né? Especial pra sexta-feira, lá no Bastião Restaurante e Pizzaria. Eita, coisa boa, ganhar um presente é bom demais, né? Serão dois contemplados, tá? Já já tem resultado de promoção. Deixa eu passar por aqui pra mandar um boa tarde pros nossos amigos e amigas. A Leonides, Leonides, beijo pra você, amiga. Boa tarde. Obrigado pela participação. O Márcio Zago também tá junto com a gente. Alô, Marcelo, boa tarde pra você. Ele tá pedindo um alô aqui especial para os operadores de máquinas, sempre ligados no programa. De qual empresa, hein, Márcio? Manda um abraço pra gente aí. Que nós possamos mandar um abraço legal pra vocês todos aí, tá? Obrigado pela audiência. Vou dar um abraço também aqui. Oi, boa tarde, Rádio Videira. Aqui é a Fátima. Oi, Fátima Terezinha. Um abraço pra você, amiga. Deus abençoe. Boa sorte no sorteio também, tá? O Arno também tá junto com a gente. Fala, Arno. Tudo de bom pra você, amigão. Boa sorte na promoção, tá? Concorrendo, participando. A Maria dos Santos, lá do Rio das Pedras. Oi, Maria. Fala pra gente.
1: Eu quero uma música.
0: Tudo bem?
1: Pode ser do Bruno e Marrão. Bruno e Marrone? Da rádio pra mim mesmo, tô escutando.
0: Certo.
1: Quero concorrer do Sebastião, do restaurante Sebastião.
0: Tá bom, tá concorrendo.
1: Da Maria do Santo do Rio das Pedras.
0: Tudo
1: tchau,
0: de bom obrigado. Pra você, minha amiga. Deus abençoe.
1: Põe o Henrique Daniel Luiz Santo e o Cauã Antunes.
0: Todo mundo no sorteio?
1: No sorteio também, tá bom?
0: Tá bom, tchau, então.
1: Obrigado.
0: Todo mundo, boa sorte pra vocês aí. Obrigado pela audiência. Oi, boa tarde.
2: Boa tarde.
0: Tudo
2: aqui
0: bem?
2: É o Ismael Medeiros Lameira que tá falando.
0: Beleza.
2: Gostaria de participar do sorteio do restaurante Bastião.
0: Certo.
2: Beleza?
0: Concorre.
2: Uma boa tarde, gostaria de escutar a música com Gustavo Lima e o Panda, Calcinha de Renda.
0: Eita,
2: muito
0: bonita,
2: obrigado,
0: bonita, bonita essa música. Vai na sequência, sim. Já tá aqui na programação, tá? Deixa com a gente. Um abraço pra você, meu amigo. Alô, Hélio.

0: Um abraço pra você, Hélio, no bairro Santa Gema, também tá junto com a gente.
1: Oi, boa tarde.
0: Tarde.
1: Aqui é o Hélio Manente de Santa Gema.
0: Fala aí, meu amigão.
1: Quero oferecer uma música pra todos os funcionários, motoristas, patrão da Linder, tudo. Qualquer música de cara.

0: Tudo bom?
1: Tudo bom, Amélia?
0: Gostaria de concorrer os dois ingressos do rodízio de pizza para sexta-feira do restaurante Bastião.
1: Certo, concorre.
0: Lá perto de Santa Lúcia, lá que todos os sábados tem almoço.
1: Coisa
0: tem
1: boa, né?
0: Rodízio de pizza na sexta-feira.
1: Isso
0: um
1: aí.
0: Abraço, uma boa quarta-feira, Amélia Toneta Zaga.
1: Beijão
0: um abraço,
1: pra você, Amélia.
0: Tchau.
1: Tudo de bom, minha amiga. Deus abençoe você e sua casa, tá? Ah, quero mandar um abraço pro Ronaldo, também tá junto com a gente. Fala, Ronaldo, concorrendo na participação, participando também com a gente no sorteio, né? Lá no Cetreve, o Antônio tá junto com a gente. Fala, Antônio. A Leonilda, lá no Rio das Antas, também tá sintonizada com a gente. A Ana Paula Santana. Oi, Ana Paula, boa tarde pra você, amiga. Bem-vindo à nossa programação, tá? Quero mandar um abraço pra Marilene. Oi, Marilene, também tá junto com a gente, tudo bem? Seu esposo, inclusive, passou por aqui. Alô?
2: Boa tarde, tudo
1: boa
2: bem?
1: Boa tarde,
2: aqui
1: tudo jóia?
2: Juliano Dias dos Santos, aqui.
1: Fala,
2: do
1: Juliano. Juliano.
2: Eu pedi uma música aí com Atsalana, amigo da polícia.
1: Certo.
2: Aparecer pra minha esposa, Marilene Grigoli, eu quero participar do rodízio de pizza aí do Bastião.
1: Vamos sim.
2: Tchau, obrigado.
1: Valeu, um abraço pra você, meu amigo. Depois do intervalo, tocando sua música, atendendo seu pedido, fazendo a festa com você.
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0: essa dupla ficou demais, hein? Panda, Gustavo Lima e a calcinha de renda.
1: Você sabe bem, elas sabem bem o problema que tem.
0: Essa é a sua mais ouvida, é a Rádio Videira 88.5. Toca música boa, tem presente pra você, tem também os melhores ouvintes. Então tá bom demais. Uma ótima tarde pra você, é uma quarta-feira fantástica. Alô, você aniversariante, dia 17 é o seu dia. Parabéns pra você. Saúde, alegria, muita felicidade. Deus abençoe sempre aos aniversariantes desta quarta-feira. Olá, minha amiga Roseli, conta, fala com a gente aí. Oi.
2: Boa tarde, tudo bem?
0: Tudo bom?
2: Aqui é a Roseli Batista.
0: Oi, Rosi.
2: Eu gostaria se você mudasse a música pra mim, Brincar de Ser Feliz.
0: Uhum.
2: Deve ser Costãozinho Chororó.
0: Sim, sim.
2: Daí, ofereço pra vocês aí da rádio, pra quem estiver ouvindo.
0: Obrigado.
2: E quero participar do sorteio do Restaurante Bastião.
0: Tá concorrendo já, tá?
2: Uma ótima quarta-feira, tudo de bom.
0: Você também, minha amiga. Junto com a gente, Orlando Semansky. E aí, Orlandão, beleza? Aquele abraço pra você, tá sempre com a gente aí, sempre na audiência. Vamos embora ouvir já já sua música também, tá? Concorre ao prêmio do Restaurante Bastião, tá? É um rodízio. Hoje eu vou sortear dois rodízios de pizza. A Marinês também tá junto com a gente, Marinês de Almeida. Ela tá no Decale, tá ligada na programação da Rádio Videira, tá bom demais. Boa tarde pra você, minha amiga. Aurora Barbieri também tá junto com a gente. Boa tarde pra você também, Aurora. Tudo de bom pra você, tá? Boa sorte no sorteio. Fala que eu te escuto.
3: Boa tarde.
0: Oi.
3: Tudo bem com vocês aí da rádio?
0: Tudo jóia.
3: Gostaria de ouvir a música Em Cima de uma Sola Jota.
0: Uhum. Vamos
3: e
0: colocar na sequência.
3: Concorrer os ingressos do Restaurante Bastião.
0: Tá certo, concorre.
3: Desde
0: também.
3: Desde já agradeço. Maria Elvira Zago Belchior.
0: Tudo bem com você, Maria? Obrigado pela participação, tá, amiga? Deus abençoe. Oi, boa tarde, quero participar do sorteio Restaurante Bastião.

0: Hoje estou de aniversário, hein? Tomara que eu ganhe, olha só. Aproveitando, né, a boa dica, aniversariante do dia é a Edna. A Edna tá lá no bairro de Cali, também sintonizada com a gente. Oi, Edna, um beijo pra você. Parabéns pelo seu aniversário, viu, querida? Boa sorte na promoção, né? Quem sabe um presentinho a mais, hein? Sempre bem-vindo, hein? Principalmente quando se fala de coisa boa e gostosa. É pizza. Silmara Caetano Alves, um beijo pra você, Silmara. Boa tarde, boa sorte na promoção também. Quem mais tá por aqui, hein? É tanta
1: boa
0: gente.
1: Boa tarde, tudo bem? Oi. Sou Fabiane Brizolinho, quero participar do sorteio do Bastião.
0: Uhum.
1: E eu ofereço pra todos que estiverem ouvindo e pra vocês a rádio.
0: Obrigado,
1: obrigado,
0: amiga.
1: Uma ótima tarde.
0: Você também, Deus abençoe, tá? Tudo de bom pra você. É a Fabi, Fabiane. A Lu também tá com a gente, já deixou mensagem por aqui também. Quem mais tá por aqui? É muita gente participando, isso é bom demais. O Valmir Santos da Silva. Alô, Valmir, aquele abraço. Alô, Anderson, aquele abraço pra você, Anderson. Também concorre, vou mandar pra você já já a mensagem de confirmação, tá? Genesi também chegando por aqui. A Angélica da Silva. Oi, Angélica.
2: Boa tarde.
0: Boa tarde.
2: Angélica da Silva,
0: tudo bom?
2: Da minha Rui Rio das Pedras.
0: Prazer.
2: Quero participar do sorteio do restaurante do Bastião.
0: Concorre.
2: E desejar a vocês aí uma ótima tarde a todos. Muito obrigado, senhora.
0: Que simpatia, né, gente?
2: Vem agora de Mineira.
0: Olha que legal. Um beijo pra você, Angélica. Angélica da Silva, linha... Rio das Pedras, né? Linha Rui, Rio das Pedras, é isso? Aquele abraço pra você. Cleonice, recebi sua mensagem, Cleonice, tudo bom?
3: Boa tarde, Fábio.
0: Oi,
3: tudo bem?
0: Tudo
3: aqui
0: bem.
3: É Cleonice de Santa Lúcia.
0: Prazer.
3: Eu gostaria de ouvir uma música da Ana Castela, qualquer uma.
0: Tá.
3: Pode
0: certo.
3: Ser Minha Herança.
0: Uhum.
3: Da Ana Castela. Tô aqui na peleia.
0: Tá na peleia?
3: Descascando mandioca. Literalmente.
0: Que legal.
3: Vamos fazer uma, um cozidinho de mandioca.
0: Eita.
3: Mas eu quero participar também,
0: claro,
3: do sorteio do restaurante Bastião.
0: Tá concorrendo.
3: Boa tarde,
0: viu?
3: Deus abençoe.
0: Amém, minha amiga. Deus abençoe você, Cleonice. Bom trabalho aí, tá? Tá no bairro Santa Lúcia, tá com a gente também. Mas é isso mesmo, né? As amigas estão em casa, os amigos também, muitas vezes, estão fazendo as atividades, né? Cuidando até da família, ou trabalhando também, ao som da Rádio Videira. Dá tempo, né? Daquela ligadinha pra rádio, participar das nossas promoções, né? Ninguém é bobo nem nada, né? Quem sabe ganhar uma coisinha boa, né? Fala sério, tem sempre muitos prêmios por aqui. A Noeli também tá junto com a gente. Oi, Noeli, boa tarde pra você. Quem chegou agora foi a Nice. Oi, Nice, um beijo pra você, amiga. Também concorre na promoção, tá? Olha, gente, vamos então pro intervalo rapidinho. Volto já com mais músicas pra você. Todo mundo concorrendo, todo mundo participando. Boa sorte. Muito obrigado pela audiência também. Agora 2h48.
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0: Nota de falecimento. 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
6: Muito bem, hora da previsão do tempo, Leandro Puchalski.
7: Boa tarde a todos os nossos ouvintes. Vamos para uma tarde bonita de sol predominando pela região do meio oeste, pessoal. Como a massa de ar frio também é uma massa de ar seco, acaba nos garantindo esse dia mais aberto ao longo das próximas horas, com temperaturas em torno de 16, 18 graus. Nesta tarde, temperatura essa que quando o sol se pôr volta a cair e nós teremos uma madrugada gelada, tanto quanto foi hoje cedo o amanhecer dessa quinta-feira. Então vamos assim com bastante frio e de novo algumas áreas com geada, outras com alguns nevoeiros, temos a quinta-feira desta forma. No entanto, o que muda é que rapidamente ali no meio da manhã para tarde começa a aparecer mais nuvens, começamos a ter um céu um pouco mais nublado. Ainda assim com sol, ainda assim com tempo seco, mas com essas mudanças, porque isso vai preparando a chuva prevista da sexta-feira aqui para nós. Abraço a todos, informações do tempo, da Puchalski, Meteorologia.
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6: Rádio Videira, 2h54.
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10: A primeira rodada da fase de grupos será encerrada nesta quarta-feira com os últimos confrontos envolvendo seleções tradicionais como Inglaterra, Portugal e Colômbia. Até aqui, o torneio tem sido marcado pelo equilíbrio e também por resultados inesperados. O Brasil estreou com empate diante do Marrocos e viu o grupo C ficar completamente aberto para a sequência da competição. Outras seleções apontadas como favoritas também estão encontrando dificuldades, como Espanha, Bélgica e Uruguai, que ficaram na igualdade nas estreias, reforçando a impressão de que a Copa de 2026 começou mais equilibrada do que esperado. Com o fechamento da rodada inicial, as atenções se voltam para a segunda rodada da fase de grupos. Eu sou Melina Calduro, diretamente de Morriston, nos Estados Unidos, para o Acaerte em Campo.
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4: Muito bem, para você ligado na programação número 1, para você uma ótima tarde, muito obrigado pela audiência. 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
4: Alô, você no Portal das Videiras, obrigado pela audiência. Alô, bairro Santa Lúcia, Santos Dumont, Santa Teresa.

0: Rádio Videira, boa tarde pra você. Esse é o Léo Foguete, a cópia proibida. Ouvimos também o Traia Véia e ele, Murilo Ruf, Eu Não Previ. Pra você, uma ótima tarde. Hora de continuar mandando aquele abraço. Alô pra todos que estão concorrendo a um super rodízio lá no restaurante Bastião. Serão dois contemplados hoje, tá? São dois contemplados. Boa sorte pra você. Tá indicando a sua música e participando também do sorteio. Boa tarde, gostaria de participar do sorteio do restaurante Bastião, um dos melhores restaurantes de Videira. Olha ele aí, junto com a gente, somando. É o Luiz Carlos Campos. Alô, Luiz Carlos, aquele abraço pra você, boa tarde. Deixa eu mandar um abraço também aqui para a Carmen, que tá junto com a gente. Alô, Carmen, Linha Gramados, curtindo a nossa programação. Luiz Milani, também passando por aqui. Boa tarde, Luizão, abraço pra você, tá? A Marinês de Almeida, também participando com a gente. O Sérgio Kozer, ouvinte da programação número 1. Deixa eu ver quem mais tá por aqui pra gente mandar um abraço, mandar uma alô, tocar música. Oi!
1: Boa tarde, amigo, tudo bem?
0: Tudo bem? A
1: Marcete Cividina aqui de Almerê.
0: Olá!
1: Eu gostaria de pedir uma música também. A música pode ser O Barco do Amor com os Atuais,
0: certo,
1: ou pode ser uma outra também, não tem problema nenhum.
0: Uhum.
1: Gostaria de oferecer tudo para minhas amigas aqui de Almerê, Arroio 30, Salto Veloso e...
0: Certo.
1: Ali de Videira, Tangará, Iumerê, geral, na verdade, né?
0: Todo
1: crescer
0: mundo.
1: Meus primos também, são os Zago, são Cividino, meus tios, minhas tias, tudo
0: certo.
1: Geral, na

0: Tá ok.
1: E gostaria de participar do sorteio também.
0: Também
1: se
0: concorre.
1: Atendido, agradeço muito.
0: Claro que sim.
1: Muito obrigado, até mais.
0: Eu que agradeço, né? Desejo, claro sim, uma ótima tarde. Muito obrigado pela participação, tá? Muito bem, gente, 3h10, é hora de intervalo, a gente volta já. Lembrando que às 4 horas tem resultado de promoção, tá? Boa sorte, participe. Vem com a gente que é só sucesso. 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
3: Boa tarde, estamos de volta para mais uma edição do Videira Notícias. A Prefeitura de Videira deu mais um passo para viabilizar uma obra aguardada pelos moradores do bairro Rio das Pedras. Foi publicado o edital de licitação para a pavimentação da Rua 13 Tilhas, com abertura das propostas das empresas interessadas, marcado para o dia 30 de junho, às 9 horas. A intervenção faz parte do conjunto de investimentos em infraestrutura urbana planejados pelo município e promete melhorar significativamente as condições de mobilidade e segurança na região. De acordo com o projeto, serão executados serviços de pavimentação asfáltica, drenagem pluvial e sinalização viária em um trecho de 556,70 metros de extensão. O investimento inicial previsto para a obra é de R$ 1.636.563 reais. Esse valor serve como referência para o processo licitatório e poderá sofrer redução conforme os lances apresentados pelas empresas participantes durante a concorrência. Além da melhoria no pavimento, a implantação do sistema de drenagem busca aumentar a eficiência no escoamento das águas da chuva, contribuindo para a preservação da via e para a segurança dos usuários. Uma quantia de 24,8 milhões de reais será destinada pelo Tribunal de Justiça de Santa Catarina, o TJSC, ao governo do estado para fortalecer as ações da Defesa Civil. O recurso deverá ser utilizado em atividades de prevenção, preparação e resposta a eventos climáticos extremos, como chuvas intensas, enxurradas e deslizamentos. O valor não sai diretamente dos recursos usados para quitar precatórios, dívidas que o poder público precisa pagar após decisões judiciais definitivas. A verba tem origem nos rendimentos bancários gerados por esse dinheiro enquanto ele permanece aplicado à espera dos pagamentos. Segundo o TJSC, os recursos serão direcionados a medidas relacionadas à gestão de riscos e ao enfrentamento de situações que possam surgir com o possível agravamento das condições climáticas associado ao fenômeno El Niño. O objetivo é ampliar a capacidade de atuação dos órgãos responsáveis pela proteção da população em cenários de emergência. A Prefeitura de Rio das Antas divulgou na última sexta-feira oficialmente a programação comemorativa pelos 68 anos de emancipação político-administrativa do município. As festividades acontecerão ao longo do mês de julho e terão como destaque a terceira edição da Expo Rio, além de shows nacionais, eventos culturais, atividades técnicas voltadas ao agronegócio e atrações para toda a comunidade. A celebração marca mais um capítulo da história do município, comemorado oficialmente em 27 de julho. A expectativa da administração municipal é reunir moradores, visitantes e expositores em uma programação diversificada que valoriza a cultura, o entretenimento e o desenvolvimento econômico local. Entre os dias 24 e 26 de julho, Rio das Antas sediará a terceira edição da Expo Rio, considerada uma das principais feiras multissetoriais do meio-oeste catarinense. Segundo a prefeita Giovanni de Moraes, o evento foi planejado para oferecer momentos de lazer, integração e oportunidades de negócios. Além das exposições, a feira contará com empresas, produtores e empreendedores da região que irão apresentar produtos, serviços e potencialidades econômicas do município. A programação também inclui praça de alimentação, apresentações culturais e atividades voltadas para o público de todas as idades. Este foi o Videira Notícias, que volta daqui a pouco com mais informações. 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

0: Admira, essa é boa demais. Thierry, Marília Mendonça, na programação número 1.
1: Marília Mendonça!
0: Ouvimos também os atuais, o Barco do Amor, atendendo o seu pedido. E abrimos ainda com o Chitãozinho e Chororó, Brincar de Ser Feliz. Olha, pra deixar você feliz, tem sim dois, né? São dois sorteios que nós faremos hoje. Inclusive, daqui a pouquinho, sorteio do rodízio de pizzas lá no restaurante e pizzaria do Bastião, tá, gente? Lembrando que o valor do rodízio para esse final de semana será de R$ 59,99 por pessoa, tá? Participe das nossas promoções. Mesmo que você não participe, chama aí seu marido, sua esposa, os filhos. Vamos prestigiar o restaurante Pizzaria Bastião com esse rodízio maravilhoso. Sábado e também domingo, fantástico, por R$ 59,99 por pessoa. Tá bom demais, né? Vai participando, boa sorte na promoção, tá, gente? 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Falou em pantufinha, já lembrei desse friozão que tava hoje de manhã. Meu Deus do céu, 1 grau apenas hoje pela manhã quando eu vim trabalhar, hein? E você, meu amigo, minha amiga, como é que foi a sua manhã, hein? Fala sério. Ainda por cima, eu sou daqueles que não consegue sair de casa sem tomar um banho cedinho. Menino, parecia um pinguim lá no banheiro hoje. Meu Deus do céu. 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
13: Muito bem, senhoras e senhores, já estamos de volta. Uma ótima tarde para você. É um prazer ter você junto com a gente. Eu sou o Fábio Lima e esse é

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1: Essa a gente cantou muito no boteco por aí.
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Gustavo Videira, pra você uma ótima tarde. Muito obrigado pela sua audiência. Sucesso, Diego e Vitor Hugo Tubarões. Fechamos então mais uma ótima sequência pra você que tá acompanhando a programação da Rádio Videira. Muito obrigado pela audiência, pelo carinho, pela preferência. Por aqui, Fábio Lima, vamos juntos até as 4:30 da tarde. Tá chegando a hora. Já já tem resultado de promoção. Dá tempo ainda. Vai mandando o seu nome completo. Já já tem esse resultado. Tem pra você, sim, uma delícia lá do restaurante Bastião. Você vai ficar por conta, né? Do rodízio de pizza, que com certeza é um dos melhores da cidade. Vai por conta da número 1, vai por conta do restaurante Bastião também, tá? Boa sorte pra você.

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Rádio Videira, boa tarde pra você. Israel e Rodolfo arrumam um bom. E você está na boa do seu rádio, a Rádio Videira 88.5. Ouvimos também Simone Mendes, Saudade Proibida. Gente, vou fazer o seguinte, tá? Depois do intervalo eu já volto trazendo resultado de promoção. Deixa eu mandar um abraço aqui pra Marizete. Oi, Marizete.

0: boa tarde pra você, amiga. Deus abençoe. O Jonathan Olivo também tá junto com a gente, aquele abraço. Quero mandar uma boa tarde aqui também, deixa eu ver o nome, a Manu. Oi, Manu, boa tarde pra você.
1: Será que é só mesmo?
0: Deixa eu ver quem mais também tá chegando por aqui, deixando um recadinho, participando das promoções. A Gisele também tá junto com a gente. Gisele, obrigado pela audiência. Chegando por aqui, a Silvana Aparecida, lá do bairro Farroupilha. Oi, Silvana, boa tarde pra você, minha amiga. O Altair Zanella também tá junto com a gente. A Ana Benedetti, boa tarde pra você, Aninha. Quem tá por aqui também, deixa eu mandar um abração pra ela. A Salete Machado, oi, Salete, boa tarde, bem-vinda. Estevam, aquele abraço pra você, Estevam. Quem também tá junto com a gente, ouvindo música, participando da promoção. O Jorge Alves Batista, aquele abraço pro Jorge Alves Batista. Pra toda a família, né? Uma boa tarde, o desejo de uma ótima quarta-feira. Marinês Gomes, lá do bairro Amarante. Oi, Marinês, tudo bem com você? Deus abençoe, tá? Hora de intervalo, gente. Volto já com o resultado de promoção. Prazer ter você junto com a gente. Esse é o nosso show

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5: Muito bem, estamos de volta, esse é o Show da Tarde, o nosso muito obrigado pela sua audiência, a parceria que dá certo, né? Você, o nosso ouvinte, a Rádio Videira e o Show da Tarde também, essa parceria se estende, né? Todos os dias, de segunda a sábado, das 13 até as 4h30 da tarde, prazer ter você junto com a gente, é muito bom fazer o programa acompanhado, claro, pelos melhores ouvintes e amigos também, né? 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Vamos então com o resultado de promoção? Pois é, nós estamos levando você com um vale rodízio de pizzas individual, tá? Serão dois rodízios, então, que nós estaremos sorteando hoje. Dois vale rodízio de pizzas individual, são dois ganhadores, então vamos lá, o primeiro ganhador ou ganhadora, vamos abrir a porta da felicidade, né? Claro que sim. Fala em comida, eu fico feliz demais, viu? Nossa Senhora, adoro pizza. Olha, a Manu Oliveira, final do telefone 8282, tá? A Manu Oliveira é a primeira contemplada. Manu Oliveira, final do telefone 8282. Parabéns pra você, Manu. Tá levando esse vale rodízio, hein? Parabéns pra você, Manu Oliveira 8282. Vamos com o segundo contemplado ou contemplada de hoje. Abriu, pronto, deu certo. A Gisele Kircher. Gisele Kircher, a

0: que é isso mesmo. A Gisele, final do telefone 9475. Leva mais um, então. Vale rodízio de hoje, né? A Gisele Kircher, final do telefone 9475, faturando mais um presente no Show da Tarde. 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Parabéns para vocês, meninas. Muito obrigado pela audiência, obrigado também pela participação de todos. Lembrando que o valor do rodízio por pessoa é de R$ 59,99. 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O valor do rodízio é R$ 59,99 por pessoa lá no restaurante Bastião. Passa lá e aproveita você também, hein?
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1: A Divideira, 4 horas mais 13 minutos.
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3: 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Você curtiu mais uma edição do Show da Tarde. Tudo de bom pra você, tá? E aí, mais uma edição do Videira Notícias com Ernesto Júnior, confirmando mais uma vez então o nome dos dois contemplados. Sorteio de hoje, rodízio para pizzas lá do Bastião Restaurante e Pizzaria. A Manu Oliveira, final do telefone 8282, e a Gisele Ketcher também faturou, final do telefone 9475. Parabéns para vocês. Amanhã tô de volta às 13.

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6: Olá, boa tarde. Quarta-feira, 17 de junho de 2026. Nesse momento, 16 horas 35 minutos pelo horário de Brasília. Eu sou Ernesto Júnior e a partir de agora eu te faço companhia no seu fim de tarde em mais uma edição do Videira Notícias, que está começando ao vivo diretamente aqui dos nossos estúdios no alto do bairro Universitário. Estúdios da RBV Rádios, nesse momento com 18 graus de temperatura, tempo ensolarado aqui na região do Meio Oeste de Santa Catarina. Tivemos um amanhecer gelado, 5 graus de mínima aqui na nossa região, mas tivemos também em algumas partes de Videira e de outras cidades aqui do Meio Oeste de Santa Catarina temperaturas ainda mais baixas. Aí tivemos mais um amanhecer gelado aqui na nossa região, aí amanhecer que já foi gelado no dia de ontem. Hoje novamente a gente teve aí temperaturas baixas, típicas aí do inverno que já está chegando aqui no Meio Oeste de Santa Catarina e também todo território brasileiro. É claro, aí é importante você ficar atento às temperaturas cada vez mais baixas aqui na nossa região. Caçador, cidade vizinha, aí segundo dados, aí teve um amanhecer com aí menos 0,4 graus. Rio das Antas, a mínima foi de menos 0,2. Fraiburgo, a mínima foi de menos 0,1 grau de temperatura. Aqui em Videira, na estação meteorológica da Ipagre, a temperatura chegou a 0,2 graus positivos durante a madrugada. Pinheiro Preto registrou 1,5 grau positivo, Arroio 30, 2,6 graus e Água Doce teve uma mínima de 3,9 graus a temperatura aí então aqui na nossa região. A cidade mais fria aqui da região do Meio Oeste, né, da nossa região aqui do Alto Vale do Rio do Peixe, foi Ibiã, aí que teve uma temperatura de menos 1 grau ao amanhecer desta quarta-feira, aí segundo dados

0: Naipa, Grissirã. Inverno tá chegando, aí chegando esse próximo fim de semana. E é claro, sempre importante todos ficarem atentos, né? Porque aí a gente tem aí o inverno de 2026 batendo a porta. Bom, e a gente começa essa edição aqui do Videira Notícias falando de economia de toda a nossa região. Isso porque na última semana a região teve um evento aí que reuniu 50 empresários, representantes do setor empresarial econômico aqui do município de Videira e também de municípios vizinhos. Foi aí o Intec 50, Fórum de Inteligência Executiva, que reuniu lideranças empresariais de 5 estados brasileiros para discutir temas que impactam diretamente o futuro dos negócios, da economia e também da sociedade. Promovido pela A3 Impacto, o evento aconteceu no dia 11 de junho, contou com um formato exclusivo e privado. Ao todo, participaram 50 convidados, representando 40 empresas de 22 municípios diferentes. A proposta foi criar um ambiente qualificado para troca de experiências, fortalecimento de conexões e construção de conhecimento entre empresários, executivos e tomadores de decisão. A programação do evento foi estruturada em 2 grandes eixos: os fatores externos que influenciam o ambiente empresarial e os desafios internos enfrentados pelas organizações. Entre os palestrantes estiveram o secretário de Estado da Fazenda de Santa Catarina, Cleverson Swirt, que abordou aí as diferenças, os diferenciais competitivos da economia catarinense, e também o economista Paulo Molinari, que apresentou uma análise sobre a nova geopolítica dos alimentos. A gente vai ouvir agora a fala de Sérgio Gomes, aí presidente do CODEVI, Conselho de Desenvolvimento Econômico, aqui do município de Videira, e também aí um dos aí organizadores, pessoas aí que levaram a idealização deste evento.
1: E Videira é uma região, como a gente já comenta em vários momentos, né? É uma região muito pujante. Videira é sua micro-região, o meio-oeste, né? A gente envolve aí Caçador, Joaçaba, até Chapecó, né? Nós temos aqui grandes empresas, né? Profissionais, empresários aí dedicados, empresas de case de sucesso, né? Mas muitas vezes esses encontros de empresários, esses encontros de liderança se concentram muito nas capitais, né? Se concentram muito em São Paulo, Florianópolis, né? E o nosso meio-oeste acaba ficando um pouquinho para trás quanto a isso. Nós não somos empresários acostumados com a vida pública e política, né? Nós somos empresários que geralmente trabalham muito, né? Trabalham muito, não são de reclamar e não são de pedir nada. E a gente realmente não quis fazer um evento aberto, porque muitas vezes você acaba dispersando muito o assunto, né? Então a gente trouxe 50 convidados. Tenho certeza que foi um evento que atendeu as expectativas e até superou, né? No meu conceito, porque foi um momento que a gente estava um pouco preocupado por a questão de ser um evento muito sério, né? Não, mas os convidados interagiram muito entre eles, né? Se apresentando, quem não se conhecia, um grande volume das pessoas já se conheciam, mas às vezes conheciam por relações de empresas, né? E não por relação pessoal de estar no evento. Então isso aproximou ainda mais, e tenho certeza que houve uma troca muito grande de contatos, de cartões, né? Que isso aqui, além de amizades profissionais, pode gerar grandes negócios e com certeza vai impactar no desenvolvimento regional aí do nosso estado, né? Então realmente eu só tenho a agradecer o Dorival Borga, o Geraldo Denardi, o Mário Facim, que eu digo assim, são meus professores, são monstros de empresários, e para mim é um privilégio fazer parte do Intec 50.
0: Ainda falando do desenvolvimento, inclusive da nossa região, aqui no nosso grande oeste catarinense, o estado está abrindo uma licitação para o programa de aviação regional. O projeto prevê investimento que ultrapassa R$ 22 milhões de reais, com passagens subsidiadas para integrar o oeste ao litoral catarinense. As informações diretamente da rede de notícias Acaert com Carol Denardi.
2: O governo catarinense publicou o edital de licitação do programa Voa Mais Santa Catarina, que vai selecionar a empresa responsável pelo novo sistema de aviação regional do estado. O projeto, gerenciado pela Secretaria de Portos, Aeroportos e Ferrovias, conta com um investimento inicial de até R$ 22 milhões e 500 mil reais. A ideia é subsidiar parte do custo da hora de voo para garantir passagens mais baratas na integração entre o oeste e o litoral. O secretário da pasta, Ivan Amaral, destaca que o principal objetivo é resgatar o modelo de transporte ágil

0: exigiu para a população?
1: O primeiro objetivo é voltar a ter aviação regional que já tivemos na década de 70 e 80. A aviação regional morreu e nós queremos reativar para possibilitar a maior integração em Santa Catarina, do oeste para o meio oeste, para o litoral. Melhorar essa mobilidade, porque aviação é desenvolvimento. A gente quer que a população se desloque com mais rapidez. E isso só é possível com subsídios, segundo nossos estudos, para que possibilite a classe média, as pessoas de menor renda, andar de avião e se deslocar do oeste até o litoral e outras partes do estado.
0: O modelo Programa Voa Mais Santa Catarina foi desenhado para que, no futuro, as rotas se sustentem sozinhas, sem a necessidade do subsídio. O secretário Ivan Amaral detalha os prazos e a previsão de início dos voos.
1: Já está na praça e a gente quer 17 de julho, a gente já quer ter a empresa vencedora. Para então, vamos ter em torno de 2 a 3 meses de mobilização, venda de passagens. A previsão é novembro, a operação está em vigor.
0: As empresas interessadas em participar do edital têm até o prazo de 17 de julho para apresentarem as propostas. Após a licitação, a frequência de voos será definida pelo estado, conforme a demanda de voos de cada cidade. De Florianópolis, da Rede de Notícias Acaerte, Carol Denardi.
2: Falando agora do município de Rio das Antas, que promoveu um encontro com representantes da Câmara de Vereadores para apresentar informações sobre a situação financeira do município, esclarecer também questionamentos que vêm sendo debatidos pela comunidade nos últimos meses. A reunião ocorreu após um convite realizado pelo Poder Executivo e teve como objetivo fornecer dados atualizados sobre as finanças municipais, além de reforçar o compromisso da gestão com transparência, a responsabilidade fiscal e também a correta aplicação dos recursos públicos, segundo nota publicada nas redes sociais do Executivo no município vizinho. Segundo a administração, a iniciativa buscou garantir que os representantes do Legislativo tivessem acesso às informações necessárias para compreender o cenário financeiro atual, contribuindo para um diálogo mais transparente entre os poderes com a população. Durante o encontro, segundo a nota publicada nas redes sociais, foram apresentados dados referentes à disponibilidade financeira do município, bem como informações relacionadas ao acompanhamento das receitas despesas, também planejamento orçamentário. De acordo com a Prefeitura, o município segue adotando medidas de controle e de monitoramento das contas públicas, com foco na manutenção do equilíbrio fiscal e também na continuidade dos serviços prestados a toda a população de Rio das Antas. Vamos falar agora do Festival de Dança aqui de Videira, a 20ª edição do Festival de Dança, que lotou o Ginásio Medalhão aí na noite de ontem, primeira noite de apresentações dos 5 dias aí de evento. A gente lembra que neste ano a 20ª edição do Festival de Dança, um dos mais tradicionais do nosso meio oeste catarinense, teve uma ampliação, né, passando a ter 5 dias, são aí terça, quarta, quinta, sexta e sábado, no período da tarde e também da noite. Aí ao longo então da primeira noite, 19 coreografias foram apresentadas, mostrando a diversidade e estilos aí, a qualidade técnica dos grupos. As performances arrancaram aí aplausos da plateia e deram um tom aí de uma das maiores edições do evento cultural. Além do espetáculo no palco, a organização, segundo nota da prefeitura, também investiu na estrutura para garantir conforto aos dançarinos, com a previsão de temperaturas baixas aqui no município durante os dias aí de evento. Os camarins receberam aquecedores para proporcionar mais comodidade durante as trocas de figurino e momentos de preparação. A medida foi adotada pensando, aí, segundo a prefeitura, no bem-estar dos participantes. O Festival de Dança, né, como eu já disse, continua até o próximo sábado e promete aí manter o público envolvido com apresentações de diferentes categorias e também modalidades. As atividades estão acontecendo diariamente a partir das 19 horas no Ginásio do Medalhão. No sábado, a programação se inicia às 13 horas e 45 minutos. Ponto importante, nessa sexta-feira, dia aí de jogo da seleção brasileira, por causa disso, tem horário ajustado. As apresentações se iniciam às 19 horas, porém serão encerradas às 20 horas e 40 minutos na sexta-feira, aí para dar tempo de todo mundo se organizar e poder acompanhar o jogo aí, Brasil enfrentando o Haiti. Inclusive, daqui a pouquinho a gente vai falar sobre a Copa do Mundo, porque teve jogo da seleção de Portugal na tarde.

de hoje, daqui a pouco a gente vai trazer os detalhes, mas lembrando aí que nessa edição são 144 coreografias no Festival de Dança e mais de 2.100 bailarinos que devem passar pelo palco no medalhão até o próximo sábado. Nesse momento, 16 horas 47 minutos, a gente vai fazer um breve intervalo, mas a gente volta já com mais informações aqui no Videira Notícias. Nesse momento, a gente segue com 18 graus de temperatura aqui no Alto Vale do Rio do Peixe, tempo ensolarado, não sai daí, a gente volta já.

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16 horas 51 minutos pelo horário de Brasília. Estamos de volta diretamente aqui dos nossos estúdios no alto do bairro Universitário. Esse é o Videira Notícias. Eu sou Ernesto Júnior e sigo te fazendo companhia nesse seu fim de tarde, trazendo as principais informações para que você tenha um fim de dia bem informado. E o assunto agora não pode ser outro. Vamos falar de Copa do Mundo. Isso porque a gente teve aí já um jogo acontecendo. A gente tem outras partidas aí ocorrendo ainda no dia de hoje. Aí no início da tarde a gente teve Portugal que enfrentou o Congo e ficou no empate de 1-1. Aí

0: E mais uma Copa de Cristiano Ronaldo, Portugal, que é um dos francos favoritos aí a levar o título da Copa do Mundo de 2026, ficou no placar de 1-1. Daqui a pouquinho, a partir das 17 horas, tem aí, né, Inglaterra enfrentando a Croácia. Às 20 horas, Gana enfrenta o Panamá e fechando aí a rodada do dia de hoje, a gente tem o Uzbequistão enfrentando a Colômbia às 23 horas pelo horário de Brasília. Então aí, Portugal enfrentou o Congo, ficou no 1-1, e daqui a pouquinho tem Inglaterra enfrentando a Croácia a partir das 17 horas no grupo L. Ainda temos então Gana e Panamá às 20 horas e o Uzbequistão e a Colômbia que fecham a rodada às 23 horas aí pelo grupo K. E ainda falando de Copa do Mundo, a gente vai agora ouvir a fala de Melina Calduro, aí diretamente da rede de notícias Acaerte. Melina aí que está acompanhando aí toda a movimentação da seleção brasileira e ela vai trazer informações sobre aí o clima de tranquilidade em Morriston, onde que está a seleção brasileira e o clima de tranquilidade na cidade que está recebendo então aí o time do Brasil. A correspondente Melina Calduro traz os detalhes a partir de agora.
1: A seleção brasileira segue a preparação para o Mundial de Futebol em meio ao clima de tranquilidade aqui em Morriston, cidade que serve de base para o Brasil nos Estados Unidos. Tanto o centro de treinamento quanto o hotel da seleção brasileira estão nesta cidade. Conversando com os moradores, fica evidente o motivo de escolherem a cidade, justamente por essa tranquilidade, em que os jogadores podem passear, ir para as lojas, não tem tanto assédio como uma cidade maior. Eu conversei com a Mariana Severnini, ela é gestora de produto brasileira, mora aqui nos Estados Unidos há 12 anos e conta um pouquinho mais dessa calmaria da cidade e como foi receber a informação de que a Copa do Mundo seria aqui nos Estados Unidos.
2: Eu acho que foi uma mistura de sentimento, assim, pra nós brasileiros, pra nós que gostamos de futebol, foi muito bom. E, de uma certa forma, ajuda a gente a demonstrar pros americanos, pras pessoas que não gostam do futebol ou que não conhecem o futebol, o porquê que a gente gosta tanto desse esporte, o porquê que a gente olha, o porquê que a gente acompanha, o porquê que a gente torce. E tá sendo muito bom ver eles realmente abraçarem os times, abraçarem tudo isso que tá acontecendo e participando. Então, isso tá sendo muito bom, trazer um pouquinho da nossa cultura pra cá.
1: Quem tu acha que vence?
2: Ah, essa é uma pergunta difícil. Eu gostaria muito que o Brasil vencesse. Eu acho que a gente tem algumas dificuldades aí que a gente tem que dar uma melhorada, mas ontem o jogo foi muito bom, muito emocionante, o que pra mim é o que tá valendo. Tem que ter jogo bom em todas as fases.
1: Eu conversei também com o Lee, que nasceu aqui nos Estados Unidos, mora em Morriston há 35 anos e a casa dele é pertinho do nosso centro de treinamento. Como todos os norte-americanos, ao falar de seleção brasileira, o Lee automaticamente relacionou com o Neymar, que é o jogador mais conhecido da nossa seleção. A frase dele, inclusive, foi: já imaginou acordar e encontrar o Neymar treinando no campo atrás da tua casa? Eles estão sendo muito receptivos com a seleção brasileira e com essa movimentação. E quando eu perguntei quem vai levar a Copa desse ano, a resposta dele foi a seguinte:
3: oh, who's gonna win the World Cup? Oh boy, I have to say the USA. My heart tells me USA, but my head tells me Brazil. I really think so. So, you know, and they're here in our home city. So if it's not the USA, it's gotta be Brazil.
1: O Lee quis dizer que ele tem que falar que são os Estados Unidos, o coração dele é dos Estados Unidos, mas que ele acha que quem vai levar esse ano é o Brasil. E você, o que acha? Eu volto com mais informações ao longo da semana. Eu sou Melina Calduro, de Morriston, para o Acaerte em Campo.
0: Aí, né, as informações com Melina Calduro, diretamente lá dos Estados Unidos, em referentes à Copa do Mundo. E a gente falou antes dos jogos que já ocorreram e que ainda ocorrem no dia de hoje. E amanhã a gente começa, então, a segunda rodada da fase de grupos aí da Copa do Mundo. Às 13 horas, República Tcheca enfrenta a África do Sul pelo Grupo A. Às 16 horas, Suíça enfrenta a Bósnia e Herzegovina. Esse nome é um pouquinho complicado, mas aí pelo Grupo B. Às 19 horas, Canadá enfrenta o Catar, também pelo Grupo B. E fechando aí a quinta-feira, México enfrenta a Coreia do Sul a partir das 22 horas, também pelo Grupo A. Na sexta-feira, a gente tem novamente então aí o jogo do Brasil aí enfrentando o Haiti. E a gente volta a falar de notícias locais, isso porque a segurança da SC-135 entre Pinheiro Preto e Tangará está aí sendo debatida entre os municípios e também uma reunião com os vereadores. Aí a segurança, então, dessa que é uma das principais rodovias que cortam

a região do meio oeste de Santa Catarina liga desde Porto União, na divisa com, lá no, com o Planalto Norte, perdão, até a região da divisa com o Rio Grande do Sul, lá em Celso Ramos, aí esteve sendo debatida na região entre Pinheiro Preto e Tangará, aí na Câmara de Vereadores do município de Tangará. O encontro ocorreu antes da sessão ordinária do Legislativo e contou com a participação do comandante do posto 22 da Polícia Militar Rodoviária, o primeiro sargento Jerry Rogério Nedilha. A reunião foi realizada a pedido de um dos vereadores, que convidou o comandante do posto aí para esclarecer dúvidas e avaliar possíveis alternativas para o local. A demanda surgiu após manifestações de moradores da linha São Marcos. Segundo os relatos, motoristas que trafegam pela SC-135 no sentido Pinheiro Preto-Tangará enfrentam dificuldades para acessar a estrada vicinal que leva à comunidade. De acordo com os usuários da via, alguns condutores acabam sendo autuados ao realizarem manobras consideradas irregulares para ingressar no acesso a uma situação que tem gerado reclamações frequentes. O vereador Márcio Maier destacou que a distância necessária para realizar o retorno permitido é considerada longa, fator aí que contribui para que alguns motoristas optem aí por manobras inadequadas. Durante a reunião, aí o sargento Jardim Edilha apresentou alternativas que podem contribuir para aumentar a segurança e facilitar o acesso à comunidade. Entre as propostas estão a implantação de uma faixa de canalização, permitindo que os veículos permaneçam em uma área central para realizar a conversão à esquerda, e a criação de uma faixa de aceleração destinada aos motoristas que saem da estrada vicinal e ingressam na rodovia estadual no sentido Pinheiro Preto-Tangará. O policial ressaltou que qualquer intervenção depende aí de estudos técnicos e também da avaliação da Polícia Militar Rodoviária de Santa Catarina, um tema que é de extrema importância. A gente lembra que muitas vezes noticiamos, inclusive aqui na nossa programação, acidentes que ocorreram nesse trecho da SC-135 aqui na nossa região do meio oeste de Santa Catarina. Nesse momento, 16 horas e 59 minutos. Para você que quer acompanhar outras informações, basta acessar o portal rbv.com.br. É claro, sempre as nossas redes sociais. Eu sou Ernesto Júnior, Videira Notícias está ficando por aqui. Gilmar Tibi já está chegando com mais uma edição do Entardecer no Sertão. Eu retorno amanhã às 8 horas da manhã no Café com Notícias, junto com o meu colega João Luiz Bariveira. A todos um excelente fim de tarde, uma ótima noite e até amanhã.

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5:05, 5:05. Muito boa tarde, estamos chegando aqui na Videira com mais um programa nosso Entardecer no Sertão, minha gente. Hoje é quarta-feira, dia 17 de junho de 2026. Temperatura está na marca dos 20 graus, tempo é bom em Videira. A partir de agora até as 19 horas, Gilmar Tibes aqui na sua companhia, na nossa Rádio Videira, 88.5 FM com você em todo lugar, hein? Abraçando os amigos aí do centro da cidade, alô pessoal dos bairros, amigos do interior, município vizinho, você na sintonia via online, na sua casa, no seu trabalho, onde quer que você esteja ligado com a gente, muito obrigado pela companhia. Está no ar aqui o nosso Entardecer no Sertão, a festa da música sertaneja no céu finalzão de tarde, hein? 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Opa, estamos aí para te fazer companhia com muita música, música sertaneja, o sertanejão glaciado rádio, aqui no seu finalzão de tarde, meu povo. Começamos assim, ó, Zé de Camargo e Luciano, 5:06. O futuro é uma incerteza. Boa tarde, Videira. Boa tarde, região.

5:13, a gente vai seguindo aí com o nosso programa. Aquele abraço pra você do outro lado do rádio, curtindo nossa programação. É, deixa eu mandar um abraço também lá pro nosso amigo aí, né, que a partir da manhã já vai estar com a gente aqui no nosso Entardecer no Sertão. Um abraço lá pro nosso amigo Duarte, né, Duarte? Aí o pessoal lá, né, da Duarte Pré-Moldados e MUC, rapaz do céu, aí, rapaz, a partir de amanhã já vai estar aí, né, com a gente aí no nosso Entardecer no Sertão, mas já tá valendo a partir de hoje, o homem já faz parte do time aí, né, isso, já tá parte do time, né, já tá no aquecimento aí com os atletas aí, né, dos patrocinadores do nosso Entardecer no Sertão. A partir de amanhã entra em campo aí, né, o Duarte Pré-Moldados e MUC, né, isso. 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Então, um abraço pros amigos aí, lá da Duarte Pré-Moldados e MUC, né? 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Obrigado pela parceria, nosso amigo Duartinho e toda a sua equipe aí lá do Pré-Moldados e MUC, que a partir de amanhã vai estar com a gente aqui no nosso Entardecer no Sertão, minha gente. É o seguinte, eu vou pro intervalo comercial, pessoal, depois na volta aí eu já vou liberar a participação do ouvinte, que o pessoal participar com a gente hoje, você vai responder aqui onde você encontra, qual a melhor agropecuária aí de Videira e toda a região, a agropecuária mais completa de Videira e região aí, né, e é claro que estão falando da agropecuária da Cooperview. E o que temos para sorteio hoje aí, rapaz? Temos uma camisa e um boné aqui da seleção, né, então sexta-feira tem jogo da seleção, o pessoal de repente já pode torcer uniformizado aí, né, gente? Então, você que participar com a gente hoje, você responde aqui, ó, qual a loja agropecuária, as lojas agropecuárias mais completa da região, a farmácia mais completa em medicamento para o seu rebanho, claro que estão falando aí da Cooperview. Então participe com a gente, manda o seu alô aqui, manda o seu recado, né, fala aí quanto é que você acha que vai dar o jogo do Brasil e Haiti, né, Portugal hoje, rapaz, Portugal é um dos favoritos da Copa também, Se viu amarelo hoje aí, né? Se viu amarelo hoje, deu um empatezinho, o placar foi de 1-1, né? É isso, que você achou do jogo lá, rapaz? Jogão de bola, hein? Jogão de bola aí, o Portugal saiu na frente, mas não conseguiu aí, né, mostrar o futebol que o pessoal tava esperando aí, né? E Portugal, então, acabou empatando o jogo, né? Sofrendo um empate, né? Cristiano Ronaldo aí, última Copa e tal, na estreia não fez nada, né? Isso, e deu empate, deu 1-1 o jogo contra o Congo aí, né? República Dominicana, Congo, né? Empatou aí o primeiro gol aí do Congo, né? Em Copas do Mundo aí, né? Arrancando um pontozinho importante, que pra eles é uma vitória, né? Ainda mais enfrentando a seleção portuguesa aí, uma das favoritas pra grande final aí da Copa do Mundo, né? Foi jogando bola. Portugal saiu na frente, início do jogo parecia que Portugal ia golear o Congo aí, mas não foi o que aconteceu, né? Foram pra cima, empataram o jogo e ficou no 1-1 aí, né, gente? Agora são 5:16.

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1: 5 horas e 22 minutos, vamos seguindo aí com o nosso Entardecer no Sertão. Abraçando você que está aí na sintonia, né? Pessoal que está aí trabalhando, curtindo nosso programa. Só lembrando que está valendo aqui, né, uma camisa e um boné da seleção aí, principalmente do lado da loja Agropecuária Cooperville, para você ganhar aí. Quer participar com a gente para ganhar? Então responde qual as lojas, a lojas mais completa agropecuária de Videira, toda a região aí, nossa região, claro, estamos falando da Cooperville, e concorda uma camiseta e o boné da seleção aí, né, gente? 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E atendendo aqui a participação do ouvinte, o pessoal ligado com a gente, curtindo aqui o nosso programa, vão atender o povo por aqui. Quem é que está na sintonia? Boa tarde, Marilene Zanon. Gostaria de participar do sorteio da loja agropecuária da Cooperville, está participando. Quem mais aqui? Boa tarde, Valmir Gonçalves, bairro São José, Pinheiro Preto. Quero participar do sorteio. A resposta é Agropecuária Cooperville. E ofereço música para todos os operadores de máquina. Diz ele aqui, ó, vai dar 1-2 para o Brasil aí, né? 2-1 para o Brasil, então. Isso, tá bom. Então, bom palpite aí, companheiro. Esperamos que é isso aí, né? Isso. É importante é ganhar o jogo, né? Se 1, 2 ou 3, importante é ganhar o jogo aí, né? Quem mais na sintonia?
2: Boa tarde, meu nome é Maico Ariel Serra. Gostaria de participar do sorteio. E quem está sorteando é a loja Cooperville. Um abraço para todos, gostaram da música, escutava bem sertaneja aí.
1: Valeu, companheiro, grande abraço e obrigado pela participação. Quem mais aqui fala aí?
3: Boa tarde, tudo bem?
1: Tudo bem.
3: Vilmar Zaguer, gostaria de ouvir a música O Menino Sapeca. Ofereço para o meu filhinho Roberto Zaguer, agradeço se for atendido.
1: Valeu, meu amigo, daqui a pouquinho até o Menino Sapeca com o Teodoro e Sampaio, tem mais participação.
4: Oi, meu nome é Gilmar Cruz da Silva, gostaria de concorrer ao boné e a camisa da... que vai ser sorteada da Cooperville. Uma boa tarde a todos. Tchau, obrigado.
1: Tchau, obrigadão pela participação aí, companheiro. Obrigado pela companhia, curtindo aí o nosso programa. A gente vai seguindo, vamos trazer um modão aqui nesse finalzão de tarde. Hein? Quem é que canta? Cadê a moda aí, companheiro? Solta a moda aí, meu filho. Agora sim, né? Leonardo com Eduardo Quase cantando uma vez por mês. Ei, modão aí, né? Cadê chorar o canto rodoviário aí, companheiro, velho?

0: 7h31.
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0: 5h38, vamos seguindo aí com o nosso programa, abraçando você que tá aí na setoria, né? Curtindo aqui o nosso Itercino Sertão. 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Valeu, então, um abraço pros amigos lá da Tec Diesel Mecânica com a gente aqui no nosso Entardecer no Sertão. 5h39, seguimos aí, valendo a participação do ouvinte aqui, né? O pessoal tá participando do sorteio aí, né? De uma camiseta e um boné lá da seleção, oferecimento da loja agropecuária lá da Cooperville. 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Vamos seguindo aí com o nosso programa, o povo participando aqui. Atenção, pessoal, é o seguinte, deixa eu ver. Foi encontrado, né, um iPhone 11 dourado aí, né, com capinha transparente no Contorno Sul. O aparelho encontra-se na recepção da emissora, né? Será entregue aí ao proprietário mediante a comprovação aí, né, da senha aí, né, meu povo? Então, né, de repente aí você perdeu, né? Foi encontrado um iPhone 11, né? Pro dourado, com capinha transparente no Contorno Sul. O aparelho está na recepção da emissora aqui, né? E vai ser entregue ao proprietário mediante de comprovação, né? Vamos nessa com o nosso programa, vamos nessa com o nosso Entardecer no Sertão. O povo participando aqui, né? Quem é que está na sintonia, curtindo a nossa rádio?
1: Oi, meu nome é Marcos da Silva. Gostaria de concorrer ao boné e a camisa da que vai ser sorteado da Cooperville. Uma boa tarde a todos. Tchau, obrigado.
0: Valeu, Edmar Cruz da Silva. Obrigadão pela participação. Quem mais?
2: Boa tarde, Gilmar Tibes. Tudo bem? Aqui tá tudo bem. Vou com a próxima música. Ofereço para vocês do rádio e toda a tua família. Família Rosa e de Sorte. Queria concorrer ao sorteio da loja Cooperville. Fiquem com Deus. Que Deus abençoe todos nós. Uma ótima quarta. Obrigada se for atendido.

0: Boa tarde, Tibes. Gostaria de participar do sorteio das lojas agropecuárias da cooperativa aqui, ó, Renato Zanão. Gostaria de ouvir a música Destinos Iguais e oferecer lá pro meu amigo Arno Viergutas e pro meu amigo Carrapicho também. Obrigado por atendido aí. Um abraço, até.
1: Valeu, companheiro, obrigadão pela participação aí. Destinos Iguais, deve ser aí do Toninho Tinoco. Daqui a pouquinho eu vou trazer a moda, então.
2: Boa tarde, Tibes. Tudo bem?
1: Tudo certo.
2: Eu sou Rosli Batista. Eu gostaria de ouvir a música Quem Ama Perdoa, com Trio Parada Dura. Ofereço para vocês aí da rádio, para quem gostar da música. E quero participar do sorteio da camisa e do boné da Copperville.
1: Valeu, obrigado pela participação, então, né? Obrigado pela companhia. Daqui a pouquinho tem a música Quem Ama Perdoa, né? Deixa eu mandar um alô pro nosso amigo ligado com a gente, curtindo a programação. Lá em São Roque, Pinheiro Preto. Alô, companheiro, como é que tá aí o nosso amigo lá, né? Família Andretta. O pessoal ligado com a gente, curtindo a nossa programação, né? Valeu, meu amigo lá, o Eduardo Andretta, aí da família Andretta. O pessoal na lida lá, né? Curtindo a programação da videira. Estão na lida lá na agricultura e tal, né? Nos pobares, assim vai, né? Com beleza. Ele quer ouvir a música aqui do. É o fim do dia, né? A música é o modão de viola aí do Zé Mulato e Cassiano. Vamos trazer na sequência, então. Valeu, o meu amigo Eduardo. Família Andretto, pessoal lá de São Roque, Pinheiro Preto, também ligado com a gente, curtindo aí a nossa programação que segue.

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0: 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O pessoal vai atender super bem, tá bom? Vamos atendendo o ouvinte por aqui. Daqui a pouquinho tem a oração da Ave Maria, finalzão de tarde na Videira, meu povo. Isso aí, né? Deixa eu atender aqui a participação do ouvinte. Quem é que tá na sintonia curtindo aqui a nossa Rádio Videira?
1: Ô, Tibes, menos tarde, tudo certo. É o Lebrinho do Cibra.
0: Fala, homem.
1: Eu comprei o brinde ali do Cupervil ali. Meu nome é Vado de Jarolo. E queria a música, eu não sei quem toca, mas é Muleta de Arrueira. Eu vi ontem, nego, na tua programação aí.
0: Valeu, valeu, Lebre. Grande abraço aí. Daqui a pouquinho roda a moda aí, Muleta de Arrueira, né? Isso, daqui a pouquinho roda a música. Obrigadão pela participação, tá ligado com a gente.
2: Boa tarde, Tibes. É Leonardo Oliveira, do Bairro Amarante. Gostaria de participar do sorteio do boné camisa da seleção. E a resposta é Cooperville. Valeu, um abraço.
0: Valeu, um abraço. Obrigado pela participação. Tô devendo aí o Menino Sapé, que o nosso amigo pediu. Aí vou trazer já na sequência. Também tem Quem Ama Perdoa. Daqui a pouquinho tem a oração da Ave Maria. Quero ouvir a música Horizonte Azul, Leonardo. Fernando tá participando com a gente, né, Fernando? Já tem a moda aí, Horizonte Azul aí com o Leonardo aqui no nosso entardecer no sertão. Boa tarde, times, quero ouvir música e ofereço pra minha família participar do sorteio, a Genesi Milani. Valeu, Genesi, vai de carona com a música sertaneja aí, minha amiga. Quem mais tá na sintonia?
3: Tibe, eu quero uma música bem bonita, posso ser a Barquinha de Ouro, oferecer para vocês aí, darada para mim mesmo que estou escuto e quero concorrer da Cooperville. Meu nome é Maria do Santo Rio das Pedras. Tchau, obrigado. E põe o Henrique Daniel dos Santos e o Cauã Antunes dos Santos no sorteio, tá bom?
0: Tá bom.
3: Tchau, obrigado.
0: Valeu, obrigado pela participação de carona com a música sertaneja aí, minha amiga, o Mauri de Andrade do Panassolo. Mauri, participando aqui do sorteio da loja da Cooperville. Grande abraço aí, companheiro. Também de carona com a música sertanejo, sertanejão. Classe A, finalzão de tarde. Quem mais?
4: Boa tarde, tudo bem?
0: Tudo certo.
4: É Saletinha, Bridge da Massa, Sertão Rock.
0: Fala, Salete.
4: Ele pediu uma música bem bonita pra nós.
0: Aham.
4: Daí queria participar aí da camiseta e o boné ali da Cooperville, do sorteio. Beleza?
0: Beleza.
4: Obrigado, tudo é bom pra vocês aí.
0: Pra você também, obrigadão pela participação. Abraço pessoal da Master São Rock ligado com a gente. Quero participar do brinde da Cooperville aí, Tibs. O Adrian Felipe de Andrade, loteamento Alto Boa Vista. Também temos aqui o Vanelei Luiz de Andrade participando com a gente. Muito obrigado pela sintonia. Quem mais?
5: Boa tarde, boa noite, Tibs. Bem, aqui é a Ana Del Pizol.
0: Fala, Ana.
5: Eu vou de carona. E ofereço para todos que estão ouvindo o teu programa. Também quero concorrer ao teu programa. Tá, o prêmio. Beleza?
0: Beleza, amigo. Tá concorrendo aí. Obrigadão pela participação.
6: Boa tarde, Gilmar Tibes. É o Hélio de Santa Gema, Hélio Manente.
0: Fala, companheiro.
6: Viu? Manda uma música bem boa pra nós aí. Pra nós ali em The Tour. Tá bom?
0: Tá bom.
6: E é super. Cooperville a resposta, tá?
0: Valeu, grande abraço. Alô, povo da Lindetura, sempre ligado com a gente aí. Boa tarde, tudo bem? Jonathan Capuane, do Rio Tigre, que é participado do sorteio do boné e a camiseta também lá da Cooperville, da loja Pecuária, né? Boa tarde, manda Amor de Primavera de Paulo e Paulino, Pedro Henrique, quero participar do sorteio. Alô, Pedro Henrique, daqui a pouquinho tem Amor de Primavera e brigadão pela participação, ligado com a gente. Boa tarde, Gilmar, tudo bem? Quero participar do sorteio aí, né? O Emerson da Silva, valeu, Emerson, brigadão pela participação, ligado com a gente, curtindo o nosso programa. Opa, mais uma participação, depois tem música antes da oração da Ave Maria.
7: Boa tarde, Gilmar Tibes, tudo bom? Gostaria de concorrer a camiseta e a do boné da loja Cooperville. Amém, Antonita Vale. Um abraço, uma boa quarta-feira. Tchau.
0: Tchau, obrigado pela participação, minha amiga. Os Parada Dura cantando. Quem ama, perdoa.

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1: Olá, meu irmão, minha irmã, meu amigo, minha amiga, que bom estarmos juntos nesta quarta-feira. Como sempre, a quarta-feira, a quarta das bênçãos, bênção da água, bênção dos objetos, bênção da saúde. Que Deus derrame saúde sobre todos. Quero colher sua intenção, o seu pedido neste momento, né? Que Deus dê força e fé no teu coração, porque aquele que tem fé consegue superar com maior facilidade as dificuldades que estão passando. Você que está rezando por alguém, quero acolher a sua intenção, o seu pedido com muito carinho, e vamos colocar nos braços de Deus, na intercessão de Nossa Senhora, dizendo assim: o anjo do Senhor anunciou a Maria, e ela concebeu do Espírito Santo. Eis aqui a serva do Senhor, faça-se em mim segundo a vossa palavra. O Verbo se fez carne e habitou entre nós. Na história da vida de hoje, eu quero falar para você, incredulidade. A fé é o elo de ligação entre o homem e Deus. Ela é um dom que precisa ser desenvolvido, está alicerçado no conhecimento e na vivência da palavra de Deus. Ela que nos fortalece diante das dificuldades e nos capacita a realizarmos coisas grandiosas, abrindo nossos olhos para compreendermos os mistérios divinos e humanos. A incredulidade gera ansiedade, desânimo e um enorme vazio interior. Quando em sua caminhada cristã faltar fé, faça como o homem que foi pedir a cura do filho para Jesus, e que quando o Senhor disse que tudo é possível para quem tem fé, ele exclamou: eu tenho fé, ajude-me a ter mais fé ainda. Mateus 9:24. Jesus realiza milagres quando expressamos nossa fé em seu poder. Declare sua incredulidade

0: a Jesus e peça a Ele que ajude a você na prática do exercício da fé. É, meu amigo, minha amiga. E você sabe que isso é muito corriqueiro em nós, seres humanos, principalmente quando passamos por alguma dificuldade. Aí já começamos, né, ter essa distância de Deus, começamos a perder a força, né, da nossa fé. E ela é muito importante, a fé, para nos desenvolvermos essa proximidade perante as nossas dificuldades, sofrimentos, incapacidades. Ela vai abrir nossos olhos, ela é o mistério de Deus junto com o ser humano. Quando eu perco essa fé, eu não posso dizer que Deus não está comigo. Eu tenho que ter a humildade de dizer, no meu momento de sofrimento, no momento de sofrimento de alguém da minha família, no momento de dor, na perda de alguém, no momento de ainda, né, principalmente sofrimentos físicos, né? Aí as pessoas ficam, nossa, muito assustadas. Aí que entra. Peça a Deus que te dê coragem para superar esse momento da dúvida. É muito importante. Busque mesmo assim pedir ajuda à palavra de Deus. Busque na palavra de Deus ajuda para esse momento. E aí você vai ver que o Senhor vai responder realmente com muita força esse momento teu de você dizer, ah, eu estou com pouca fé, eu não acredito mais, não acredito mais em Deus, não acredito mais. Eu escutei tantas vezes isso, mas é aí que Deus vai se fortalecer e te ajudar você a entender esse lindo momento. Lute pela fé e uma batalha diária todos os dias para você não cair na incredulidade. Você precisa dizer, Senhor, estou aqui, mas ainda me resta um pouco de fé. Me ajude a ter mais fé ainda. Mateus 9:24. Bênção da saúde, água e dos objetos. Deus vos abençoe e vos guarde, que Ele vos ilumine com a luz de sua face e vos seja favorável, que Ele vos mostre o seu rosto e vos traga paz. Nosso Senhor Jesus Cristo esteja perto de vós para vos defender, e seja o vosso coração para vos conservar, que Ele seja o vosso guia para vos conduzir, e que vos acompanhe para vos guardar. Por isso vos suplicamos, Senhor, derrame a sua bênção sobre nós, esta água, os objetos religiosos, chave de casa, veículos e todos os objetos que tragam proteção para nós e nossas famílias. Que tua mão poderosa seja o sinal de vossa presença amorosa no meio de nós. Tudo isso nós vos pedimos por nosso Senhor Jesus Cristo, vosso Filho, na unidade do Espírito Santo. Amém. O Senhor esteja convosco, Ele está no meio de nós. Por intercessão de nossa Mãe Maria, Deus derrame a bênção sobre você e sua família. Em nome do Pai, do Filho e do Espírito Santo. Amém. Obrigado, meus irmãos. Obrigado, minhas irmãs. Um beijo no coração de todos. Fiquem todos na proteção divina. Nos encontraremos aqui rezando com você e por você.
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1: Seguimos com o nosso programa finalzão de tarde, é o nosso Entardecer no Sertão, meu povo. Aquele abraço pra você que tá aí na sintonia, curtindo do outro lado do rádio, curtindo nossa programação. Muito obrigado pela companhia de todos. 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Precisando, passa lá e confira então, tá bom? 6:10, a gente vai seguindo, atendendo ouvinte, valendo aqui uma camiseta e também o boné aí do Brasil. 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Fala, seu Antônio Kivix.
2: Opa, boa tarde, tudo bem, seu Kibis? Aqui é o Antônio do Cetreve, viu?
1: Fala, seu Antônio.
2: Fazer a próxima música aí, oferecer para quem estiver ouvindo, meu primo lá da Antagorda, Genuíno, minha esposa Inês, queria que concorrer aí ao Super... Super... Operativo.
1: Valeu, concorrendo ao oferecimento da Cooperview, tá certo? O Gilson Antônio tá ligado com a gente. Alô, Gilson, como é que tá aí? Ótimo programa aí, bom finalzão de tarde. Valeu, companheiro, obrigado pela participação, ligado com a gente, curtindo o nosso programa aí. Quem mais?
3: Boa tarde, tudo bem?
1: Tudo certo.
3: Queria participar do sorteio lá da Cooperview. Agradeço se for atendida. Música pode ser a próxima. Obrigada, Gentila Escociato.
1: Valeu, Gentila. Tchau. Valeu, obrigado pela participação. Quem mais da sintonia? Boa tarde, tudo bem? Gostaria de pedir música. André Andrade, a música Deixa as Águas Rolar, André Andrade. E dedico ao melhor pai e avô do mundo, o Denir Zago, que hoje completa mais um ano de vida. Dizer que desejamos tudo de melhor que possa existir. Agradecemos por tudo e amamos infinitamente aí. Sua esposa, filhas, genros, netos, o neto Gabriel, Lucas e Heitor, né? Agradeço por atendido. Tá bom? Obrigado pela participação. Parabéns então aí para o Denir Zago. Felicidade, paz, saúde e muitos anos de vida aí, companheiro, né? A família está homenageando então, tá certo? Um abraço aí pro nosso amigo Denir Zago. Tá de aniversário a fera hoje aí, né? Que Deus abençoe então. Saúde, paz e muitos anos de vida aí, beleza? Daqui a pouquinho eu trago a música que vocês pediram aí, eu vou trazer agora. Tem Leonardo cantando, a participação do ouvinte. Horizonte Azul, né?

6h16, finalzão de tarde, é na videira, gente. É o nosso programa, o nosso Em Tarde no Sertão, melhor da música pra você. É o programa feito aí, né, com muito carinho pra todos. É o nosso programa aí simples, aí, mas de coração, né, gente? A gente procura aí atender aí a todos os ouvintes, o pessoal manda, pede música aí. Acredito que muitas vezes ficamos aí, né, sem conseguir atender alguma música, né? Porque o nosso objetivo, finalzão de tarde, é a música sertaneja, né, povo? Né? Nosso programa voltado aí pro Sertanejão Classe A do Rádio, tá bom? Pra gente fazer um programa padrão aí, né? A gente aí procurou voltar com o nosso Interesse no Sertão e a música sertaneja, graças a Deus aí, né? Uma aceitação muito boa, né? De pessoal de Videira, toda a região, patrocinadores que estão com a gente já também. Então a gente fica muito feliz, muito contente por ter voltado aqui com o nosso Interesse no Sertão aí, né? E ter aí recebido essa aceitação muito boa aí dos nossos ouvintes, então, e também das empresas que estão com a gente aí. Deixa eu citar aqui as empresas, então, né, gente? A gente gosta muito de valorizar aqui as empresas, os patrocinadores, porque, claro, é importante demais o nosso ouvinte do outro lado do rádio, mas também precisamos aí, né, ter as empresas, os parceiros aí que ajudam a manter aí o nosso programa no ar, então, tá bom?

0: 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E também, né, já a partir de amanhã, vai estar com a gente aqui no nosso Interessante Sertão, Duarte Premoldados e MUC, né? Isso, um abraço lá pro Duartinho e toda a sua equipe aí, que a partir de amanhã também já vão estar com a gente aqui, mais um patrocinador que chega e chega para somar junto aí com a nossa equipe do Timaço de patrocinadores e que voltaram com a gente pro Interessante Sertão e voltaram firme, né, gente? Coisa boa, viu? Vamos ver assim com o programa, agora são 6h18. Atendendo aqui a participação do ouvinte, quem é que está na sintonia? Boa tarde, Tibes, tudo bem? Tudo certo? Aqui é o Jorge Toneta. Gostaria de parabenizar o amigo João Reck, que está de aniversário hoje, e a ele aí, felicidades e muitos anos de vida, né? Se for possível, gostaria de ouvir a música e participar aí do sorteio da Cooperville. Está participando aí, Cooper. Obrigado pela participação. Nosso amigo Jorge Toneta está sempre ligado com a gente. E parabéns lá pro João Reck, que está de aniversário então, tá bom? Quem mais da sintonia curtindo aqui a nossa programação? Deixa-me ver aqui quem é que tá na sintonia.
1: Fala, guri, tudo certo? Eu, Romer Zucon.
0: Fala, homem.
1: Tá bom. Pedi uma música, o Reino Encantado, e quero participar do sorteio da Cooperville aí. Valeu, meu amigo, abraço, tudo de bom.
0: Tá bom. Obrigado pela participação aí, companheiro. Quem é que tá de aniversário aí? Ô, Salete, esqueceu de quem, minha amiga?
2: Oi, Tibes, tudo bem?
0: Tudo bem.
2: Esqueci de escolher uma música bem bonita pra minha irmã, a Marli Dremer, que tá de aniversário hoje. Parabéns pra ela, que Deus abençoe ela, que ela é muito querida pra gente, esforçada, sempre ajuda a gente. Então, que Deus abençoe ela, dê muita saúde, dê muitos anos de vida, tudo de bom pra ela nessa vida. Beleza?
0: Beleza. Muito obrigado pela participação, parabéns aí pra aniversariante. Vou trazer agora aqui, ó, o nosso amigo pediu, Tonico Tinoco, Destinos Iguais. Agora são 6h19.

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9: Posso trazer na sequência, Leandro Puchalski, fazendo um relato como é que foi a tarde, como é que vai ser a noite, também aí amanhã o nosso, aí como é que continua aí a semana aí, Leandro Puchalski, o tempo para a nossa região.
10: Ao longo das próximas horas, com temperaturas em torno de 16, 18 graus nesta tarde. Temperatura essa que quando o sol se pôr volta a cair e nós teremos uma madrugada gelada, tanto quanto foi hoje cedo o amanhecer dessa quinta-feira. Então vamos assim com bastante frio e de novo algumas áreas com geada, outras com alguns nevoeiros. Temos a quinta-feira desta forma. No entanto, o que muda é que rapidamente ali no meio da manhã para tarde começa a aparecer mais nuvens, começamos a ter um céu um pouco mais nublado. Ainda assim com sol, ainda assim com tempo seco, mas com essas mudanças, porque isso vai preparando a chuva prevista da sexta-feira aqui para nós. Abraço a todos, informações do tempo da Puchalski Meteorologia.
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1: Vamos seguindo aí com o nosso programa, finalzão de tarde, é o nosso Entardecer no Sertão, com o melhor da música pra você, 6:27. Mandar um abraço pra gurizada aí do Balanço Catarinense, um abraço lá pro João, pro nosso amigo Ederson, né? Isso, lá pro Furk também, né, Furk? Um abraço lá pro Furk, o pessoal do Casarão Videira, né? Peço para que Furk domingo tem arrasta-pé lá no Furk aí, né? Isso, é com o Balanço Catarinense, a partir das 2 da tarde, né? O pessoal vai lá arrastar o...

pé. Valeu, um abraço pessoal, gurizada. Gente boa aí do Balanço Catarinense também, né? Um abraço lá pro Furque, pra Dona Tere, pra todo o pessoal lá do Pesqueiro aí, né, do Pesca Pai Furque, Casarão Videira, restaurante aí, os amigos do Balanço Catarinense, que domingo à tarde vão estar por lá animando aquele fandangá.

companheiro. O seguinte, quem mais está na sintonia curtindo a programação? O Alan Zucco do Rio das Antas, que era participar do sorteio da camisa e do boné aí, tá lá da Copperville, tá participando então, né? É, boa tarde, Tibes, o Rock Trevisan, quero participar do sorteio aí lá da camisa e boné, lá da loja pecuária da Copperville, tá participando aí. Muito obrigado pela companhia também, tá bom? É, tem mais alguém aqui? Ficou alguém pra trás aí pra gente atender? Pessoal, você que ligou o rádio agora, de repente ligou o seu radião aí, tá ligado na vida, dá tempo de participar ainda? Eu tô sorteando aqui no final do programa aí uma camiseta e um boné aqui, oferecimento aí da Copperville, né? Uma amarelinha, é, a camiseta aí, né, da seleção, e também aí o boné, né, pra gente torcer sexta-feira que o Brasil vá firme em campo aí, né, gente, pra ganhar o jogo aí, mano. Se perder pro Haiti, daí você foi boa com a corda, né? Eita, nós. Valeu, então, quero aí mandar um abraço pro pessoal da sintonia, você que tá aí no seu carro, curtindo a nossa programação, curtindo o nosso programa, um abraço a todo esse povão, gente boa. Tô devendo aqui o amor de primavera, tô devendo aqui a muleta de arrueira, tô devendo aqui também a música aí que a nossa amiga aí, a Thalita, pediu aí, né? É a música do André e Andrade, lá pro nosso amigo Denil Zag, tá de aniversário. Daqui a pouquinho eu vou procurar a moda aí, viu? Já, vou trazer a moda aí que você pediu, tá certo? É, vamos nessa aí com o programa, meu amigo. Vamos nessa aí, vamos trazer o de Paulo e Paulinho cantando aqui, ó. Essa também é na participação do ouvinte. Amor de primavera.

0: 6h33.
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1: 6h35, finalzão de tarde, ou no assim, Entardecer no Sertão, né, gente? Deixa eu atender mais uma participação por aqui.
2: Boa noite, time Zé, na Extrapazão do Rio das Pedras. E vamos de companhia, né? Escutando essas músicas aí. Que uma é melhor do que a outra. E não dá pra deixar de te dar uma boa noite, hein? Tá bom, tio? Um abração, fica com Deus e tudo de bom. Tamo junto. Um abraço.
1: Valeu, minha amiga. Obrigadão pela participação. Boa noite pra você e pra família também. Bom descanso aí, né? Tenha uma ótima noite. Boa tarde, quero participar do sorteio. Nosso amigo Charles Grigolo. Valeu, Charles. Grande abraço. Está participando também, curtindo o nosso programa. Boa noite, amigo. Estamos ligadinho com essa programação e gostaria de ouvir música, programação toda para minha família, a todos os meus amigos e vocês da rádio. Vou de carona com a próxima música e quero participar do sorteio. E a resposta é Copperview. Um abraço, Marcos Maciel, do bairro Rio das Pedras. Valeu, obrigado pela participação. Ligado com a gente, curtindo aqui o nosso programa também, né? Vamos trazer aqui na sequência a música. É do André Andrade, que o pessoal pediu. Ô, Lebrinha, não esqueci tua música ainda, viu, Lebre? Daqui a pouquinho sai a música que você pediu aqui, tá bom? Lá do bairro Cibrazém, tá bom? Na participação do ouvinte, deixa as águas rolar, André Andrade.

20 faltando para as 7, a gente vai seguindo aí com o nosso programa. Alô, meu amigo, é só sertanejão, finalzão de tarde aí, companheiro velho, né? Sertanejão aí, vai de carona, é da moto sertanejo, não é roda aí, tá bom? É, encerrado aí as participações, já que aqui eu vou preparar já o sorteio da camisa e também o boné da seleção aí, né? 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Vou trazer aqui mais moda na sequência pro nosso amigo que pediu aqui a música do Jacó. Jacózinho cantando então aqui, ó, Muleta de Arrueira.

0: 6h47.
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1: Agora são 10 minutos faltando aí para as 7 horas, gente. Já estamos chegando ao final aí. Quero agradecer a todos que participaram aqui do nosso programa, né? Vocês que participaram com a gente, do nosso Entardecer. Você que não ganhou hoje, não fica triste, não. Amanhã teremos sorteio, sexta teremos sorteio, né? Estamos aí, vamos estar sorteando aí vários prêmios durante toda a semana aí, né? Nossos patrocinadores, então, tá bom? Quem levou hoje a camiseta e o boné lá da Cooperville foi o nosso amigo aí, deixa eu viver aqui, o Renato Zanon. O Renato Zanon participou com a gente aí, levou então a camiseta e o boné lá da Cooperville, da Agropecuária aí. Passa direto lá na Agropecuária aí, Cooper. Lá na Agropecuária aí, Cooperville, retirar então o seu brinde aí, tá certo? Obrigado a todos que participaram com a gente. E deixamos, que nem o meu amigo aí, deixamos atado, né, pra amanhã a participação do ouvinte. E com certeza teremos mais prêmios aqui no nosso Entardecer no Sertão amanhã, sexta-feira. Assim vamos, né, gente? Todo finalzinho de tarde, trazendo muita música, participação do ouvinte e sorteio de prêmios também, tá certo? 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Volta amanhã, a partir das 6 da madruga aí, com frio e tudo, estaremos aí, né? Se o patrão Vela de Rio permitir, a gente vai estar aí firme e forte aí, né? Graças a Deus, né? Amanhã à tarde, no nosso Entardecer no Sertão. Pra você que vai descansar, bom descanso. Pra você que vai trabalhar agora, bom trabalho aí. E fiquem todos com Deus. Até mais. Tchau, tchau.

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1: Boa noite, estamos de volta para mais uma edição do Videira Notícias. O presidente Luiz Inácio Lula da Silva afirmou nesta quarta-feira que nunca foi esquerdista. Ele deu a declaração na cúpula do G7 na França. Uma gravação registrou a fala durante conversa privada do petista com o chanceler da Alemanha, Friedrich Merz, e com a diretora-geral do Fundo Monetário Internacional, FMI, Kristalina Georgieva. Na conversa, o presidente associou a imagem de sua trajetória política ao movimento sindical. Ele relembrou as relações que manteve com entidades trabalhistas do Brasil e da Europa. Não é a primeira vez que Lula nega a ideologia de esquerda, sobretudo em períodos eleitorais. Ao longo da trajetória política, o petista já afirmou diversas vezes que não é comunista. Durante a campanha de 2002, adotou um discurso de moderação para afastar temores sobre um eventual governo de perfil radical. Nos anos seguintes, Lula voltou a rejeitar o rótulo de socialista em entrevistas e discursos. Na campanha presidencial de 2022, também rebateu acusações de adversários e afirmou que seus governos conciliaram trabalhadores e empresários. Em 2023, porém, durante a abertura do 26º encontro do Foro de São Paulo, em Brasília, ele afirmou que é motivo de orgulho que o chamem de comunista. A Prefeitura de Videira deu início nesta terça-feira a um projeto considerado histórico para o desenvolvimento urbano e social do município. Por meio da Secretaria de Desenvolvimento Econômico e Habitação, começou a elaboração do primeiro Plano Local de Habitação de Interesse Social, documento que servirá como base para a criação de políticas públicas voltadas à moradia pelos próximos 10 anos. O trabalho será desenvolvido pela Universidade do Vale do Itajaí, Univale, contratada para conduzir os estudos e diagnósticos necessários. O investimento municipal é de R$185 mil e o prazo previsto para a conclusão é de 9 meses. A construção do plano terá início com o levantamento detalhado da realidade habitacional de Videira. O objetivo é identificar demandas existentes, mapear áreas com necessidade de regularização fundiária e analisar situações que envolvam famílias residentes em locais considerados de risco. O Ministério Público de Santa Catarina denunciou à Justiça 14 pessoas suspeitas de integrar uma organização criminosa neonazista com atuação em Santa Catarina, São Paulo, Paraná e Sergipe. A denúncia foi protocolada pela 39ª Promotoria de Justiça da capital na segunda-feira e aguarda análise do Poder Judiciário. Caso seja aceita, os investigados passarão à condição de réus em ação penal. Segundo o Ministério Público, o grupo possuía a estrutura organizada.

0: organizada, hierarquia definida e atuação voltada à disseminação de ideologias extremistas, além da promoção de discursos de ódio direcionados a diferentes segmentos da sociedade. Entre os denunciados estão o suposto líder da organização, identificado pelos integrantes como Führer Brasileiro, seu principal auxiliar, uma escrivã da Polícia Civil de São Paulo, um policial militar paulista e um advogado que, conforme a investigação, prestaria apoio jurídico ao grupo. Além do crime de organização criminosa, 8 dos acusados também foram denunciados por racismo e apologia ao nazismo. As investigações foram conduzidas pela 39ª e pela 40ª Promotorias de Justiça da Capital, com apoio do Grupo de Atuação Especial de Combate às Organizações Criminosas GAECO, por meio do Cyber GAECO. De acordo com o MPSC, os integrantes utilizavam plataformas digitais, perfis falsos e fóruns na internet para disseminar conteúdos de intolerância racial, religiosa, política e sexual, além de mensagens de exaltação ao nazismo e à supremacia branca. Este foi o Videira Notícias, que volta logo mais com outras informações.
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1: O Pode Perguntar já está no ar. Boa noite, Thiago Bentes.
2: Boa noite, minha amiga Araceli. Boa noite, ouvintes da Rádio Herdeira. É muito bom estar aqui mais uma vez.
1: É quarta-feira. Esse programa é o programa da Igreja Batista Reformada Farol.
2: Exatamente. A Igreja Batista Reformada Farol já está aqui, na cidade de Videira. Vai fazer 4 anos. A gente está organizado aqui no bairro Floresta, bem ao lado da Farmagno Jeremias, bem pertinho do seminário, centro de eventos também. É muito fácil achar a gente. E a gente tem se empenhado esses anos. Nós já estamos aqui, nós vamos para o terceiro ano, eu acredito, né? Nós vamos para o terceiro ano do programa no ar aqui na Rádio Videira. E a gente tem se empenhado nesses anos em ajudar as pessoas a encontrar Jesus e fazer Cristo mais conhecido na medida que nós temos conseguido. Falar de Jesus para as pessoas e falar para as pessoas aquilo que elas precisam saber, que a vida tem sentido, a boa parte das coisas da vida tem respostas alcançáveis, né? E que a gente não precisa ter uma fé cega, simplesmente. Não que a gente precise estar o tempo todo requerendo provas para tudo que a gente faz, mas que o cristianismo, a Bíblia, ela dá respostas suficientes, e essas respostas são boas respostas, e que as pessoas podem e devem receber as respostas para as perguntas que nós podemos responder.
1: E o tema de hoje, qual o sentido da vida?
2: Qual o sentido da vida, né? Eu acho engraçado uma coisa, Araceli, de quando... Às vezes, né, tipo, uma pessoa como eu, assim, acaba consumindo muito tipo de material diferente em relação a teologia, filosofia, coisas de pregação, né? Eu também devo confessar que eu não me enquadro muito num perfil muito intelectual, né? Eu sou um pastor evangélico. Mas às vezes eu sinto que eu tô muito mais assim numa categoria de curioso, sabe? Que tá tentando entender as coisas, e eu tô muito mais atrás de tentar responder as minhas próprias perguntas, né? E eu acho uma coisa assim, que eu acho meio cafona até, mas eu acho que isso é um problema meu, tá? Então o nosso ouvinte aí vai ouvir isso e vai pensar, ah, eu gosto desse tipo de coisa. Tudo bem, eu acho que isso é um problema meu. Que quando a gente vai falar de coisas assim, qual o sentido da vida? Duas imagens normalmente são evocadas, né, pela nossa mente. Uma delas é daquele intelectual chato, que fala arrastado. Normalmente ele está muito bem arrumadinho, ele tem um óculos redondinho também. E ele vai falar de uma maneira que no final das contas a gente fala, nossa, por isso que ninguém sabe, porque do jeito que eles falam ninguém entende. E o outro é daquele assim, aquele pensador, o suposto pensador assim, motivacional, sabe? E aí ele vai falar tanta coisa que, ah, o sentido da vida é ser feliz, é você

Aí ele fala numa voz, parece que todos eles têm uma voz forte, assim, desse jeito, né? E aí eles vão falar, é ser feliz, é amar e ser amado, e que você alcance seus sonhos, esse é o sentido da vida. Aí é meio, eu fico muito mais animado com esse segundo caso que com o primeiro, porque o segundo caso ele vai falar coisas que tem gente que tá sofrendo assim, de um jeito, vai dizer, meu Deus, isso aqui não me resolveu nada. Talvez a vida não seja para mim. As pessoas ouvem, às vezes a gente dá respostas tão genéricas, de maneira tão taxativa, que a gente deixa as pessoas mais desanimadas, muito desanimadas. E obviamente que o meu objetivo quando eu venho aqui é falar de coisas que deixam as pessoas pelo menos com esperança. E às vezes é também deixar as pessoas um pouco desanimadas mesmo. Eu falo isso pra você, ouvinte, com toda sinceridade no meu coração. Às vezes eu quero que você fique um pouco desanimado mesmo. Pensar, nossa, eu não tô fazendo certo não. Eu deveria estar fazendo certo, não tô. E tem esse misto, né, de quando a gente prega o evangelho, de mostrar o que é o pecado e ao mesmo tempo dizer, olha, mas tem saída para isso. Há esperança, sabe? Creia, colocar sua fé no lugar certo e não ter fé em qualquer coisa ou de qualquer forma. Então esses pensadores normalmente, que normalmente são aqueles que tomam as TVs, os filmes e as rádios, inclusive, né? Talvez aí eu veja que o problema seja um pouco eu também, mas isso me desanima um pouco. E louvado seja o Senhor pelas vezes que alguém se desanima e se dispõe a dar algum tipo de resposta diferente, que não seja necessariamente antagônica, não seja contrária àquilo que está sendo falado, não necessariamente, apesar de que às vezes tem que ser, porque assim a gente alcança mais pessoas. Tem gente que precisa ouvir uma resposta de uma maneira que só você consegue dar, né? Só você às vezes consegue falar a mesma coisa que todo mundo está falando, mas só você às vezes consegue falar para certas pessoas, e é só a você que essas pessoas vão ouvir. Então, já que vocês aí gostam de parar esse horário aqui para me ouvir, então vocês vão ouvir um pouquinho sobre o sentido da vida e essa problemática tão grande que está todo mundo se batendo sobre isso na filosofia há milhares de anos e muita gente está falando sobre isso na teologia, em especial na teologia cristã, há milhares de anos também. E nesse sentido, eu vou dizer para você, já que você está me ouvindo, já que você ouviu toda essa longa introdução e já está aí ouvindo seu radinho, então está com o celular na mão, entra aqui no Facebook da Rádio Videira, vai no Facebook, procura Rádio Videira, está tendo uma transmissão agora. Você manda sua pergunta agora, você diz para mim o que você acha que é o sentido da vida, você me diz qual que é o seu problema com o sentido da vida, você me diz qual que é o problema com as respostas que você recebe, mas diga para mim o que você acha que é o sentido da vida. E eu vou ter muito prazer de receber essas mensagens aqui, mas agora a gente também tem que tratar do assunto, né? Quando a gente se dá por si mesmo, que a gente é humano, e existe uma certa hora na nossa existência em que a gente se dá conta, na nossa existência, a gente se dá conta da nossa humanidade, do nosso lugar no mundo, de que a gente é alguém. Alguém dotado de vontade, de desejo, de raiva, de outros sentimentos, né? Quando a gente é muito criança, o nosso instinto é pura sobrevivência sem reflexão. Depois, quando a criança começa a crescer, que ela começa a perceber que ela tem vontade, o único desejo dela é imposição de vontade. Imposição de vontade para ela continuar se sentindo segura. Porque o que a gente quer é ser feliz. Então a gente está o tempo todo fugindo de sofrimento. Todo mundo está fugindo de sofrimento, sempre. É o que a gente está fazendo. E a criança é assim também. A criança, quando ela começa a lutar por fazer birra, lutar contra as vontades impostas pelos pais ou pelos cuidadores, é porque ela acredita que o contrário é ruim para ela, que ela vai sofrer com aquele contrário ali. Eu preciso do brinquedo agora, eu não quero tomar banho agora, eu não quero comer agora, ou então eu quero comer aquilo que eu não posso agora. A criança quer continuar sempre brincando, ela quer continuar acordada até depois e ela quer dormir em qualquer lugar de qualquer jeito. A gente está lutando desde que a gente nasce para ser feliz, para evitar sofrimento. Existir é assim, existir como um ser, né, que tem sentimentos e tal, é assim. Mas a gente que é humano, a gente é mais assim. E uma das

As coisas que faz a gente ser muito assim, Araceli, é o fato de que a gente tem consciência. E que a gente tem consciência, a gente tem autoconsciência. A gente percebe as coisas, a gente sabe que percebe as coisas. É por isso que a gente é o Homo sapiens sapiens. Nós somos o homem que sabe que sabe. Nós sabemos que nós sabemos das coisas. E a gente sabe que a vida, ela está acontecendo agora. A gente sabe que a vida está continuando. E a gente sabe também que a vida tem um fim. E o nosso medo maior é disso, porque a gente sabe que a vida tem um fim. E a gente evita olhar para diante para perceber isso, ou evita ter esses pensamentos que parecem ser catastróficos, porque eles machucam a gente. Porque, de uma certa forma, a gente gosta do que a gente, da forma como a gente vive. Ou a gente quer ter pelo menos a esperança de que em algum momento a gente precisa continuar vivendo para que a vida em algum momento melhore. Essa é a nossa realidade, essa é a nossa realidade como gente. E por que que a gente tá ansiando tanto por continuar vivendo? Porque a gente não quer encarar esse fim de fato. A gente não quer encarar esse fim de fato porque, como fala lá em Eclesiastes, o rei Salomão, depois de, muito provavelmente, a gente crê que foi Salomão que escreveu ali, mas ao fim da vida dele, ele escreve um livro cheio de reflexões, com muito pessimismo, inclusive. Ele vai dizer assim: olha, Deus dotou o homem, Deus colocou um senso de eternidade dentro do homem. Ele colocou um sentimento de eternidade dentro do homem. É por isso que a gente vive como se a gente não fosse morrer, mas a gente sofre porque a gente sabe que vai. E isso é muito doloroso, viver como se não fosse morrer, mas sabendo que vai acontecer. Então a gente está esquecendo disso e o tempo todo se relembrando. Olhando para frente, a cada nova ruga que aparece, a cada nova doença que pode surgir, a cada amigo que a gente perde, cada história trágica que acontece na nossa vida, faz com que a gente pense qual é o sentido dessa vida, para que a gente vive? Por que a gente existe? E aí, quando a gente chega mais pra cá, ali, tipo, entre o fim do século XIX, mas principalmente aqui no século XX, principalmente no século XX, a gente tem aquele surgimento grande. O século XIX é a base filosófica pra isso, mas no século XX bomba aquilo que a gente chama de existencialismo, certo? E tem um filósofo francês muito famoso, que é o Jean-Paul Sartre. E o Jean-Paul Sartre, ele é o principal, assim, divulgador, desenvolvedor do que a gente chama desse existencialismo, certo? E na literatura ficcional tem aquele Albert Camus, que todo mundo ali do mesmo balaio, né? Então eles vão dizer assim: a vida não tem sentido. Eles vão dizer isso: quem dá sentido à vida é a gente tem que encontrar o sentido da vida, tem que viver a vida conforme o sentido que a gente encontra. Só que isso é muito pobre também, porque até que você diga assim: até que eu encontre meu propósito, eu não sei para que eu vivo, a gente basicamente está dizendo que a vida não tem sentido nenhum, e sequer pode ser que vale a pena viver. E esse é o tipo de resposta que uma filosofia sem Deus, uma filosofia ateísta, vai dar pra gente. E óbvio que pra gente viver longe desse tipo de sofrimento constante, a gente vai ter que viver ignorando que isso acontece. A gente vai ter que viver ignorando que essa é a realidade que a gente acredita. Então, na nossa mente, é de novo, volta aquela luta pela felicidade. Como é que a gente luta pela felicidade? Tentando esquecer a realidade. Mas a realidade é invencível, da mesma forma como ela é imparável. Não tem como vencer a realidade. A realidade, basicamente, é a verdade manifesta. Tudo aquilo que é solidamente verdade, tudo aquilo que a gente conhece por sumamente verdadeiro, ele se manifesta na realidade. Não tem como a gente vencer isso. É como alguém acreditar que vai, por exemplo, curar a própria diabetes tomando Coca-Cola todo dia. E não é Coca-Cola zero. Tomando Coca-Cola normal. E dizer assim: não, porque eu acredito nisso. Isso daí é existencialismo na prática, mesmo que eu saiba que professores de filosofia vão discutir com isso e vão discordar de mim. Mas para mim eu vejo isso existencialismo na prática, porque você não pode mudar uma realidade objetiva, uma realidade que tem verdades objetivas nela. A gente não pode. No fim das contas, o que acontece é que a gente morre de diabetes e de complicações da diabetes se a gente tiver diabetes e continuar tomando Coca-Cola desregradamente, como se ela fosse o remédio para diabetes. A gente também não vai. Eu lembro de uma piada do Renato Aragão, que ele fala coisa, que ele falou assim como: onde é que tá o açúcar? Perguntou pra ele. Aí ele passa um pote de sal e fala assim: não, mas aqui

está escrito sal. E ele diz, mas é açúcar. E por que está escrito sal? Ele fala, para enganar as formigas. Nossa, eu lembro que quando eu vi aquilo que eu era criança, eu achei muito engraçado. Mas aquilo só é engraçado, e é uma coisa que uma criança consegue perceber que aquilo é engraçado. Por quê? Porque a gente sabe que isso não funciona. Da mesma forma na nossa realidade. A gente tem dois caminhos, então. A vida tem sentido ou a vida não tem sentido nenhum. E a nossa aposta cristã, ela é uma aposta garantidamente vencedora, porque ela surge da revelação e não de elucubrações filosóficas, é de que a vida tem sentido. E que a vida só tem sentido porque a vida tem um Criador. E esse Criador doa o sentido à vida. Então, por que existe igreja? Por que existe pregador do evangelho? Por que existe livro cristão? Por que existe gente falando disso o tempo todo por aí? Porque o nosso trabalho é fazer conhecido o sentido da vida a quem quer conhecer o sentido da vida. E disso você, inclusive, deve começar a pensar melhor sobre as outras igrejas, se elas estão pregando isso ou não. E o nosso trabalho é fazer com que o sentido da vida seja conhecido. Disso, eu separei alguns versículos bíblicos que vão falar, de fato, sobre o tipo de sentido da vida que a gente está anunciando e um sentido verdadeiro, sólido e fundamental da vida. Né? A primeira coisa, que é o que a gente sempre faz aqui, o que eu sempre estou falando para todos os nossos ouvintes, é que o que eu digo para vocês é para que vocês conheçam a Deus e conheçam o Cristo. E no Cristo, você conhecendo Ele, vocês vão conhecer a essência da vida. Por isso que ali em Jeremias, por exemplo, Jeremias 9, vai falar, mas o que se gloria, gloria-se nisto, em conhecer a Deus e saber que Ele é o Senhor. João vai falar o que em João 17? E é Jesus que está falando isso. João vai, no Evangelho de João vai dizer, e a vida eterna é esta, que te conheçam a ti, o único Deus verdadeiro, e a Jesus Cristo, a quem enviaste. Então, quando na revelação cristã, que é as Escrituras, que é a Bíblia, a gente vai ver que o próprio Cristo está falando que o sentido da vida é que conheçam a Deus e reconheçam o Cristo a quem Ele enviou, eu diria a você assim, dê uma chance a si mesmo. Não está pedindo para você dar uma chance ao Evangelho. Agarre a chance que lhe é dada. E fale para si mesmo, eu preciso crer nisso daqui. Essa é a realidade que eu preciso assumir, essa é a realidade verdadeira. Essa é a verdade verdadeira de toda a realidade, de que existe um Deus que se revela, e esse Deus quer ser conhecido. E esse Deus que quer ser conhecido, Ele nos chama a que nós o conheçamos. E que não só isso, mas que reconheçamos que esse Deus é um Deus triuno, que se revela, em especial na pessoa de Jesus, e que as pessoas conheçam Jesus, a quem Deus Pai enviou, por meio do quê? E é nisso que a gente vê a ação de Deus triuno, por meio do poder do Espírito Santo que opera em nós. Mas a gente precisa conhecer Ele como a essência da vida, mas também como finalidade última de todas as coisas. Por isso que ali em 1 Coríntios 10 vai falar, olha, quer comais, quer bebais, ou quer façais qualquer outra coisa, façais tudo para a glória de Deus. Então, o apóstolo Paulo está dizendo que não é só, das palavras de Cristo não é só conhecer a Deus, mas é conhecer a Deus e fazer as coisas para a glória desse Deus que se revela e que é bondoso a fim de querer salvar pessoas. E isso parece, aqui nesse ponto, parece muito que alguém possa dizer que vai parecer que esse Deus é egoísta. Porque que Deus é esse que quer se revelar apenas para ser glorificado? Que Deus é esse que quer apenas ser amado? É isso que Nietzsche vai falar. Ele vai dizer, não posso crer num Deus que quer apenas ser adorado e amado. E esse é um problema que é preciso resolver. Por que lidar com a ideia de que Deus poderia ser egoísta? Porque esse tipo de ideia vem na nossa cabeça. E a gente, às vezes, precisa responder às perguntas que vêm à nossa cabeça. Mas então, pense comigo o seguinte. Existe um Deus transcendente, acima de todas as coisas, que criou todas as coisas e não é a sua própria criação, mas está em todos os lugares. Esse Deus é o totalmente outro. Esse Deus, ele é independente da própria criação. E essa criação não é autônoma dele, ela é dependente dele. Deus é Deus sem nós. É basicamente isso.

Agora veja que esse Deus resolveu criar todas as coisas. E ele resolveu se revelar. E aí quando a gente vai lá para Romanos, vai dizer assim, porque todos pecaram e destituídos foram da glória de Deus. Algumas outras traduções vão dizer, porque todos pecaram e carecem da glória de Deus. E nesse sentido, essa tradução, ela se encaixa muito mais. Porque ela está dizendo que a gente é necessitado da glória de Deus. E a forma como a gente compartilha dessa glória, como a gente usufrui dessa glória, é quando a gente crê nesse Deus. A realidade última em todas as coisas é que existe um Deus acima de todas as coisas que revela a sua glória a nós, para que a gente tenha um sentido de felicidade nele. Porque Deus se alegra na própria glória. Deus se alegra em ser amado. Deus se alegra no próprio amor. Deus se alegra em seu próprio ser, em sua própria personalidade, em seu caráter, em sua própria existência. Porque Deus é, né? É mais do que simples existência. Mas Deus se alegra em si mesmo. E a graça de Deus é que nós nos alegremos nesse Deus junto com Ele. Isso é maravilhoso. Mas Ele faz isso de uma maneira ainda mais diferente. Porque esse próprio Deus, que é independente da sua própria criação, em um certo ponto da história, entra na própria criação. Então, em um momento, nós somos como se personagens de quadrinhos perguntando se nós somos personagens de quadrinhos. Até que, na verdade, o autor da história entra na história. Mas não como uma projeção, simplesmente. Ele mesmo entra mostrando que o que nós vivemos é real e que ele se manifesta a nós, inclusive em carne. E esse é o mistério de Cristo. E o mistério da união de Cristo com a sua igreja, como é que nós explicamos isso, mas simplesmente vivenciamos? Isso sim pode soar muito absurdo à mente humana. No entanto, é a realidade mais real que nós podemos experimentar. Que Deus se manifestou em carne a nós. E Ele veio, e Ele é Jesus Cristo, Deus Filho. A mais ainda do sentido da vida. Que ele vai falar o seguinte, assim, olha, Salomão mesmo vai dizer que existe uma finalidade prática em todas as coisas, que é, de tudo que se tem ouvido, o fim é, teme a Deus e guarde os seus mandamentos, porque isto é o dever de todo ser humano. Está ali em Eclesiastes 12, no fim de Eclesiastes. E logo depois a gente vai ver, que não é bem logo depois, a gente vai ver em Deuteronômio 6, e vai ver também, em Mateus 22, Jesus reafirmando isso, o que é o grande mandamento? Ama, pois, o Senhor teu Deus de todo o teu coração, de toda a tua alma e de toda a tua força. E lá em Mateus, que Jesus vai falar, ama, pois, o Senhor teu Deus de todo o teu coração. Este é o grande primeiro mandamento. E o segundo, ama teu próximo como a si mesmo. Então a gente vive dessa forma uma vida focada nesse Deus que se revela. Isso é graça. Isso é graça porque Deus não nos deve esse tipo de coisa. Mas Ele nos faz devedores, inclusive aos próximos, de que contemos aos outros de que esse Deus se revela e se manifesta a nós. Então existe um sentido na vida? Quem é que dá significado à vida? O próprio Deus, Ele dá significado à vida. As pessoas querem conhecer o que significa a realidade e o que é a verdadeira realidade. É em Cristo Jesus se manifesta. É nele que há esperança, é nele que há preenchimento para o vazio do nosso coração. É ele que equilibra e coloca no lugar os nossos sentimentos. É ele que dá saúde emocional ao nosso cérebro, ao nosso coração. Esse Deus que nos ensina a viver e resolveu nos ensinar a viver. E esse Deus que de alguma forma e por motivos que só Ele conhece, resolveu que o tipo de redenção que nós experimentamos, Ele vem progressivamente, Ele vem gradualmente. Da mesma forma como a revelação se manifesta progressivamente desde os tempos mais antigos até hoje, e nós temos tudo que nós precisávamos saber em Cristo Jesus, e nós conhecemos toda a inteireza da revelação, no caso, mas Deus ainda trabalha progressivamente, inclusive na nossa salvação e na nossa santificação, para que no tempo que se chama eternidade, que não é tempo, mas naquele momento que se chama eternidade, ali tudo vai ser pleno. Tudo vai ser pleno. Nós seremos plenamente santos, plenamente salvos, plenamente glorificados, plenamente salvos em Cristo Jesus. Ali a gente vê

0: completamente finalizado todo o trabalho de redenção. E como que isso se encaixa no que a gente está falando, no que eu estou falando para vocês? Se encaixa de que você continua podendo conhecer a Deus e conhecer o sentido da vida em Cristo Jesus, porque Deus está se revelando ainda e trabalhando progressivamente. Já se revelou na Bíblia completamente, mas Ele está trabalhando ainda progressivamente na humanidade. E talvez esse seja o ponto da sua vida que você se dê conta de que a vida não é só acordar, trabalhar, granjear ali aquele pão e sofrer só no dia seguinte. Não, é que a vida tem resposta, e a resposta está em Cristo Jesus, e que você pode conhecer essa resposta. E é basicamente isso que eu tenho a dizer para você. No segundo bloco a gente vai voltar já com algumas mensagens e alguns outros recados para os nossos ouvintes.
1: Daqui a pouquinho, depois do intervalo, nós estamos de volta.
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7: O Pode Perguntar está de volta.
8: Isso mesmo, a gente no primeiro bloco falou sobre o sentido da vida, à luz das escrituras. A gente falou sobre como as coisas, elas culminam em Cristo Jesus, como Jesus dá o sentido da vida, como Deus é o doador do sentido de todas as coisas. Meu convite para você, ele permanece, é que você creia em Cristo, coloque sua fé nele, experimente as alegrias de estar em Cristo Jesus. Se você ouve sempre o programa e se pergunta como pode fazer para conhecer mais da fé cristã ou mais da doutrina, como você pode fazer inclusive para conhecer mais da nossa igreja, da Igreja Batista Reformada Farol, a gente pode continuar essa conversa pessoalmente, inclusive lá na igreja tem muitas pessoas prontas para poder responder você, conversar, orar com você. Nós temos reuniões todas as quintas-feiras, às 7h30 da noite, reuniões de oração. Nós temos também uma escola bíblica dominical, às 9h30 da manhã, aos domingos. E todo domingo, às 7 da noite, acontece o nosso culto público, o nosso culto solene ali. Louvor, oração, pregação. Você é nosso convidado. Vai lá, é aqui na rua Bucão Viana, bem ao lado da Farmagnos, no bairro Floresta, aqui em Videira. É muito fácil achar a gente. Igreja Batista Reformada Farol. Mas se de repente, assim, você mora longe, você quer falar com um de nós, quer saber um pouco mais, entre em contato com a gente, procura as redes sociais da Igreja Batista Reformada Farol, ou você pode também procurar as

0: Minhas redes sociais, você pode procurar por Thiago Bente. No Instagram é thiago.bente. E basicamente eu tô mais no Instagram. Se você quiser procurar eu tô mais ali no Instagram, ou Twitter, ou Facebook. No Facebook é Thiago Bente. Então é muito fácil procurar, muito fácil achar. E mande sua pergunta, mande seu pedido de oração, mande sua mensagem, que a gente está à disposição para responder as coisas. Deus abençoe vocês, se Deus permitir, até semana que vem, né?
1: Exatamente. A dona Márcia dos Anjos Cordeiro está desejando aqui pra gente uma boa noite.
0: Uma boa noite pra senhora, Deus lhe abençoe e fico muito feliz com a sua audiência aqui.
1: A Ivete Bortolotto, a Mariane Steinlen, também a Mari Helena Paganini estão na nossa sintonia.
0: Um grande abraço para vocês, Deus abençoe, muito obrigado por terem deixado aqui uma curtida, uma mensagem. Participem sempre, participem bastante, que a gente gosta. E é isso, até quarta-feira que vem, né?
1: Encontro marcado quarta-feira às 19h30.
0: Combinado, então, até lá e Deus abençoe todos vocês.
1: Boa noite.
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2: Boa noite, estamos chegando para a última edição de hoje do Videira Notícias. O governo de Santa Catarina entrou com ação civil pública contra a União na Justiça Federal para suspender as cotas de captura de tainha aplicadas à pesca artesanal de arrasto de praia. A medida adotada pela Procuradoria-Geral do Estado tem como alvo a portaria interministerial que fixou o limite da modalidade para a temporada 2026 em 1.332 toneladas, 21% acima da cota do ano anterior. A pesca chegou a ser interrompida no início deste mês, após o limite ser atingido em apenas 38 dias, gerando revolta entre pescadores e entidades representativas. Diante do cenário de super safra, o Ministério da Pesca autorizou uma cota extra de 430 toneladas, distribuídas entre os litorais norte e sul do estado. A ampliação permitiu a retomada das atividades, mas não encerrou o embate político e jurídico. O governo estadual sustenta que as cotas configuram um mecanismo interventivo discriminatório que viola o pacto federativo, uma vez que outros estados pesqueiros não estão sujeitos ao mesmo tipo de restrição. Para o procurador-geral do estado, Marcelo Mendes, a política ignora as particularidades regionais e impõe condições desproporcionais a uma atividade de baixo impacto ambiental. O município de Iomerê deu mais um passo importante no fortalecimento das ações de prevenção e proteção da população. A Defesa Civil Municipal concluiu uma nova etapa da elaboração do Plano de Contingência Municipal, documento estratégico que estabelece protocolos, responsabilidades e procedimentos para atuação em situações de emergência e desastres. A iniciativa busca ampliar a capacidade de resposta do município diante de eventos adversos, garantindo maior organização das equipes envolvidas e mais segurança para os moradores em momentos de crise. Antes da conclusão desta fase, o plano de contingência foi submetido à análise da Comissão Municipal de Proteção e Defesa Civil, responsável por avaliar, aprovar e realizar adequações necessárias ao documento. Posteriormente, o plano foi disponibilizado para consulta pública, permitindo que a população conhecesse as diretrizes previstas e acompanhasse o trabalho desenvolvido pela administração municipal. Na última semana, o documento também foi apresentado durante uma audiência pública. O encontro proporcionou transparência ao processo e abriu espaço para que moradores pudessem contribuir com sugestões e observações. O plano de contingência

0: A contingência reúne informações técnicas e operacionais consideradas fundamentais para o enfrentamento de situações de risco. A Frente Parlamentar da Segurança Pública e a Associação de Delegados de Polícia do Brasil, ADEPOL, divulgaram notas de repúdio às declarações do presidente Luiz Inácio Lula da Silva durante reunião do Conselho de Desenvolvimento Econômico Social Sustentável, o Conselhão, na semana passada. As manifestações ocorreram depois de Lula defender a ideia de que celulares recuperados pelo programa Celular Seguro sejam devolvidos pelos Correios e não em delegacias. Ao justificar a proposta, o presidente afirmou que parte da população evita procurar unidades policiais por receio do atendimento. Lula também afirmou que pretende enviar notificações aos portadores de aparelhos roubados para estimular a devolução dos equipamentos. A Frente Parlamentar da Segurança Pública, presidida pelo deputado Alberto Fraga, classificou a declaração como um ataque à credibilidade das polícias civis. Segundo a entidade, generalizações desse tipo prejudicam a confiança da população nas instituições responsáveis pela segurança pública. A ADEPOL também criticou a fala do presidente. A associação destacou que a apreensão e a guarda de celulares seguem procedimentos previstos em lei e passam pela fiscalização do Judiciário e do Ministério Público. Em nota, a entidade considerou inadequada qualquer generalização que comprometa a imagem das instituições policiais.
1: Este foi o Videira Notícias, última edição que volta amanhã. Uma boa noite e até lá.
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0: Obrigado, gente.
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1: Você acredita que eu já passei por isso algumas vezes? Todo mundo já passou por essa história. Dessa história.
2: Que vai em prédio, né?

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1: 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Vou lhe dar um conselho, viu? 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

0: 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As notícias do governo federal que movimentaram o país no dia de hoje.
1: Olá, boa noite.
2: Boa noite para você que nos acompanha em todo o país.
1: Quarta-feira, 17 de junho de 2026.
2: Vamos ao destaque do dia. Proteção de crianças nas redes, combate ao crime e crescimento econômico.
1: Temas tratados pelo presidente Lula no encerramento da reunião do G7 na França.
2: Grupo reúne as maiores economias do Ocidente e Brasil participou pela décima vez como convidado.
1: O presidente discutiu com países desenvolvidos formas de o mundo voltar a crescer com inclusão dos mais pobres.
3: O mundo precisa crescer para que a economia volte a crescer. Não adianta crescer só para a Alemanha, crescer só para os Estados Unidos, crescer só para a França. Não, é preciso, sem diminuir o padrão de vida deles, crescer para outros países.
2: E ainda, acesso à água.
1: O Ministério da Saúde anuncia a instalação de quase 21 mil cisternas em 8 estados do semiárido.
2: E tarifa social de água e esgoto para famílias de baixa renda já chegou a quase 2 mil municípios. Pablo Mundinho.
4: A meta é que a tarifa social esteja implementada em todo o país até dezembro.
1: Você vai ouvir também arte e música.
2: O uso de materiais pedagógicos relacionados a essas disciplinas chegou a 45% das escolas públicas em 2024. Natália Koslick.
5: Essa ampliação está associada a melhores notas em língua portuguesa e matemática, além de menores índices de distorção e idade séria.
1: Hoje, na apresentação da Voz do Brasil, eu, Mariana Jungmann e Luciano Seixas.
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1: Regulamentação dos meios digitais, combate ao crime organizado e crescimento econômico equilibrado foram alguns dos temas discutidos pelo presidente Lula hoje em Evian, na França.
2: Lula participou como convidado do encontro do G7, grupo formado pelas principais economias desenvolvidas do Ocidente.
1: A repórter Luana Karen esteve lá acompanhando esse último dia de encontro.
6: No último dia de debates em Evian, na França, o presidente Lula defendeu a ampliação de investimentos em desenvolvimento, infraestrutura e qualificação profissional durante a sessão do G7, que reuniu representantes das principais economias desenvolvidas do mundo. Em coletiva à imprensa, o presidente brasileiro informou que foram discutidas formas de alcançar um crescimento econômico equilibrado que beneficie todos os países.
3: Cada reunião do G7 é a oportunidade da gente discutir com os países desenvolvidos tanto o equilíbrio quanto o desequilíbrio na ordem política, econômica e social, levando em conta as necessidades de cada país. O mundo precisa crescer para que a economia volte a crescer. Não adianta crescer só para a Alemanha, crescer só para os Estados Unidos, crescer só para a França. Não. É preciso, sem diminuir o padrão de vida deles, crescer para outros países.
6: Outro assunto em pauta foi a inteligência artificial. Junto a chefes de governo e de Estado e CEOs das principais empresas de tecnologia do mundo, o presidente Lula defendeu a regulamentação dos meios digitais para proteger direitos fundamentais de crianças, adolescentes e mulheres. E apresentou como um exemplo o Estatuto Digital para Crianças e Adolescentes, aprovado recentemente no Brasil, com obrigações para as empresas de tecnologia.
3: Fiz questão de dizer para eles duas coisas importantes que o Brasil fez. A proibição de telefone nas escolas e, segundo, o ECA Digital, que é a regulação digital mais importante feita no mundo para jovens e adolescentes. E eu queria que eles conhecessem.
6: No intervalo das reuniões ampliadas, Lula teve encontros bilaterais com o presidente do Egito, Abdel Fattah el-Sisi, e com o presidente da Ucrânia, Volodymyr Zelensky. De volta a Genebra, Lula se encontrou com o secretário-geral da Interpol, Valdeci Urquiza. A reunião tratou de ações concretas voltadas à América do Sul para fazer frente ao crime organizado transnacional. O diretor-geral da Polícia Federal, Andrei Rodrigues, destacou a colaboração do Brasil nesse trabalho.
7: Vamos reunir os 12 países sul-americanos.